em nossa alma, em nosso coração. Nós temos muitas paixões e vivemos em dias que somos incentivados a elevarmos sempre a nossa autoestima. Pessoas equilibradas, pessoas bem-sucedidas, são pessoas com autoestima elevada. Então ela tem muitas paixões, muitas realizações. E o mundo hoje nos motiva a levar esse tipo de vida. E aí nós vamos criando tantas paixões que o Senhor vai se tornando apenas uma delas. Somos cristãos, gostamos da igreja, da convivência dos santos, de ler a Bíblia, de orar e de coisas cristãs. Porém, da mesma forma como também nos inclinamos a tantas outras coisas. E essa noite, então, o convite do Senhor é esta pergunta. O que você mais admira na vida? Será que não nos tornamos idólatras? E fomos deixando o Senhor de lado? Estamos tão envolvidos com coisas, por isso nos frustramos tanto? Por isso nossos corações se decepcionam tanto? Porque não está somente no Senhor, está em tudo aquilo que passamos a admirar na vida. Uma segunda pergunta que completa esta é: você é capaz de reconhecer sua própria idolatria? De investigar o seu coração e descobrir se o Senhor é o único Senhor, o único adorado em toda a sua existência? E todas as outras coisas são acessórios, acréscimos que você colocou depois do Senhor? Ou será que aqueles acessórios se tornaram também prioridade, o principal de nossas vidas? Com essa pergunta que eu quero ler o Salmo 16. Mas nós vamos fazer uma oração e eu vou transformar as palavras do Salmo 16, evidentemente mudando aqui, respeitando a intencionalidade do autor, mas para a nossa oração. Assim você pode me acompanhar nessa oração, ou você pode ir lendo o Salmo 16 enquanto oramos, para transformarmos essas palavras também em nossas intenções diante do Senhor. Portanto, oremos. Senhor nosso Deus, guardai-nos, protegei-nos, livrai as nossas almas dos tesouros desta vida, pois somente o Senhor é o autêntico lugar onde encontramos refúgio. O nosso coração, a nossa alma, o nosso íntimo, sempre declara adoração a Ti, ó Deus único, Criador, sustentador de todas as coisas. O nosso coração sempre diz que Tu és o dono da nossa vida, que Tu és o Senhor sobre toda a nossa existência, que não há outro bem na terra e que nossa beneficência não pode alcançar o Teu favor. Nós reconhecemos que homens consagrados, que os notáveis que há na terra, eles se tornaram nossos príncipes. Os visíveis e poderosos encheram o nosso coração. Todo o nosso afã, toda a nossa admiração e todo o nosso prazer caiu sobre eles. Senhor, nós sabemos que se multiplicam os sofrimentos de quem troca o Senhor por outros deuses. Inclina sua alma aos ídolos. Não daremos culto a nenhum deles. Não seguiremos nenhum dos seus caminhos. Os nossos lábios jamais louvarão outro nome, tão somente o seu. O Senhor é tudo o que esperamos encontrar nesta vida. O Senhor é a medida exata de toda a nossa satisfação. A herança que temos nessa terra é o Senhor. Todos os nossos anseios, tudo o que anelamos, todo o nosso destino está em Ti. Não há fronteiras neste mundo. Não há propriedade nessa terra que não sejam mais belas e não há quem possa dar maior alegria do que ter o Senhor por herança. Entretanto, reconhecemos, Senhor, que Tu és o único digno de exaltação. Pois o Senhor é quem nos dá a direção e quem aponta o caminho. Até mesmo nas noites escuras, a nossa alma encontrará em Ti o caminho a ser seguido. Andamos sempre ao lado do Senhor. Seguimos sempre em sua direção, pois andando ao seu lado, sabemos que nunca erraremos o caminho e jamais seremos abalados. A nossa alma encontrou em Ti uma alegria indizível e o nosso coração encheu-se de júbilo. Até mesmo nosso corpo recebe descanso na sua presença, pois em nosso ser, no fundo de nossa existência, sabemos que a morte não poderá tirar nossas almas de suas mãos e a sepultura não poderá conter-nos diante de Ti. É certo que em Ti veremos os caminhos da vida e que em Tua presença encontraremos uma alegria plena, uma satisfação de espírito não oscilante e ao Teu lado os prazeres não são efêmeros como são os da terra, pois sabemos que eles são eternos. Por isso oramos em nome de Jesus. Amém. Se você disse amém, espero que essa seja a sua intenção também. O Salmo 16 é uma oração de Davi que queria demonstrar diante do Senhor as intenções do seu coração.
mas também queria dizer diante do Senhor como ele estava investigando o coração e que em sua alma havia um discurso diferente daquele que o Senhor esperava. Há um tema sobre o Salmo 16 que, positivamente, o Salmo fala sobre confiança em Deus. Mas, negativamente, o Salmo fala sobre idolatria. Davi quer que você e eu, né, compreendamos então a sua canção, que Deus estava inspirando, sobre a sua confiança em Deus, mas também sobre sua idolatria. Por isso, o tema que quero sugerir, na verdade, positivamente, são os caminhos para confiar em Deus. Essa é a intenção da mensagem de hoje à noite. E que confiar em Deus é andar na contramão da direção que inclina o nosso coração. Observe então o Salmo 16, no primeiro versículo diz: guarda-me, ó Deus, porque em ti me refugio. Digo ao Senhor: tu és o meu Senhor. Outro bem não possuo, senão somente a ti. Quanto aos santos que há na terra, são eles os notáveis, nos quais tenho todo o meu prazer. Muitas serão as penas dos que trocam o Senhor por outros deuses. Não oferecerei as suas libações de sangue, e os meus lábios não pronunciarão seu nome. O Senhor é a porção da minha herança e o meu cálice. Tu és o arrimo da minha sorte. Caem minhas divisas em lugares amenos. É muito linda a minha herança. Bendigo o Senhor que me aconselha, pois até durante a noite o meu coração me ensina. O Senhor, tenho-o sempre à minha presença. Estando ele à minha direita, não serei abalado. Alegra-se, pois, o meu coração e o meu espírito exulta. Até o meu corpo repousará seguro. Pois não deixarás a minha alma na morte, nem permitirás que o teu santo veja a corrupção. Tu me farás ver os caminhos da vida, na tua presença, a plenitude de alegria, e na tua destra, delícias perpétuas. Esta é a canção que Davi compôs, que nós chamamos de Salmo 16. Evidentemente foi escrito por Davi. O interessante é que esse Salmo, ele começa a um título que na sua Bíblia certamente está como o hino de Davi, assim, se você está usando uma Bíblia moderna. Apenas algumas Bíblias antigas em português trariam poema ou canção de Davi, e a diferença para que esse título então existisse é exatamente o primeiro Salmo que aparece com a expressão no hebraico chamada Miktam de Davi. Em outras vezes nós tínhamos outras expressões até aqui, mas este é o primeiro Salmo que traz esse subtítulo, Miktam de Davi. Não quero aqui polemizar, cada pessoa escolhe mais ou menos o significado disso, não é tão fácil. Mas a minha leitura disso é que é uma inscrição, uma assinatura, um texto, um escrito de Davi. Entendendo bem esta palavra Miktam. Outras pessoas sugerem porque ele liga uma outra palavra hebraica ao ouro, algo dourado, então acham que é uma canção de ouro de Davi. Uma canção preciosa de Davi. E aí outros acham que é um tom musical, que Davi fez uma canção e anotou qual era o tom que ela deveria ser cantada. Mas a melhor maneira de lermos isto é que era um escrito de Davi. Era um texto de Davi. Por que ele chamou de texto e não exatamente de hino, de canto, como uma inscrição? Há muitas razões, e uma delas, possivelmente, que ele queria que ele fosse lido simplesmente. Não fosse simplesmente uma canção para ser entoada, mas que fosse também lida como apenas um texto. Uma inscrição, uma nota. Algo importante no que está acontecendo com Davi. Sempre os salmos estão ligados e são referenciados a uma circunstância. E este salmo não temos uma circunstância. Talvez seja por esta razão. O que Davi gostaria de comunicar com esse salmo era muito mais do que a sua experiência, como aconteceu em outros salmos, mas agora era um escrito. Era sua doutrina, era sua maneira de ver a vida. Talvez um dos salmos preferidos dele nesse sentido, porque era um escrito. Não viria pertencer apenas a um livro de cântico, uma inscrição, um escrito de Davi, um poema. O Salmo 16 deve ser lido paralelo ao Salmo 23. Ele faz parte de uma série, um conjunto de salmos que começamos a meditar hoje, e se o Senhor permitir, vamos assim até o fim do ano, em torno do Salmo 19, todos escritos por Davi. O Salmo 15 faz paralelo com o 24, onde temos a pergunta: quem habitará no teu tabernáculo? E no 24, quem é que pode subir no seu santo monte? O Salmo 16 é um salmo de confiança no Senhor, 23 tem o mesmo tema. O 17 é uma súplica por salvação diante dos seus inimigos. E o Salmo 22 também é uma súplica por salvação diante dos inimigos. O Salmo 18 é um louvor pela libertação do rei. Assim também o Salmo 20 e 21 é um louvor pela libertação do rei. E o Salmo 19, onde Davi mostra aqui o seu único. Observe como isso é importante para interpretar todos estes salmos.
O único prazer, a única alegria está no Senhor, o Criador, sustentador de todas as coisas, e na sua lei. Nada mais. O Salmo 19, Davi faz questão de declarar, somente o Senhor detém a sua alegria, e somente a sua lei tem o seu prazer. Isso é importante para interpretar todos esses salmos. O Salmo 16, Davi diz assim no versículo 1, no Senhor me refugio. No Salmo 23, ele disse, o Senhor é o meu pastor. O Salmo 16:5, ele disse, o Senhor é a porção da minha herança. E no 23, ele refrigera toda a minha alma, ele completa a minha alma. No 16:10, ele disse que Deus não deixaria sua alma na morte. E no 23:4, mesmo que eu ande pelo vale da morte. No 16:11, o Senhor vai me fazer ver o caminho da vida. E no 23:6, a bondade e a misericórdia do Senhor me seguirão, me guiarão. O 16 termina Davi dizendo, na sua presença há delícias perpétuas. E o 23 termina dizendo, eu habitarei na sua presença, na sua casa, para sempre. É uma maneira diferente de dizer o mesmo salmo, de dizer as mesmas coisas. Por isso o 16 é um escrito que deve ser entendido. Eu quero colocar algumas notas para sua leitura desta poesia. Este salmo então está dividido entre o primeiro e o último versículo em paralelo. Guarda-me, ó Deus, porque em ti me refugio. E o versículo 11 vem dizendo, tu me farás ver os caminhos da vida. Na sua presença há plenitude de alegria e na tua destra delícias perpétuas. Como todo cântico, como toda poesia, tem rima, tem paralelismos, tem estrofes. Este salmo então está harmonizado entre a pessoa de Davi, olhando para Deus como a solução de todas as coisas. E no meio, ao encontro de Deus, ele coloca duas estrofes, o caminho da idolatria que ele teria sem Deus, que o seu coração buscaria e trocaria Deus, mas Deus seria a solução neste salmo para encontrar o caminho da vida, que é exatamente a destruição da idolatria. Então há dois caminhos, o da idolatria e o de Deus, e buscar a Deus seria a solução para a idolatria. Então em harmonia nós temos os versos. O caminho da idolatria, Davi diz, digo ao Senhor, tu és o meu Senhor. Vamos interpretá-lo a seguir, vai ficar mais fácil para compreender. Quanto aos santos que há na terra, e depois ele disse, muitas serão as penas dos que trocam o Senhor. Estes são os versos em harmonia com o caminho da vida no versículo 8, 9 e 10, que diz, o Senhor tenho sempre a minha presença, o meu coração pois se alegra nele e ele não deixará a minha alma na morte. No meio está Deus como a solução, onde ele disse, o Senhor é a porção da minha herança, o que eu espero que eu receba do Senhor é muito lindo, é melhor do que outras heranças, e eu bendigo o Senhor, porque é Ele quem me direciona e me aconselha. Essas são as harmonias dos versos em tons poéticos. Positivamente, Davi quer falar sobre a sua confiança em Deus. Negativamente, ele quer falar sobre a sua idolatria, a inclinação do seu coração. Os caminhos para confiar em Deus. Confiar em Deus é andar na contramão da direção que inclina o coração. Dividindo esta mensagem em duas etapas, então hoje queremos meditar no lado negativo, a idolatria do coração de Davi, e na semana que vem, a solução no Senhor. Os caminhos para confiar em Deus. Então, o primeiro caminho que devemos trilhar para confiar em Deus, demonstrado nessa poesia, é guardar-se da idolatria de sua alma. Aqui começa nossa meditação, com a primeira, em primeira instância, pensarmos que nós somos idólatras por natureza. Os nossos corações não inclinam ao bem, não amam naturalmente a Deus. Somos inclinados a tantos ídolos, a queremos tantas outras coisas, e precisamos sempre ser relembrados, como neste caso, avaliarmos nossas almas se não estamos trocando o Senhor por outras coisas. O versículo primeiro então diz, guarda-me, ó Deus, porque em ti me refugio. O primeiro passo para encontrarmos e guardarmos o coração da idolatria, talvez seja o clamor. Este é um salmo que começa com um clamor. Vivemos dias em que nossas orações são sempre levadas por petições e pedidos, e não fazemos muita distinção entre pedido e petição. Quando foi que você pensou sobre a diferença entre pedido ou petição? Se tem diferença? Entre
pedido e clamor. Eu queria desafiá-lo a pensar quando foi a última vez que você se reuniu com alguns irmãos, seja na sua casa, na coinonia, num culto, em algum encontro, que começamos as nossas orações assim: olha, vamos nos encontrar para orarmos juntos. E que o primeiro passo não foi dado assim: qual é o pedido de oração que você tem? O que você quer para Deus? Percebe? Nós temos nossos desejos, nossas buscas, nossas metas, e quando vamos orar, nosso primeiro pensamento é: o Senhor pode me dar o que eu quero. Eu tenho muitas paixões, muitas realizações e eu quero. E aquilo que quero e não alcanço, também posso clamar ao Senhor, eu posso pedir ao Senhor, porque Ele vai me dar todas as coisas. E a primeira pergunta então é: não trocamos o Senhor? Ele não é mais o nosso prazer, agora Ele é aquele que nos dá aquilo que nos dá prazer. Ele não é mais a satisfação do coração, mas Ele é aquele que dá aquilo que pode satisfazer no meu coração. Então Ele é meu servo. Não eu sou o servo dEle. Eu sou o dono dEle, não Ele é meu dono. Eu sou o Senhor dEle, não Ele é meu Senhor. Essa é a primeira reflexão. Nós devemos pensar se não transformamos nossas orações em orações idólatras. Eu tenho meus amores e minhas paixões, e Senhor, onde o Senhor estava que não me realizou? Não me deu. Onde o Senhor estava que permitiu que aquilo acontecesse comigo? Às vezes, quando perdemos alguma coisa, o nosso coração, a nossa alma é levada a questionar a Deus: onde o Senhor estava que deixou aquilo acontecer comigo? Ou quando você quer e não alcança, onde o Senhor estava que não estava me ajudando naquele momento a alcançar o que eu queria? Esta reflexão que devemos pensar. Eu sei que isso pode trazer uma confrontação aos nossos corações, mas esse é o objetivo. É para o nosso crescimento. Aliás, de todos os salmos, talvez o que eu mais já comentei em aulas é o Salmo 16. Porque é ele que leva o meu próprio coração, quando eu tenho que meditar ou ler, a voltar lá no fundo da minha própria alma e remover o lixo. E sabe o que eu acabo descobrindo? Senhor, mas eu sou muito idólatra. Senhor, olha, se eu ficar uma, duas, três semanas sem me preocupar com isso, quanta sujeira eu vou acumulando dentro da minha alma. E é isso que eu queria convidar também você a fazer isto. Nós vamos encontrar lá tanta sujeira, tanta idolatria que não percebemos, que são nos vendidas todos os dias, na TV, nos livros que lemos. Quando olhamos para as pessoas bem-sucedidas, nós queremos ser como elas e passamos a admirá-las. Nós não queremos ser como o Senhor, queremos ser como aquelas pessoas de sucesso. É por isso que o marketing explora as pessoas assim. Se perguntar para um garoto hoje à noite, se você está aqui hoje, é um garoto de 12, 13 anos talvez, 10 anos, menos do que isso, 7, 8 anos já começa a sonhar com coisas, não é? E perguntar a ele: você quer se parecer com quem na vida? Se ele falar Jesus, eu quero ser como Jesus na vida. Nós ordenamos ele amanhã como um pastor, porque... eu duvido que você vai conseguir ouvir essa resposta. Não é a resposta que você quer ouvir, mas é a resposta que o coração dele vai dar. Eu quero ser como aquele jogador de futebol. E sabe por quê? Porque ele é muito útil para a vida. Ele contribui tanto para a humanidade, para a fé. Não, não é isso. É porque ele é rico, famoso. Não é exatamente. E aliás, um tempo atrás eu disse isto, que o sonho de qualquer garoto era ser como jogador de futebol, e alguém me corrigiu depois e disse assim: pastor, você está atrasado, porque o sonho dos garotos hoje era serem youtubers. Eu falei: eu estou atrasado mesmo. O sonho de um garoto hoje é ser youtuber. É realmente, chegamos ao fim da picada. O jogador de futebol eu até compreenderia. Um youtuber eu não consigo compreender. A minha mente realmente já está ficando ultrapassada. E quando nós pensamos em clamor, o Davi está fazendo um clamor. Clamor não é pedido, embora tenha pedido junto. Eu vou ajudar você a entender o que é um clamor. Um clamor, primeiro, envolve um desejo, uma expressão que vai além das suas forças. Davi disse: guarda-me, ó Deus, porque em ti me refugio. Quando o desejo vai além das suas forças, isso seria um clamor. O que eu vou dizer aqui pode coibir algumas pessoas depois de compartilhar razão para a oração. Se isso acontecer, é porque você amadureceu. Mas se isso te ofender, é porque você continua imaturo. Assim eu já me livrei, né? Mas, por exemplo, se perguntarmos hoje: alguém quer uma razão para orar, e você vai me dizer, olha, pastor, semana que vem eu tenho que passar numa prova, por favor, ore por mim. O que eu vou dizer a Deus? Senhor, deixa ele passar na prova. Se ele escrever errado, conserte. Eu não tenho o que clamar a Deus.
Esse é o seu desejo. E se você quer passar numa prova, qual é o caminho? É estudar. Como todo mundo tem que fazer. Então o que eu vou dizer a Deus? Senhor, Ele quer passar na prova. E Deus vai me dizer, esse é o desejo dEle, mas é o desejo de todos que querem fazer uma prova, é passar nela. E se não estudar, não vai passar. O que você está me pedindo, na verdade? Eu falei assim, não, Senhor, não tem clamor nenhum aqui. Porque isso não está além das forças. E mesmo, é uma coisa que tem que estudar e passar. Clamor é um desejo quando você reconhece, Senhor, se o Senhor não fizer algo hoje, ninguém pode fazer, só o Senhor pode. Isso é um clamor. Agora a diferença é que um pai de família que precisa sustentar sua casa, que trabalha todos os dias, que é diligente, que é estudioso, que é esforçado, e ainda assim não consegue sustento para sua casa, e me diz, olha, eu já fiz de tudo. Já distribuí currículo, mas a crise está grande, não consigo emprego. Boa parte dos profissionais da minha área não consegue emprego há mais de um ano, e eu não tenho como sustentar minha casa. Aí eu vou lá, Senhor, aqui um pai de família. Ele quer sustentar dignamente sua casa, ele tem se esforçado, ele não consegue, não depende dele. Eu estou sofrendo junto com este irmão. Por favor, Senhor, o Senhor pode fazer qualquer outra coisa. Dê um emprego a esse homem. Porque o que ele quer não é egoísta. O que ele quer não é se parecer com os milionários. O que ele quer é sustentar a sua casa. Então, Senhor, eu estou clamando. Eu não posso dar um emprego para ele, porque eu não tenho empresa, mas eu posso clamar ao Senhor. Isso seria um clamor. Eu não posso fazer e eu quero que faça. E não é para idolatria. E não é para sua vanglória. E não é para sua soberba. Isso é um clamor. Então Davi vai até Deus e expressa um clamor, isso é diferente. Quando Davi tinha que vencer os inimigos, algumas pessoas pensam assim, mas Davi orou pela morte dos inimigos, então eu posso orar também. Se você estiver representando o reino de Deus, em batalha, e se a sua morte e a morte dos seus compatriotas significar que o reino de Deus vai naufragar, você pode fazer a mesma oração que Davi. Mas se você não estiver nessa circunstância, não interprete a Bíblia alegoricamente. Davi pensou várias vezes em guerra. Senhor, se eu for para a batalha hoje e eu morrer lá, se aqueles homens que estão indo comigo morrerem lá, os nossos inimigos vão chegar aqui, vão destruir essa cidade que o Senhor elegeu como sua. Esse povo que o Senhor elegeu, que adora o seu nome. Nossas mulheres vão ser violentadas, nossos filhos serão escravizados e vão colocar fogo nessas casas. Por favor, dê a morte aos inimigos. É um clamor. Diferente. Então o clamor tem que ter um desejo profundo do coração que vá além das forças. Ele também tem que ser feito em discurso direto, em reconhecimento a Deus. O que nós temos nesse versículo de Davi chamando Deus de Deus, o último. Essa é uma expressão importante, eu já expliquei isso várias vezes aqui, na ideia do significado de Deus. Deus, uma expressão ali no hebraico El, o El Elohim, significa que aquele que é o último, é como eu já expliquei várias vezes do sobretudo. A melhor explicação que eu tenho, não tem outra. Então vou repeti-la. Se você tiver com um sobretudo e colocar um outro por cima, você só poderá ter um sobretudo. É impossível usar dois sobretudos, porque se é sobretudo, tem que ser o último. A ideia de Deus é esta. Deus é o último, é a última instância. Quando não há onde mais buscar socorro, Ele é Deus. Ele é o primeiro, o princípio. Por isso o primeiro verso da Bíblia diz que o Senhor é o princípio de todas as coisas. No princípio havia Deus. Ele é o começo de tudo, ele tem que estar por último, ele não será Deus. E aqui ele vai também nesse discurso direto a Deus. Ele não está pedindo aos intermediários, ele vai direto a Deus, não, é algo que só o Senhor pode fazer. E há uma petição, aí sim, há um desejo, há um discurso direto, e há um pedido que não é para a sua glória. Então ele pede, Senhor, me guarda, proteja-me, defenda-me. Aí nós podemos avaliar que tipo de pedido ele está falando. E há um pedido, e há então uma expressão de confiança. Se você está pedindo a Deus, o autor aos Hebreus disse que aquele que se aproxima de Deus é necessário que creia que Ele exista. Se você vai clamar a Deus, parte do que é um clamor é a confiança de que Ele pode dar. Não podemos duvidar. Senhor, eu vim até aqui, o Senhor que é o último, que é o Criador de todas as coisas, porque eu sei que o Senhor pode fazer. O que eu estou aqui pedindo, a minha petição não é idólatra, não é para a minha glória, não é para o meu deleite, é para a glória do Senhor. E eu sei que o Senhor pode fazer, não tenho dúvida nenhuma. Isso seriam os elementos de um clamor, seriam os elementos de uma petição, e não necessariamente um desejo. Qual é a razão para Davi clamar neste salmo? Por que Davi está clamando a Deus? O que Davi quer?
para ir até o Altíssimo, o Senhor, o princípio de todas as coisas, e clamar.

desejar mais do que isto. Se há razões para clamarmos hoje à noite, essa deveria estar no topo delas. E Davi então estava clamando contra a idolatria da sua alma. Como podemos perceber isto? O Salmo 16, ele não traz uma circunstância como em outros, onde Davi está sendo perseguido por alguém e ele faz questão de dizer, é os inimigos, é aqueles que estavam me perseguindo junto com Absalão, foi nos dias de Saul, foi durante a confrontação de Natã, e ele vai sempre colocando uma circunstância no Salmo, mas o Salmo 16, assim como outros, não aparece a circunstância. Davi escreveu esse Salmo, possivelmente, depois que foi ordenado rei, foi perseguido por Saul, e agora adorado pelo povo, elevado pelo povo, acabaram as guerras e Davi estava em paz. Então ele decidiu, agora eu vou escrever um texto. Não motivado por uma circunstância. E por isso que ele chamou de Mictã de Davi. Quando Davi escreveu então esse texto? Segundo Samuel capítulo 7, versículo 1 e 2, começa dizendo, sucedeu que, habitando o rei Davi em sua própria casa, depois que Davi venceu Saul, Saul havia morrido, ele conseguiu agora o status de rei, todo Israel, unificou Israel na sua, seguindo a Davi. Ele construiu um grande palácio, ele habitando em sua própria casa, um grande palácio, tendo-lhe o Senhor dado descanso de todos os seus inimigos em redor. Não tem mais guerra. Conquistou Jerusalém, levou a arca da adoração para lá. Então observe, ele se tornou o rei de Israel, o principal reino daquele período, foi vitorioso em guerra, elevado ao status de rei, até hoje o maior rei de Israel, conquistado Jerusalém, levou a arca da adoração, transferiu a cidade santa para Jerusalém, conquistou a admiração do povo, o descanso de seus inimigos, ergueu um grande palácio, adquiriu muitas riquezas, fez a proposta de erguer um templo, Deus o repreendeu, Deus fala para ele que vai erguer um templo, mas ele mesmo vai fazer isto, e aí Davi vai fazer uma oração. Sabe aquelas biografias de sucesso? Poderíamos escrever uma sobre Davi a essa altura. O menino pastor de ovelhas se torna rei do maior império do período, com muitas riquezas em pouco tempo. Homem bem sucedido. O que ele poderia fazer agora? Sentar e descansar. Mas ele vai falar com o profeta. Eu estou morando numa casa de cedros. E eu queria fazer uma casa para Deus. Um templo. Um templo para todo mundo ver que o Deus de Israel tem uma casa melhor do que a minha. Não more mais em tendas. E ele foi até o profeta e falou com o profeta, e o profeta Natã foi e falou com Deus, e Deus mandou um recado para ele. O que está acontecendo com Davi? Davi passou a admirar outras coisas, que não mais o Senhor. E por que sabemos que isso é negativo? Porque no versículo 3, versículo 4, Davi está dizendo, quanto aos santos que há na terra, são eles os notáveis nos quais tenho todo o meu prazer. Alguma coisa havia acontecido no coração de Davi, que Davi passou a ter prazer ou a apreciar aquilo que todo homem aprecia. Quando tem suas riquezas, quando tem seu status, o poder e o descanso. Eu quero ter o que todo homem tem. Eu quero ter o que os homens bem-sucedidos têm. E passou a admirar os homens e a ter prazer naquilo. Mas ele reconhece, muitas serão as penas dos que trocam o Senhor por outros deuses. Davi havia trocado o seu coração por outros deuses. Trocou o Senhor e passou a buscar outros interesses. A esta altura nós devemos pensar algo sobre a adoração em nossas próprias vidas. Davi não escreveu este salmo quando pecou no adultério com Batseba e foi repreendido. Ele escreveu este salmo, este escrito, quando tudo ia bem. E ele reconhece, eu sou um idólatra. Há idolatria no meu coração, nós somos idólatras, irmãos. Eu lamento ter que dizer isso para você. Somos adoradores congênitos. Não escolhemos adorar. A única escolha que temos é sobre o que vamos adorar. Se não adorarmos ao Deus verdadeiro, buscaremos outros deuses. E na ausência deles, fabricaremos os nossos. Somos adoradores natos. Nós estamos sempre buscando coisas para adorar. Não temos escolhas. Está no coração do homem. Se o nosso coração não for preenchido pelo Deus único, nós vamos buscar outros deuses.

0: Se não encontrarmos nenhum que satisfaça o coração, nós vamos fabricar os nossos próprios deuses. Nossos próprios deuses.
1: Estamos concluindo com esta pregação que nos mostra o objetivo de nossa existência: glorificar a Deus pelos seus maravilhosos feitos. Para que possamos fazer parte dessa história, precisamos nos arrepender, confessar nossos pecados a Deus e crer em Cristo como nosso Senhor e Salvador. 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

E vai aqui essa dica prática da palavra de Deus em Tiago 1,19. Seja pronto para ouvir, tardio para falar, tardio para se irar. Amém, que Deus nos ajude, né? Que possamos estar na dependência do Espírito Santo para ter esse domínio próprio. Quero agradecer de coração a sua sintonia aqui na BBN nesta sexta-feira, 3 de julho. Eu sou Lincoln Oliveira, estou me despedindo de você. Um forte abraço. Deus te abençoe.

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2: Grupo mergulha para limpar o mar e encontra um dos animais mais raros do mundo. Beber pouca água pode prejudicar a saúde dos dentes, dentista explica. Internações de adolescentes por ansiedade no Brasil crescem 9 vezes em 10 anos. Um grupo de voluntários liderado pelo ativista ambiental Vinícius Oliveira encontrou uma rara raia albina durante um mergulho de limpeza no mar em Angra dos Reis, no Rio de Janeiro. O registro surpreendeu os participantes, já que a ocorrência desse tipo de animal é estimada em cerca de um caso para cada 1 milhão na natureza. Especialistas explicam que o albinismo é uma condição genética que reduz a produção de melanina, deixando os animais mais vulneráveis. Sem a coloração natural, a raia perde a capacidade de camuflagem, tornando-se um alvo mais fácil para predadores e enfrentando maiores dificuldades para sobreviver no ambiente marinho. Além do encontro considerado um presente da natureza, os mergulhadores recolheram resíduos plásticos encontrados no fundo do mar. O vídeo do momento, é claro, viralizou nas redes sociais, recebeu milhares de curtidas e reforçou a importância das ações de preservação ambiental e da proteção da vida marinha. Beber pouca água pode comprometer a saúde bucal ao reduzir a produção de saliva, responsável por proteger os dentes, controlar bactérias e neutralizar ácidos. Segundo a dentista Andressa Zácaro, a desidratação favorece problemas como cáries, mau hálito e inflamações na gengiva, além de prejudicar a proteção natural da boca. Entre os principais sinais da falta de hidratação estão a sensação frequente de boca seca, o mau hálito que não passa, o aumento da incidência de cáries, a sensibilidade nos dentes e as gengivas inflamadas. A redução da saliva facilita a proliferação de bactérias e aumenta os riscos de doenças bucais. A recomendação dos especialistas é manter uma boa ingestão de água, associada à higiene bucal adequada e às consultas regulares ao dentista. De acordo com a professora, hábitos simples do dia a dia, como a hidratação, contribuem para a prevenção de doenças e ajudam a preservar a saúde da boca e do organismo. Um estudo do Instituto de Estudos de Saúde Suplementar revela que as internações de adolescentes por transtornos de ansiedade cresceram 9 vezes entre 2015 e 2024 na saúde suplementar brasileira. A taxa passou de 1,03 para 9,6 internações por 100 mil beneficiários, com destaque para as meninas, que representam quase 4 internações para cada caso entre meninos. Especialistas apontam que fatores como o uso intenso das redes sociais, pressão escolar, mudanças na rotina e questões biológicas ajudam a explicar o aumento dos casos. Entre os sinais de alerta estão irritabilidade constante, isolamento social, queda no rendimento escolar, dificuldades para dormir e queixas físicas sem causa aparente. Os médicos reforçam que a ansiedade persistente capaz de comprometer a rotina exige avaliação especializada. A internação é indicada apenas em situações graves, como risco de suicídio ou crises incapacitantes, e o diagnóstico precoce, aliado ao apoio da família e da escola, que é considerado essencial para evitar a evolução dos transtornos.
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3: As boas novas de Deus para você memorizar esta semana aqui na BBN encontram-se em Romanos capítulo 8, versículo 10. E se Cristo está em vós, o corpo na verdade está morto por causa do pecado, mas o Espírito vive por causa da justiça. Mais uma vez, e se Cristo está em vós, o corpo na verdade está morto por causa do pecado, mas o Espírito vive por causa da justiça. Estas são as boas novas de Deus para você memorizar esta semana aqui na

0: Quando pensamos em Deus, dentre as muitas características que podemos lembrar, amor e justiça são as que mais se destacam. Por sua justiça como pecadores, mereceríamos a condenação eterna ao inferno. Mas por seu tão imenso amor, ele enviou seu único filho para morrer em nosso lugar na cruz. E agora, quando ele olha para cada um de seus filhos, ele não vê mais o pecado em nós. Assim, o sacrifício de Jesus por mim e por você. 1 Samuel 16, no verso 7 diz: Porque o Senhor não vê como vê o homem, pois o homem vê o que está diante dos olhos. Porém, o Senhor olha para o coração. Você tem certeza do que Deus vê quando ele olha para o seu coração? Ele ainda vê um pecador? Ou ali ele encontra um remido, resultado do sacrifício de Jesus na cruz? 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
1: 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Dele todos os profetas dão testemunho de que por meio de seu nome todo o que nele crê recebe remissão de pecados. Atos 10:43. Que mensagem poderosa! No nome de Jesus há poder perdoador, pois por trás do seu nome está seu sangue derramado. Aquele que invoca Jesus invoca seu precioso sangue e se torna alvo como a neve, pois o sangue de Jesus, seu Filho, nos purifica de todo o pecado. Mas o nome de Jesus também é um poder que transmite vida. Crendo no nome de Jesus, você estará crendo na pessoa do Senhor. Jesus Cristo é aquele que não somente morreu, mas também ressuscitou. Ele é a ressurreição e a vida. Porém, seu precioso nome significa ainda mais. Ele é um bálsamo derramado. Jeremias, ao contemplar o imenso prejuízo que o povo sofrera por causa da idolatria, exclama orando: Acaso não há bálsamo em Gileade? Ou não há lá médico? Eis aqui a resposta em Cantares: Como unguento derramado é o teu nome. Talvez sejam grandes os prejuízos por causa do pecado em sua vida. Talvez as feridas em sua alma estejam profundamente abertas. Você pensa que ninguém pode lhe ajudar? Claro que alguém pode. O precioso nome de Jesus pode. Somente Jesus nos compreende realmente. O nome de Jesus pode curar o nosso corpo e nossa alma.

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porque dele, e por ele, e para ele, são todas as coisas. Glória, pois, a ele eternamente. É para rendermos graças a Deus, por sua infinita bondade, que estamos juntos mais uma vez aqui na BBN. Eu sou Renato Gontijo e espero de coração que Nosso Senhor fale com você nessa noite.

Que prazer é descansarmos na santa presença de Deus. E eu digo de coração que ter a sua companhia aqui faz deste momento ainda mais especial. Muito obrigado pelo seu carinho ao ministério, pela sintonia, pelas orações. E que Deus continue abençoando muito você e a sua família, hoje e sempre. Vamos seguir ouvindo da boa e edificante música cristã e da palavra viva e eficaz do Senhor? Então siga conosco, aqui na sua BBN.

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E após mais um segmento musical, vamos ouvir Sabedoria para o Coração, na narração de Denis Salgado. Confira conosco.

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Querido ouvinte, é uma alegria poder dar início a mais um programa Sabedoria para o Coração. Hoje estudaremos 1 Reis capítulos 12 e 13 e 2 Crônicas capítulos 11 a 13. O título da nossa meditação é Me dá um pouquinho de religião humana. Gary Graff, pastor de uma igreja nos Estados Unidos, conta algo que aconteceu com um conhecido. Um homem tinha ido a um shopping fazer compras. Quando voltou para o carro no estacionamento, sentiu um cheiro estranho vindo do motor. Então ele levantou o capô para ver o que era. Deparou-se com um gato morto que havia sido mutilado pela correia. O pobre gatinho tinha entrado no motor para se esquentar do frio, sem saber do perigo. Para sua sorte, uma das sacolas de compra era feita de um plástico bem resistente. Então ele esvaziou a sacola e colocou tudo dentro dela, os restos mortais do gato. Por fim, depois que raspou tudo, fechou o capô, amarrou a boca do saco e o colocou sobre o carro. Daí voltou para o shopping novamente para lavar as mãos. Assim que entrava no shopping, olhou para trás e viu algo incomum, uma senhora andando ao redor de seu carro. Ela parou, olhou para os lados e cautelosamente pegou a sacola e andou apressadamente para dentro do shopping. Enquanto ria da mulher, o homem pensou, "Ah, isso é bom demais para ser verdade." Ele decidiu segui-la para ver o que aconteceria. Bom, a senhora entrou num restaurante e se sentou a uma mesa mais reservada no canto. Depois que se sentou, começou a desatar o nó para avaliar o seu prêmio. Quando abriu o saco e viu o gato morto, a mulher gritou e desmaiou. É claro, o gerente do restaurante ficou alarmado com aquilo. Imagine, uma cliente desmaiou dentro do seu estabelecimento. Então ele ligou para a ambulância. Rapidamente a mulher foi colocada sobre uma maca e estava sendo conduzida para a ambulância. O homem simplesmente não conseguiu resistir. Ele pegou a sacola que a mulher tinha deixado para trás no restaurante e, quando iam colocá-la dentro da ambulância, ele correu até ela, colocou a sacola sobre seu colo e disse, "Senhora, não se esqueça de sua sacola." Certo, isso pode até não ser engraçado, mas é uma história e tanto, não é? A mulher pensou que estava conseguindo um prêmio, mas acabou saindo dali com uma sacola de gato morto.

0: Continuamos nossa jornada pelo labirinto da história de Israel. Hoje começamos a observar um rei após outro usurpando o trono do outro, achando que está conseguindo um prêmio, sem saber que o palácio, na verdade, se parece mais com uma sacola de compras contendo o que antes foi vida, mas que agora é morte e decomposição. O que fez com que o grandioso e magnífico reino de Davi e Salomão começasse a feder a morte e decomposição? Vamos rapidamente fazer um panorama da história de Israel. O ponto de partida é Saul, Davi e Salomão, os quais reinaram cada um 40 anos. O reino das 12 tribos está unificado e forte. Yahvé era o único Deus da nação e o povo o adora. Todavia, conforme estudamos juntos, os anos finais de Salomão introduziram o início da idolatria na nação. Talvez você lembre de suas esposas estrangeiras e dos altares que ele edificou. Salomão semeou as sementes da destruição que produziriam uma safra terrível. O julgamento de Deus era bastante claro. Encontramos a condenação do Senhor a Salomão em 1 Reis 11, 9 a 13. Pelo que o Senhor se indignou contra Salomão, pois desviara o seu coração do Senhor, Deus de Israel, que duas vezes lhe aparecera, e acerca disso lhe tinha ordenado que não seguisse a outros deuses. Ele, porém, não guardou o que o Senhor lhe ordenara. Por isso disse o Senhor a Salomão: visto que assim procedeste e não guardaste a minha aliança, nem os meus estatutos que te mandei, tirarei de ti este reino e o darei a teu servo. Contudo, não o farei nos teus dias, por amor de Davi teu pai. Da mão de teu filho o tirarei. Todavia, não tirarei o reino todo. Darei uma tribo a teu filho, por amor de Davi meu servo, e por amor de Jerusalém que escolhi. Em seguida, Deus manda um profeta idoso, um homem chamado Aías, escolher e ungir Jeroboão rei sobre as tribos do norte. Isso deveria ser feito somente após Salomão morrer. Mas qual foi a reação de Jeroboão? Ele se rebelou contra Salomão imediatamente e tentou arrancar o trono de suas mãos. Então, como Salomão reage a isso? Veja 1 Reis 11, 40. Pelo que Salomão procurou matar a Jeroboão, este, porém, se dispôs e fugiu para o Egito a ter com Sisaque, rei do Egito, e ali permaneceu até a morte de Salomão. Que bagunça! Antes mesmo da morte de Salomão, o fedor de um reino desunido estava começando a tomar conta do ar. A palavra de Deus se cumpriu, e logo após a morte de Salomão, a divisão aconteceu. Em nosso encontro anterior, estudamos o drama que levou à revolta das 10 tribos do norte. O povo solicitou a Roboão, filho de Salomão e agora rei sobre Israel, que aliviasse os impostos e trabalho forçado. Roboão, o qual comparamos a uma flecha de plástico, disse ao povo: vocês pensam que meu pai foi poderoso, mas eu tenho em meu dedo mínimo mais força do que ele teve em seu corpo inteiro. Ele impôs um fardo pesado e eu colocarei um fardo ainda mais pesado sobre vocês. Bom, esse discurso do rei foi alvo de cólera por parte da mídia. Lemos em 1 Reis 12, 16 a 17. Vendo, pois, todo Israel que o rei não lhe dava ouvidos, reagiu dizendo: que parte temos nós com Davi? Não há para nós herança no filho de Jessé. As vossas tendas, ó Israel, cuida agora da tua casa, ó Davi. Então Israel se foi às suas tendas. Quanto aos filhos de Israel, porém, que habitavam nas cidades de Judá, sobre eles reinou Roboão. Dessa maneira, o reino é dividido. O reino do norte passa a ser conhecido como Israel e o do sul como Judá. É fácil ficar confuso ao ler 1 e 2 Reis. Por isso é importante sempre lembrar que a nação está agora dividida. Israel se refere às 10 tribos do norte, cuja capital é Samaria. O reino do sul retém a capital Jerusalém e é composto pelas tribos de Judá e Benjamim. O que Jeremias tentará fazer nos capítulos seguintes dos dois livros dos reis é narrar os reinados de cada rei, tanto do sul como do norte. E uma fórmula é repetida várias e várias vezes, a saber, este rei fez o que era mal aos olhos do Senhor, ou este rei fez o que era reto perante o Senhor. Por exemplo, lemos em 1 Reis 15, 3, que Abias andou em todos os pecados que seu pai havia cometido antes dele. Verso 11, Asa fez o que era reto perante o Senhor, como Davi, seu pai. Verso 26, Nadab fez o que era mal perante o Senhor e andou nos pecados de seu pai e no pecado com que seu pai fizera pecar a Israel. E verso 34, Baasa fez o que era mal perante o Senhor e andou no caminho de Jeroboão e no seu pecado, o qual fizera Israel cometer. Agora, para facilitar as coisas, lembre-se do seguinte, a maioria dos reis fez o que era mal aos olhos do Senhor. Todos os 19 reis de Israel, o reino do norte, foram perversos, e somente alguns dos 20 de Judá foram piedosos. Agora, lembre-se que Jeremias deseja nos ensinar mais do que somente história. Ele deseja que enxerguemos esse reino dividido da perspectiva de Deus, que essa história pertence a Deus. O Senhor tem muito a nos ensinar por meio dos acontecimentos que se desenrolam nas eras, épocas e reinos. Conforme Paulo escreveu lá em 1 Coríntios 10, a história de Israel serve de exemplo para nós. Pelo restante de nosso estudo de hoje, observaremos o primeiro rei de Israel, o reino da Samaria do Norte. Enquanto Roboão, filho de Salomão, reina sobre as tribos de Judá e Benjamim no sul, Jeroboão lidera as tribos do norte. Sinceramente, se eu fosse um israelita nessa época, teria sido bastante difícil escolher um desses dois reis. As escrituras passam a focar em Jeroboão neste ponto. Veja 1 Reis 12, 25. Jeroboão edificou Siquém na região montanhosa de Efraim e passou a residir ali. Dali edificou Penuel. Até então, Jeroboão age como um rei, edificando cidades e fortificando suas propriedades. O que acontece em seguida, todavia, nos fornece uma descrição incrível do que acontece em nosso mundo hoje. O profeta de Deus vai a Jeroboão e lhe diz que ele reinará sobre as 10 tribos do norte por causa da idolatria de Salomão. Veja 1 Reis 11, 38, onde o profeta fala a Jeroboão: Se ouvires tudo o que eu te ordenar, e andares nos meus caminhos, e fizeres o que é reto perante mim, guardando os meus estatutos e os meus mandamentos, como fez Davi meu servo, eu serei contigo e te edificarei uma casa estável, como edifiquei a Davi, e te darei Israel. O que você acha que Jeroboão fará? Pensamos que ele adorará e seguirá o Senhor, Deus de Israel, e não cairá em idolatria, não é? Veja o que ele faz em 1 Reis 12, versos 26 a 30. Disse Jeroboão consigo: Agora tornará o reino para a casa de Davi, se este povo subir para fazer sacrifícios na casa do Senhor, em Jerusalém, o coração dele se tornará a seu senhor, a Roboão, rei de Judá, e me matarão e tornarão a ele, ao rei de Judá. Pelo que o rei, tendo tomado conselhos, fez dois bezerros de ouro e disse ao povo: Basta de subirdes a Jerusalém, vês aqui teus deuses, ó Israel, que te fizeram subir da terra do Egito. Pois um em Betel e o outro em Dan, e isso se tornou em pecado, pois que o povo ia até Dan, cada um para adorar o bezerro. Nesses versos, Jeroboão fornece um exemplo incrível de religião humana e de como inventar uma religião. Jeroboão entrará na história como o criador de sua própria religião, servindo de exemplo para nós hoje. Com base em sua vida, descobrimos 5 características da religião humana. A primeira característica é que a religião humana é criada na imaginação do coração. Em outras palavras, a falsa religião e as seitas sempre são invenção de alguém. Lemos no verso 26, disse Jeroboão consigo mesmo. E ainda lemos no verso 33, que Jeroboão, no 15º dia do 8º mês, escolhido a seu bel prazer, subiu ele ao altar que fizera em Betel e ordenou uma festa para os filhos de Israel, subiu para queimar incenso. Jeremias deixa bem claro que o sistema complexo de adoração de Jeroboão foi sua invenção pessoal. Você já ouviu alguém dizendo: "Posso adorar a Deus onde eu bem quiser"? Agora, existe um elemento de verdade nessa afirmação, já que podemos adorar a Deus onde quisermos. Na verdade, aquelas horas de adoração aos domingos são uma expressão de sua adoração no decorrer da semana anterior. A qualidade de sua adoração no domingo é determinada pela qualidade de sua vida no sábado. Entretanto, existe a questão da adoração coletiva, isto é, com os demais irmãos, como igreja, e o exercício dos dons espirituais para a edificação do corpo de Cristo. E essas coisas não são meras sugestões, mas ordens de Deus. Por isso, o Senhor nos adverte em Hebreus 10, 24 e 25, "Consideremo-nos também uns aos outros, para nos estimularmos ao amor e às boas obras. Não deixemos de congregar-nos, como é costume de alguns. Antes, façamos admoestações." Como estimulamos uns aos outros? Ao servir os irmãos. A igreja sempre necessita do serviço dos crentes, independente do tamanho da igreja. Portanto, apesar de poder adorar a Deus onde quiser, vários aspectos da adoração existem somente quando adoramos na igreja com os irmãos. Também já ouvi pessoas dizendo: "Eu posso criar minhas próprias crenças, desde que seja sincero na minha fé." Outro dia li a notícia, por mais difícil que seja de acreditar, que milhares de pessoas creem que, com o passar do tempo, as células de seu corpo passarão por uma transformação metafísica que lhes permitirá viver eternamente. Os líderes dessa seita, um homem de meia idade e uma senhora, ficaram riquíssimos com as taxas que cobram de seus seguidores. E o que acontece com os seguidores que morrem? No caso do indivíduo que não alcança a transformação a tempo, faltou-lhe fé e o nível de compromisso necessário para ser transformado. Por isso, morreu. Cada um desses seguidores pode ser profundamente sincero, mas um dia todos morrerão. Conforme nos diz Hebreus 9:27, aos homens está ordenado morrerem uma só vez, vindo depois disto o juízo. São todos sinceros, mas estão sinceramente enganados. A segunda característica é que a religião humana apela para a independência da vontade humana. Veja 1 Reis 12:28 novamente: "Pelo que o rei, tendo tomado conselhos, fez dois bezerros de ouro e disse ao povo: Basta de subirdes a Jerusalém, vês aqui teus deuses, ó Israel." Ou seja, por que viajar toda essa distância até Jerusalém para adorar? Por que sacrificar a sua própria conveniência? Vamos montar nosso próprio sistema aqui mesmo. Recentemente li a propaganda de uma determinada igreja no jornal. A autora deu seu próprio testemunho, afirmando que essa igreja é maravilhosa porque lhe dá a liberdade de escolher as coisas que ela gosta em várias religiões. Conforme algumas estatísticas que li, 82% da população busca desenvolver um relacionamento mais profundo com Deus. 60% estão interessados mais pelas coisas espirituais hoje do que 5 anos atrás. Mas veja bem, 60% rejeitam a noção de que devemos nos limitar a apenas uma fé. A religião de nossos dias, então, não passa de uma declaração da independência do homem do Deus da Bíblia. Mas esse não é um problema nada novo. Jeroboão inventou uma religião desprovida de realidade espiritual. A terceira característica é que a religião humana estabelece um sistema que protege sua própria hierarquia. Precisamos entender o problema de Jeroboão. Primeiramente, ele esqueceu que a divisão no reino era política e social. O plano de Deus não era que se tornasse religiosa. Jerusalém deveria continuar sendo o centro espiritual. Mas se o povo fosse a Jerusalém todos os anos para a festa dos tabernáculos, uma celebração nacional enorme que agradecia a Deus por sua bondade, a nação poderia acabar se reconciliando. Então, Jeroboão pensa numa solução em 1 Reis 12, 31 e 32. Jeroboão fez também santuários nos altos e, dentre o povo, constituiu sacerdotes que não eram dos filhos de Levi. Fez uma festa no oitavo mês, no dia 15º do mês, igual à festa que se fazia em Judá, e sacrificou no altar. Semelhantemente fez em Betel e ofereceu sacrifícios aos bezerros que fizera. Também em Betel estabeleceu sacerdotes dos altos que levantara. Jeroboão realizou sua festa um mês depois da festa de Jerusalém, o que seria mais conveniente para os habitantes do norte, cuja colheita seria feita um mês depois. Será que Jeroboão estava realmente preocupado em agradecer o Senhor, por isso inventou sua própria festa dos tabernáculos? De jeito nenhum. Sua preocupação era salvar o trono. Ele queria o prêmio para si, mesmo que tivesse que roubá-lo de Deus. E isso nos conduz à quarta característica da religião humana. A quarta característica é que a religião humana busca uma aparência de genuína e santa. Jeroboão falsifica várias coisas, imita várias coisas. Santuários e sacerdotes, verso 31, uma festa igual à festa que se fazia em Jerusalém, verso 32, e sacrifícios, verso 33. Existe tudo ali, festas, sacrifícios, orações, sacerdotes, incenso, rituais e cerimônias. Existe tudo, menos adoração verdadeira. Como discernimos a verdade do erro, o verdadeiro do falso? A verdadeira religião e adoração é Jesus Cristo. Será que Cristo é igual ao Pai? Jesus Cristo é Deus? Lemos em 1 João 2, 22 a 23, quem é o mentiroso, senão aquele que nega que Jesus é o Cristo? Este é o anticristo, o que nega o Pai e o Filho. Todo aquele que nega o Filho, esse não tem o Pai. Aquele que confessa o Filho tem igualmente o Pai. A quinta e última característica da falsa religião é que ela ignora a santidade de Deus e a pecaminosidade do homem. Um autor escreveu, existem quatro maneiras erradas de adorar. Adorar falsos deuses, adorar o Deus verdadeiro da forma errada, adorar a Deus num estilo pessoal e adorar o Deus verdadeiro do jeito certo, mas com a motivação errada. Precisamos lembrar disso hoje. Como crentes, podemos adorar a Deus do jeito certo, mas com motivos interesseiros. Esquecemos muitas vezes que o Senhor conhece a diferença entre louvor e bajulação, adoração e suborno. Para concluir, qual é a diretriz bíblica? Como adoramos do jeito de Deus? Primeiramente, adoração envolve preparação. Lemos em Hebreus 10, versos 19 e 20 e verso 22. Tendo, pois, irmãos, intrepidez para entrar no Santo dos Santos, pelo sangue de Jesus, pelo novo e vivo caminho que ele nos consagrou pelo véu, isto é, pela sua carne, aproximemo-nos com sincero coração em plena certeza de fé. Não há mais a necessidade de sacerdotes, nada de rituais, sacrifícios, ou de que alguém nos represente diante de Deus. Não precisamos sentir medo. Jesus Cristo é o mediador, e seu sangue abre o caminho para termos comunhão com o Senhor. Essa é a nova maneira de se adorar a Deus. Essa passagem também nos fornece entendimento quanto às maneiras como nos preparamos para a adoração. Primeiro, nos preparamos quando mantemos um coração sincero, com um coração sincero, verso 22. Chegamos a Deus como um livro aberto. A pergunta que precede a adoração é, qual é a condição do meu coração? Ou seja, hipocrisia e adoração jamais acontecem simultaneamente. Fingidores jamais experimentam adoração. Segundo, nos preparamos com a nossa fé, em plena certeza de fé, verso 22. Adoramos a Deus com confiança. Mas confiança em quem? Em nós mesmos? Adoramos a Deus não por causa de nossa bondade, mas por causa de nossa fé na perfeição de Cristo. Nossa certeza está em Cristo. E essa preparação é explicada melhor pela terceira preparação. É pureza no coração e vida, tendo o coração purificado de má consciência e lavado o corpo com água pura. Verso 22. Jesus Cristo nos permite adorar porque Ele é digno, e porque Ele é digno, tudo em nós que é indigno é purificado. Adoramos a Deus gratos porque nossos pecados foram lavados por Cristo. Adoração envolve não somente preparação, mas também, em segundo lugar, envolve celebração. Como celebramos comunhão com Deus? Veja o que diz João 4:24. Deus é Espírito, e importa que os seus adoradores o adorem em espírito e em verdade. Existem duas ideias fundamentais nesse versículo, não é? Adoramos a Deus em espírito e adoramos a Deus em verdade. Primeiro, celebramos comunhão com Deus quando o adoramos em espírito. E o que significa adorar a Deus em espírito? Primeiramente, note que o verso não se refere ao Espírito Santo, mas ao Espírito humano, aquela parte imortal e invisível que foi regenerada quando você confiou em Cristo para a salvação, Efésios 2:5. Adoração, então, é essa comunhão entre o nosso Espírito e o Espírito de Deus. A questão não é estar no lugar certo, na hora certa, com a música certa, com a roupa certa, com as formalidades certas, com o humor certo, orando do jeito certo, cantando o hino certo e ouvindo a pregação certa. Todas essas coisas podem promover adoração, mas não produzir adoração. Adoração é criada em seu espírito, o qual, como um galho seco, acende pela chama da comunhão com o Espírito Santo. E segundo, celebramos comunhão com Deus quando o adoramos em verdade. E o que significa adorar a Deus em verdade? Primeiro, a adoração em verdade é iniciada por pessoas sinceras. Pessoas desonestas são incapazes de adorar. Lembre-se que fingidores não adoram a Deus. Mais uma vez, existe necessidade de transparência, sinceridade diante do Senhor. Segundo, adorar a Deus em verdade é estudar sua revelação. A palavra ortodoxia, que se refere à doutrina correta, é composta por dois termos gregos, orthos, que significa correto, e doxa, que significa glória, louvor. Então, ortodoxia significa louvor correto. Quando doutrina correta é ensinada, o resultado não é confusão, mas louvor. E, de fato, foi isso que Paulo nos ensinou em Colossenses 3:16, onde lemos sobre o relacionamento íntimo entre adoração em espírito e em verdade. Habite ricamente em vós a palavra de Cristo, instruí-vos e aconselhai-vos mutuamente em toda sabedoria, louvando a Deus com salmos e hinos e cânticos espirituais, com gratidão em vosso coração. Meu querido, quando exploramos a palavra de Deus, experimentamos a adoração. Quando focamos em Cristo, adoramos. Quando servimos uns aos outros, participamos em adoração divina, não adoração humana. Então dizemos, me dá um pouquinho dessa religião celestial. Isso é o que queremos e isso é o que de fato necessitamos. Que Deus o abençoe e espero você para o nosso próximo estudo.
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2: O mercado financeiro manteve em 5,33 a projeção da inflação para 2026, segundo o boletim Focus, divulgado pelo Banco Central. É a primeira estabilidade após 15 meses seguidos de alta. Mesmo assim, a estimativa continua acima da meta oficial de 3%, com teto de 4,5%. Uma grande corrente internacional de solidariedade foi mobilizada para ajudar a Venezuela após o forte terremoto que atingiu o país. O Brasil, outros 16 países e a ONU enviaram equipes de resgate, médicos, hospitais de campanha, cães farejadores e ajuda humanitária às regiões afetadas. Uma em cada 5 clínicas ou hospitais veterinários que oferecem atendimento de plantão no Brasil apresenta irregularidades administrativas ou operacionais graves. Uma fiscalização nacional inédita realizada pelo Conselho Federal de Medicina Veterinária inspecionou mais de 1.100 estabelecimentos em quase todos os estados. O levantamento flagrou dezenas de casos de ausência completa de médicos veterinários em unidades que deveriam oferecer socorros de urgência e emergência por 24 horas. A Receita Federal começa a adotar agora em julho o novo modelo de CNPJ com letras e números para novas inscrições em empresas e profissionais. A mudança amplia a quantidade de combinações possíveis e faz parte da modernização do sistema tributário brasileiro. Os atuais CNPJs continuam válidos e não precisarão ser alterados. O governo federal anunciou o lançamento oficial do novo Plano Safra, com recursos recordes destinados exclusivamente para a chamada agricultura empresarial. O montante bilionário será dividido estrategicamente para dar suporte ao custeio de lavouras e também para a modernização das propriedades agrícolas. Somando os valores direcionados para a agricultura familiar, o incentivo do país ao agro supera a expressiva marca histórica de 610 bilhões de reais. O governo federal anunciou na última terça-feira um investimento recorde de 97 bilhões de reais para o Plano Safra da Agricultura Familiar 26-27. O montante será distribuído em linhas de crédito, seguro agrícola, assistência técnica e compras públicas, representando o maior programa de incentivo da história para o setor de pequenas propriedades. O Supremo Tribunal Federal decidiu nesta terça liberar o pagamento de penduricalhos retroativos para juízes, promotores e procuradores do Ministério Público de todo o Brasil. Os ministros finalizaram o julgamento virtual de recursos que questionavam uma determinação anterior da própria Corte. Pelo novo entendimento, os repasses financeiros que estavam suspensos agora vão poder ser restabelecidos. O Brasil criticou as novas restrições impostas pela União Europeia às importações de aço e afirmou que as medidas reduzem o acesso dos produtos nacionais ao mercado europeu. Em nota conjunta, os Ministérios das Relações Exteriores e do Desenvolvimento defenderam soluções multilaterais para enfrentar o excesso de produção mundial do setor. A cidade de Reserva, nos Campos Gerais do Paraná, foi atingida por um tornado classificado como F2 na escala Fujita, com ventos de até 200 km por hora, segundo confirmação do Sistema de Tecnologia e Monitoramento Ambiental do Paraná. O fenômeno ocorreu no último domingo e causou grande destruição em áreas rurais e urbanas do município.
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3: As boas novas de Deus para você memorizar esta semana aqui na BBN encontram-se em Romanos capítulo 8, versículo 10. E se Cristo está em vós, o corpo na verdade está morto por causa do pecado, mas o Espírito vive por causa da justiça. Mais uma vez, e se Cristo está em vós, o corpo na verdade está morto por causa do pecado, mas o Espírito vive por causa da justiça. 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

0: Seja bem-vindo ao programa Recebendo a Mensagem de Deus, do pastor Ludgoes. 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
1: Hoje, gostaria de te apresentar o primeiro livro das Crônicas. É mais ou menos onde você deve estar se estiver acompanhando a nossa leitura da Bíblia em 2 anos. Se você não leu conosco até agora, deixe-me encorajá-lo a começar agora com 1 Crônicas, lendo 2 capítulos por dia. Há muito tempo, um viajante encontrou um homem idoso plantando árvores frutíferas. "Você está muito velho", disse o viajante, "e levará muitos anos até que elas comecem a dar fruto. Você não pode esperar apreciá-las." "Sim, eu posso", disse o homem grisalho. "Estou me deleitando com elas agora, por antecipação." Então, apontando para outra parte de suas terras, ele perguntou: "Você vê aquelas árvores carregadas de frutos? Meu pai as plantou para eu desfrutar, e agora eu as estou plantando para meus filhos." Quando Davi percebeu as consequências de seu egoísmo e orgulho, confessou seu pecado a Deus e foi perdoado. Então, ele percebeu que a qualquer que muito for dado, muito se lhe pedirá, e ao que muito se lhe confiou, muito mais se lhe pedirá. Lucas capítulo 12, versículo 48. Deus prometeu a Davi que seu filho construiria o templo. Davi respondeu, fornecendo os materiais e os homens necessários para a obra. Graças a essa preparação, seu sonho e desejo de ver um templo de Deus erguido em Jerusalém se tornaram realidade. Consequentemente, sua vida demonstra o princípio: mais bem-aventurada coisa é dar do que receber. Atos capítulo 20, versículo 35. Tenha esse princípio em mente ao ler o primeiro livro das Crônicas.
0: Se você gostou desse programa e tem algum comentário ou pedido a fazer, fique à vontade para nos escrever aqui no rede@bbnmedia.org. 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Obrigado e até o próximo programa.

impossível falarmos de Deus sem lembrarmos duas de suas características principais, sua justiça e seu amor. Pela sua justiça, todo ser humano seria condenado merecidamente pelas transgressões, mas já pelo seu amor, ele deu uma chance para que todos fossem salvos, enviando seu único filho, Jesus, para morrer e pagar o preço dos pecados em nosso lugar. É muito interessante olharmos este contraste, porque enquanto por sua justiça, Deus quando olha para o pecador, vê ali um condenado, quando ele olha para alguém que se arrependeu de seus pecados e confiou sua vida a Jesus, naquela pessoa, o Criador então vê o amor de seu filho, e ao invés da condenação, este ganha o maravilhoso presente da vida eterna. 1 Samuel, capítulo 16, no verso 7 diz, porque o Senhor não vê como vê o homem, pois o homem vê o que está diante dos olhos, porém o Senhor olha para o coração. O que Deus vê quando olha para o seu coração, querido ouvinte? Ele ainda vê um pecador condenado, ou ele consegue ver o resultado do sacrifício de Jesus na cruz do Calvário? Se você não tem certeza da resposta, hoje mesmo Cristo pode e quer te salvar, basta você querer. 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
3: Tema, hoje é dia de salvação. Textos bíblicos, Lucas 19:10 e Mateus capítulo 16, versículos 24 e 25. Assim diz a palavra do Senhor. Desce depressa, pois me convém ficar hoje em tua casa, porque o Filho do Homem veio buscar e salvar o que se havia perdido. Então disse Jesus a seus discípulos: se alguém quer vir após mim, a si mesmo se negue, tome a sua cruz e siga-me, porquanto quem quiser salvar a sua vida, perdê-la-á, e quem perder a vida por minha causa, acha-la-á. Jesus Cristo entrou na cidade de Jericó, onde havia um homem que era chefe dos cobradores de impostos, muito rico. Ele se chamava Zaqueu. Ele desejou ter um encontro verdadeiro com Jesus, o homem que era famoso pelos seus feitos. Zaqueu desceu da árvore e assumiu naquele momento a forma de servo e creu no poder de Jesus Cristo. Ele experimentou tal mudança e decidiu indenizar aqueles a quem defraudara. E assim a salvação chegou até Zaqueu e a sua casa. Aquele homem era desprezado pelo povo devido às suas atitudes, e mesmo assim, Deus teve misericórdia dele, e com certeza terá compaixão também de você. Fomos feitos de barro, e não podemos nos esquecer disso, pois muitos se acham tal como Zaqueu se achava. Devemos descer do nosso pedestal, do nosso eu, para que Jesus possa hospedar-se em nossa casa, trazendo a esperança de salvação. Oremos ao Senhor. Nosso Deus, nosso eterno Pai, nós queremos orar agora em favor daqueles ouvintes que ainda não fizeram essa entrega, que ainda, Senhor, não entregaram suas vidas totalmente a Jesus Cristo e por isso não podem ter ainda a experiência de salvação. Eu quero te pedir, meu Pai, que nesse instante o Teu Espírito esteja convencendo da justiça, do juízo e do pecado a todos quantos ainda precisam receber Jesus Cristo como Salvador. E que este momento, Senhor, seja um momento de salvação. É a nossa oração, em nome de Jesus. Amém.
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Mas agora, ó Senhor, Tu és nosso Pai, nós o barro e Tu o nosso oleiro, e todos nós a obra das Tuas mãos. Isaías capítulo 64, versículo 8. Tanto eu quanto você, amado ouvinte, fomos criados, até nos mínimos detalhes, pelas mãos de Deus. E isso, além de ser a razão de sermos gratos pela forma que somos, também precisa ser o que nos motiva ainda mais a buscar e servir ao Senhor. Até porque foi para isso que Ele nos criou. Você é muito especial porque foi Deus quem te criou. E é por amor e gratidão a Ele que seguiremos aprendendo mais de Sua palavra fiel. Obrigado pela sintonia.

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2: Por que descobrir o autismo na fase adulta é importante? Pesquisadores apresentam estudos sobre saúde intestinal suína. Do cumprimento da NR1, a cultura do cuidado, o que as empresas aprendem com o chamado terceiro setor. O diagnóstico do transtorno do espectro autista na vida adulta tem se tornado mais frequente e pode ajudar a explicar dificuldades enfrentadas por muitas pessoas ao longo dos anos. Entre os sinais mais comuns estão desafios na interação social, necessidade de rotina, sensibilidade a estímulos e hiperfoco, características que muitas vezes passam despercebidas na infância. Especialistas explicam que o diagnóstico é feito por meio de uma avaliação detalhada do histórico de desenvolvimento, comportamento e funcionamento social, podendo envolver diferentes profissionais da saúde. Em muitos casos, adultos desenvolveram estratégias para mascarar os sintomas, o que dificulta a identificação precoce do TEA. Segundo os especialistas, descobrir o autismo na fase adulta permite compreender melhor as próprias características e buscar um acompanhamento adequado. O suporte especializado pode favorecer a qualidade de vida, a autonomia e reduzir problemas como ansiedade, depressão e a sensação de inadequação acumulada ao longo da vida. Pesquisadores apresentaram um estudo inédito durante o Congresso Internacional de Veterinária de Suínos, realizado no Vietnã em 2026, sobre os efeitos da combinação de fitobióticos e prebióticos na saúde intestinal de suínos em crescimento. O estudo avaliou 20 leitoas durante quase 40 dias e apontou que a suplementação favoreceu o equilíbrio da microbiota intestinal, reduzindo bactérias potencialmente prejudiciais e melhorando o ambiente para o aproveitamento dos nutrientes. Os pesquisadores também observaram maior produção de compostos importantes para a saúde do sistema digestivo dos animais. Segundo os responsáveis pelo trabalho, os resultados reforçam o potencial de soluções inovadoras para melhorar a sanidade e o bem-estar animal e a produtividade na suinocultura. A atualização da norma regulamentadora número 1 ampliou a responsabilidade das empresas sobre a saúde mental dos trabalhadores, ao incluir os riscos psicossociais na gestão ocupacional. Ações isoladas de bem-estar já não são suficientes. As empresas precisam adotar estratégias permanentes de prevenção, escuta e fortalecimento das relações do ambiente de trabalho. O voluntariado corporativo pode ser um importante aliado nesse processo, desde que faça parte de uma política estruturada de desenvolvimento humano. A experiência do chamado terceiro setor demonstra que iniciativas voltadas à empatia, à comunicação e à construção de vínculos contribuem para formar lideranças mais preparadas e equipes mais colaborativas. Programas de voluntariado bem organizados geram indicadores de participação e engajamento, alinhando-se às exigências da NR1. Ambientes de trabalho mais saudáveis dependem de uma cultura de cuidado contínua, baseada em relações humanas, escutativa e responsabilidade compartilhada.
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3: As boas novas de Deus para você memorizar esta semana aqui na BBN encontram-se em Romanos capítulo 8, versículo 10. E se Cristo está em vós, o corpo na verdade está morto por causa do pecado, mas o Espírito vive por causa da justiça. Mais uma vez, e se Cristo está em vós, o corpo na verdade está morto por causa do pecado, mas o Espírito vive por causa da justiça. Estas são as boas novas de Deus para você memorizar esta semana aqui.

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Grande alegria começar mais um dia com você na BBN, onde temos o privilégio de descansar no Senhor, ouvindo de sua palavra fiel. Mesmo que muitos não gostem da madrugada, para mim essa tranquilidade até facilita nos concentrarmos na palavra, e é o momento perfeito para deixar Deus falar ao nosso coração. Independente de você estar aqui agora, por estar trabalhando ou por falta de sono, enquanto estiver sintonizado, fique sensível ao ouvir do Senhor e permita Ele agir livremente no seu coração. Que bom que você está aqui!

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2: Julho, porque pela obra de Cristo chegou até bem próximo da morte. Filipenses 2:30. Entrega total. Esta era uma testemunha antiga da fé? Sim, no sentido de que o relato tem quase 2000 anos de idade. Porém, o cristão Epafrodito, que está em questão aqui, certamente não podia ter sido um homem idoso. O fato de que esse servo de Deus arriscou sua vida a serviço do seu Senhor nos leva a pensar. Encontramos aqui uma consideração importante para as pessoas dos nossos dias. Não é uma prática comum hoje em dia que as pessoas sejam dinâmicas. Elas se adaptam às circunstâncias, sentindo os ventos favoráveis atrás de si e nunca colocam o dedo na ferida. Há uma falta de pessoas firmes, que são fiéis aos princípios outrora considerados corretos. Essa falta se faz mais perceptível continuamente. Agora, esse macedônio Epafrodito aparece no cenário dos tempos antigos e nos dá um sermão sem palavras. Seria superficial simplesmente presumir que ele tenha se manifestado por uma causa ou outra. Ele se manifestou em favor de uma pessoa que o merecia, Jesus Cristo, que havia dado um rumo completamente novo à vida de Epafrodito, libertando-o de culpa e dando-lhe paz de espírito e coração que outros apenas poderiam sonhar em ter. Jesus Cristo, o Filho de Deus, havia se tornado o Senhor da sua vida. Para ele, ele estava disposto a fazer qualquer coisa, mesmo ao preço de sua vida, se necessário. É possível desperdiçar tempo com uma pessoa indigna, é verdade. Porém, Epafrodito certamente não havia feito isso. Jesus Cristo era seu Salvador, que o conhecia, o amava, o havia tomado pela mão e transformado para melhor. Desde então, o coração dele pertencia ao homem do Calvário.
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privilégio é contar com a sua sintonia nessa manhã na BBN, a rádio que alimenta o seu coração com a palavra de Deus 24 horas por dia. E se o Senhor tem usado a programação para abençoar a sua vida, siga conosco e vamos ter o privilégio de ouvir logo mais A Fé Vem Pelo Ouvir. Permaneça conosco.

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2: Os brasileiros estão mais preocupados com saúde e bem-estar, mas por que isso não está freando a diabetes no país? Idosa de 77 anos defende TCC com a mãe de 98 na plateia e emociona a universidade. Estratégias de manejo protegem a produtividade e a longevidade dos pomares cítricos contra o greening. Uma pesquisa recente revela que mais de 70% dos brasileiros praticam atividades físicas e buscam se alimentar melhor. No entanto, esse interesse crescente pelo bem-estar não está sendo suficiente para frear o avanço alarmante do diabetes tipo 2 em nossa população. Segundo dados da Sociedade Brasileira de Endocrinologia, o país já contabiliza cerca de 20 milhões de pessoas convivendo com a doença crônica. A explicação para esse paradoxo está no hábito de consumir saúde em fatias, com consultas isoladas e exames sem um fio condutor. Sem uma estratégia unificada, o esforço do paciente na academia ou na dieta acaba sendo desperdiçado pelo próprio sistema de saúde. Uma apresentação de trabalho de conclusão de curso comoveu professores e alunos na Universidade de Fortaleza, no Ceará. Aos 77 anos, a estudante Marimã Ferraro defendeu seu projeto final na graduação de design e conquistou a nota máxima. O grande destaque do evento foi a presença ilustre na plateia da sua mãe, a dona Maria Augusta, de 98 anos de vida. Mãe e filha trabalharam juntas no desenvolvimento do projeto acadêmico, que consistiu na criação de um livro infantil feito em tecido e ricamente bordado à mão. A obra foi inspirada no relato bíblico da Arca de Noé e planejada especialmente para o aprendizado tátil de crianças pequenas. Durante a apresentação, a formanda ainda prestou uma homenagem especial entregando flores artesanais para a mãe. A conquista marca a nova trajetória de Marivã, que é professora aposentada de língua portuguesa e decidiu voltar aos estudos no ano de 2022. Nas redes sociais, a história das duas cearenses viralizou, é claro, e inspirou milhares de internautas com uma lição de superação e perseverança. O Brasil lidera a produção mundial de suco de laranja, com mais de 16 milhões de toneladas da fruta por ano, segundo dados oficiais do IBGE. No entanto, a citricultura nacional enfrenta o avanço do greening, considerada a doença mais destrutiva e perigosa para os pomares de citros. Essa praga provoca o amarelecimento das folhas, a deformação dos frutos e o declínio gradual que reduz muito o potencial produtivo das árvores afetadas. Duas variantes de bactérias transmitidas pelo inseto psilídeo são as grandes responsáveis por disseminar a contaminação em larga escala durante os períodos de brotação. Como não existe um tratamento definitivo para erradicar a doença, as árvores infectadas precisam ser derrubadas e queimadas pelos produtores para evitar contágio. Diante disso, agrônomos recomendam o uso de práticas integradas com o monitoramento constante e o controle rigoroso da população do inseto vetor.
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3: As boas novas de Deus para você memorizar esta semana aqui na BBN encontram-se em Romanos capítulo 8, versículo 10. E se Cristo está em vós, o corpo na verdade está morto por causa do pecado, mas o Espírito vive por causa da justiça. Mais uma vez, e se Cristo está em vós, o corpo, na verdade, está morto por causa do pecado, mas o Espírito vive por causa da justiça. Estas são as boas novas de Deus para você memorizar esta semana aqui na BBN.

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1: João 13. Ora, antes da festa da Páscoa, sabendo Jesus que era chegada a sua hora de passar deste mundo para o Pai, tendo amado os seus que estavam no mundo, amou-os até o fim. Durante a ceia, tendo já o diabo posto no coração de Judas Iscariotes, filho de Simão, que traísse a Jesus, sabendo este que o Pai tudo confiara às suas mãos e que ele viera de Deus e voltava para Deus, levantou-se da ceia, tirou a vestimenta de cima e, tomando uma toalha, cingiu-se com ela. Depois, deitou água na bacia e passou a lavar os pés aos discípulos e a enxugar-lhes com a toalha com que estava cingido. Aproximou-se, pois, de Simão Pedro e este lhe disse:
2: Senhor, tu me lavas os pés a mim?
1: Respondeu-lhe Jesus:
3: O que eu faço não o sabes agora. Compreendê-lo-ás depois.
1: Disse-lhe Pedro:
2: Nunca me lavarás os pés.
1: Respondeu-lhe Jesus:
3: Se eu não te lavar, não tens parte comigo.
1: Então Pedro lhe pediu:
2: Senhor, não somente os pés, mas também as mãos e a cabeça.
1: Declarou-lhe Jesus:
3: Quem já se banhou não necessita de lavar senão os pés. Quanto ao mais, está todo limpo. Ora, vós estáis limpos, mas não todos.
1: Pois ele sabia quem era o traidor. Foi por isso que disse:
3: Nem todos estáis limpos.
1: Depois de lhes ter lavado os pés, tomou as vestes e, voltando à mesa, perguntou-lhes:
3: Compreendeis o que vos fiz? Vós me chamais o Mestre e o Senhor e dizeis bem, porque eu o sou. Ora, se eu, sendo o Senhor e o Mestre, vos lavei os pés, também vós deveis lavar os pés uns dos outros. Porque eu vos dei o exemplo, para que, como eu vos fiz, façais vós também. Em verdade vos digo, que o servo não é maior do que o seu senhor, nem o enviado maior do que aquele que o enviou. Ora, se sabeis estas coisas, bem-aventurados sois se as praticardes. Não fala a respeito de todos vós, pois eu conheço aqueles que escolhi. É antes para que se cumpra a escritura: aquele que come do meu pão levantou contra mim seu calcanhar. Desde já vos digo, antes que aconteça, para que, quando acontecer, creiais que eu sou. Em verdade vos digo, quem recebe aquele que eu enviar, a mim me recebe, e quem me recebe, recebe aquele que me enviou.
1: Ditas estas coisas, angustiou-se Jesus em espírito e afirmou:
3: em verdade vos digo, que um dentre vós me trairá.
1: Então os discípulos olharam uns para os outros, sem saber a quem ele se referia. Ora, ali estava conchegado a Jesus um dos seus discípulos, aquele a quem ele amava. A esse fez Simão Pedro sinal, dizendo-lhe:
4: Pergunta a quem ele se refere.
1: Então aquele discípulo, reclinando-se sobre o peito de Jesus, perguntou-lhe:
5: Senhor, quem é?
1: Respondeu Jesus:
3: É aquele a quem eu der o pedaço de pão molhado.
1: Tomou, pois, um pedaço de pão e, tendo-o molhado, deu-o a Judas, filho de Simão Iscariotes. E, após o bocado, imediatamente entrou nele Satanás. Então disse Jesus:
3: O que pretendes fazer, faze-o depressa.
1: Nenhum, porém, dos que estavam à mesa percebeu a que fim lhe dissera isto. Pois, como Judas era quem trazia a bolsa, pensaram alguns que Jesus lhe dissera: Compra o que precisamos para a festa, ou lhe ordenara que desse alguma coisa aos pobres. Ele, tendo recebido o bocado, saiu logo, e era noite. Quando ele saiu, disse Jesus:
3: Agora foi glorificado o Filho do Homem, e Deus foi glorificado nele. Se Deus foi glorificado nele, também Deus o glorificará nele mesmo e glorificá-lo-á imediatamente. Filhinhos, ainda por um pouco estou convosco. Buscar-me-eis, e o que eu disse aos judeus, também agora vos digo a vós outros. Para onde eu vou, vós não podeis ir. Novo mandamento vos dou: que vos ameis uns aos outros, assim como eu vos amei, que também vos ameis uns aos outros. Nisto conhecerão todos que sois meus discípulos, se tiverdes amor uns aos outros.
1: Perguntou-lhe Simão Pedro:
6: Senhor, para onde vais?
1: Respondeu Jesus:
3: Para onde vou não me podes seguir agora. Mais tarde, porém, me seguirás.
1: Replicou Pedro:
6: Senhor, por que não posso seguir-te agora? Por ti darei a própria vida.
1: Respondeu Jesus:
3: Darás a vida por mim? Em verdade te digo, que jamais cantará o galo antes que me negues três vezes.
1: João 14.
3: Não se turbe o vosso coração. Credes em Deus, crede também em mim. Na casa de meu pai há muitas moradas. Se assim não fora, eu vou-lo teria dito. Pois vou preparar-vos lugar. E quando eu for e vos preparar lugar, voltarei e vos receberei para mim mesmo, para que onde eu estou estejais vós também. E vós sabeis o caminho para onde eu vou.
1: Disse-lhe Tomé:
7: Senhor, não sabemos para onde vais. Como saber o caminho?
1: Respondeu-lhe Jesus:
3: Eu sou o caminho e a verdade e a vida. Ninguém vem ao Pai senão por mim. Se vós me tivesseis conhecido, conheceríeis também a meu Pai. Desde agora o conheceis e o tendes visto.
1: Replicou-lhe Filipe:
8: Senhor, mostra-nos o Pai, isso nos basta.
1: Disse-lhe Jesus:
3: Filipe, há tanto tempo estou convosco e não me tens conhecido? Quem me vê a mim, vê o Pai. Como dizes tu: mostra-nos o Pai? Não crês que eu estou no Pai e que o Pai está em mim? As palavras que eu vos digo não as digo por mim mesmo, mas o Pai que permanece em mim faz as suas obras. Crede-me que estou no Pai e o Pai em mim. Crede ao menos por causa das mesmas obras. Em verdade vos digo, que aquele que crê em mim fará também as obras que eu faço, e outras maiores fará, porque eu vou para junto do Pai. E tudo quanto pedirdes em meu nome, isso farei, a fim de que o Pai seja glorificado no Filho. Se me pedirdes alguma coisa em meu nome, eu farei. Se me amais, guardareis os meus mandamentos. E eu rogarei ao Pai, e ele vos dará outro Consolador, a fim de que esteja para sempre convosco. O Espírito da verdade, que o mundo não pode receber, porque não o vê, nem o conhece. Vós o conheceis, porque ele habita convosco e estará em vós. Não vos deixarei órfãos. Voltarei para vós outros. Ainda por um pouco, e o mundo não me verá mais. Vós, porém, me vereis, porque eu vivo, vós também vivereis. Naquele dia, vós conhecereis que eu estou em meu Pai, e vós em mim, e eu em vós. Aquele que tem os meus mandamentos e os guarda, esse é o que me ama. E aquele que me ama será amado por meu Pai. E eu também o amarei e me manifestarei a ele.
1: Disse-lhe Judas, não o Iscariotes:
9: De onde procede, Senhor, que estás para manifestar-te a nós e não ao mundo?
1: Respondeu Jesus:
3: Se alguém me ama, guardará minha palavra. E meu Pai o amará e viremos para ele e faremos nele morada. Quem não me ama não guarda as minhas palavras. E a palavra que estáis ouvindo não é minha, mas do Pai que me enviou. Isto vos tenho dito, estando ainda convosco. Mas o Consolador, o Espírito Santo, a quem o Pai enviará em meu nome, esse vos ensinará todas as coisas e vos fará lembrar de tudo que vos tenho dito.
10: Deixo-vos a paz. A minha paz vos dou. Não vou lá dou como a dá o mundo. Não se turbe o vosso coração, nem se atemorize. Ouvistes que vos disse: vou e volto para junto de vós. Se me amasseis, alegrar-vos-ieis de que eu vá para o Pai, pois o Pai é maior do que eu. Disse-vos agora, antes que aconteça, para que quando acontecer, vós creiais. Já não falarei muito convosco, porque aí vem o príncipe do mundo, e ele nada tem em mim. Contudo, assim procedo para que o mundo saiba que eu amo o Pai, e que faço como o Pai me ordenou. Levantai-vos, vamos-nos daqui.
1: João 15.
10: Eu sou a videira verdadeira, e meu Pai é o agricultor. Todo ramo que estando em mim não der fruto, ele o corta. E todo o que dá fruto limpa, para que produza mais fruto ainda. Vós já estáis limpos pela palavra que vos tenho falado. Permanecei em mim, e eu permanecerei em vós. Como não pode o ramo produzir fruto de si mesmo, se não permanecer na videira, assim nem vós o podeis dar se não permanecerdes em mim. Eu sou a videira, vós os ramos. Quem permanece em mim e eu nele, esse dá muito fruto. Porque sem mim nada podeis fazer. Se alguém não permanecer em mim, será lançado fora, à semelhança do ramo, e secará. E o apanham, lançam no fogo e o queimam. Se permanecerdes em mim e as minhas palavras permanecerem em vós, pedireis o que quiserdes e vos será feito. Nisto é glorificado meu Pai, em que deis muito fruto, e assim vos tornareis meus discípulos. Como o Pai me amou, também eu vos amei. Permanecei no meu amor. Se guardardes os meus mandamentos, permanecereis no meu amor, assim como também eu tenho guardado os mandamentos de meu Pai, e no seu amor permaneço. Tenho-vos dito estas coisas para que o meu gozo esteja em vós, e o vosso gozo seja completo. O meu mandamento é este: que vos ameis uns aos outros, assim como eu vos amei. Ninguém tem maior amor do que este, de dar alguém a própria vida em favor dos seus amigos. Vós sois meus amigos, se fazeis o que eu vos mando. Já não vos chamo servos, porque o servo não sabe o que faz o seu senhor. Mas tenho-vos chamado amigos, porque tudo quanto ouvi de meu Pai, vos tenho dado a conhecer. Não fostes vós que me escolhestes a mim. Pelo contrário, eu vos escolhi a vós outros e vos designei para que vades e deis fruto, e o vosso fruto permaneça, a fim de que tudo quanto pedirdes ao Pai em meu nome, ele vo-lo conceda. Isto vos mando, que vos ameis uns aos outros. Se o mundo vos odeia, sabei que primeiro do que a vós outros me odiou a mim. Se vós fosseis do mundo, o mundo amaria o que era seu. Como, todavia, não sois do mundo, pelo contrário, dele vos escolhi, por isso o mundo vos odeia. Lembrai-vos da palavra que eu vos disse: não é o servo maior do que seu senhor. Se me perseguiram a mim, também perseguirão a vós outros. Se guardaram a minha palavra, também guardarão a vossa. Tudo isto, porém, vos farão por causa do meu nome, porquanto não conhecem aquele que me enviou. Se eu não viera, nem lhes houvera falado, pecado não teriam. Mas agora não tem desculpa do seu pecado. Quem me odeia, odeia também a meu Pai. Se eu não tivesse feito entre eles tais obras, quais nenhum outro fez, pecado não teriam. Mas agora não somente têm eles visto, mas também odiado, tanto a mim como a meu Pai. Isto, porém, é para que se cumpra a palavra escrita na sua lei: odiaram-me sem motivo. Quando, porém, vier o Consolador, que eu vos enviarei da parte do Pai, o Espírito da verdade que dele procede, esse dará testemunho de mim. E vós também testemunhareis, porque estáis comigo desde o princípio.
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Grande motivo para agradecermos a Deus hoje é pela vida do irmão Cícero, que é de São Sebastião. Ele nos escreveu dizendo que se encontrava afastado dos caminhos de Jesus, mas que encontrou o site da BBN e começou a estudar no Instituto, completando o curso Família Cristã. E foi este curso que o Senhor usou para trazê-lo de volta a seus caminhos. Louvado seja Deus pela sua vida, Cícero, e que nosso Senhor siga abençoando e guiando o irmão a cada novo dia. E se você também gostaria de compartilhar conosco o seu testemunho, faça como Cícero e envie um e-mail para rede@bbnmedia.org. Repetindo, rede@bbnmedia.org.

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2: Sinais para observar antes de escolher uma escola na educação infantil. Consórcio, estratégia para combater o sedentarismo financeiro. Sair para caminhar ao invés de ir para a academia é muito bom, mas só funciona se a caminhada durar no mínimo meia hora seguida, sem nenhuma interrupção e a uma velocidade constante de 5 km por hora. Especialistas orientam que a escolha de uma escola de educação infantil deve ir além da estrutura física e considerar a proposta pedagógica, a qualificação da equipe e o desenvolvimento integral das crianças. Segundo estudos internacionais, os primeiros anos de vida são decisivos para a formação cognitiva, emocional, física e social, tornando essencial o ambiente de aprendizagem planejado e acolhedor. Entre os principais pontos de atenção estão a clareza da proposta pedagógica, a coerência entre discurso e prática, o incentivo ao brincar com intencionalidade, espaços que estimulem a autonomia e investigação, além do respeito ao tempo da infância. As especialistas destacam que a curiosidade das crianças deve ser valorizada por meio de experiências que despertem pesquisa, criatividade e descoberta. Outro aspecto fundamental é a qualificação dos profissionais e a parceria com as famílias. Antes da matrícula, a orientação é que os pais conversem sobre a formação da equipe, o acompanhamento do desenvolvimento infantil, a comunicação da escola e a condução de situações do dia a dia. A avaliação cuidadosa desses fatores ajuda na escolha de uma instituição comprometida com o aprendizado e bem-estar das crianças. O chamado sedentarismo financeiro, conhecido pela falta de planejamento e pela reação apenas às despesas do dia a dia, pode ser combatido com hábitos mais saudáveis de organização das finanças. A avaliação é do especialista Henrique Regenberg, que defende o consórcio como ferramenta para estimular disciplina e educação financeira. Segundo o especialista, o pagamento mensal das parcelas ajuda a criar o hábito de poupar e incentiva o planejamento de médio e longo prazo. Com isso, o consumidor passa a organizar metas como a compra de um imóvel, de um veículo ou a realização de outros projetos, evitando decisões impulsivas e fortalecendo a saúde financeira. Regenberg afirma ainda que a mudança de comportamento também depende de informação e educação financeira. Ele destaca que iniciativas de comunicação e até patrocínios reforçam valores como disciplina, constância e foco em objetivos, mostrando que, assim como na saúde física, a organização financeira exige dedicação contínua. Especialistas destacam que caminhar por pelo menos meia hora seguida em ritmo constante de cerca de 5 km por hora pode ser uma alternativa eficiente para quem busca melhorar o condicionamento físico. A prática contínua favorece o sistema cardiovascular e aumenta a resistência, desde que seja feita com regularidade e poucas interrupções. A recomendação é escolher trajetos com menos semáforos e paradas, manter um passo firme e evitar distrações que interrompam o exercício. Para iniciantes, o ideal é começar com caminhadas mais curtas e aumentar gradualmente o tempo até alcançar a meia hora contínua, respeitando os limites do corpo.
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3: As boas novas de Deus para você memorizar esta semana aqui na BBN encontram-se em Romanos capítulo 8, versículo 10. E se Cristo está em vós, o corpo na verdade está morto por causa do pecado, mas o Espírito vive por causa da justiça. Mais uma vez, e se Cristo está em vós, o corpo na verdade está morto por causa do pecado, mas o Espírito vive por causa da justiça. Estas são as boas novas de Deus para você memorizar esta semana aqui na

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0: bem-vindo ao programa Palavras de Louvor. Esse programa é baseado nos estudos do Dr. Donald Hubbard, pastor e professor da Bíblia. Nós agradecemos a Deus pelo privilégio de, nos próximos minutos, apresentar a você verdades contidas na Palavra de Deus e suas aplicações para os nossos dias. Vamos então a mais um estudo no programa Palavras de Louvor. Apresentação, Lincoln Oliveira.
1: Já chamamos sua atenção para o fato de que Deus odeia os olhos arrogantes mencionados no verso 17, juntamente com a língua mentirosa. O orgulho e o engano premeditado são abominações para Deus. Agora, no verso 17, lemos o resto dessa lista como nos foi dada por Deus. Depois de mencionarmos os olhos arrogantes e uma língua mentirosa, lemos: mãos que derramam sangue inocente, o coração que maquina pensamentos perversos, pés que se apressam a correr para o mal, a testemunha falsa que profere mentiras e o que semeia contendas entre irmãos. Esta lista é muito importante porque apresenta o indivíduo como um todo. E essas características indicadas aqui como abomináveis a Deus estão relacionadas ao não salvo, o homem de natureza não regenerada, cujo coração é regido pelas supremas regras do pecado. Aquela lista, a propósito, pode ser encontrada em Romanos capítulo 3. Esta lista é importante porque toca nos olhos, toca na boca, no coração, nos pés, no caminho e na influência em tudo que somos. Depois disso, Deus nos diz que Ele odeia os olhos arrogantes, ou o orgulho, a língua mentirosa, o engano premeditado e a mão que se levanta com crueldade. Ele diz: mãos que derramam sangue inocente. A maneira como agimos representa como cremos de verdade em nosso coração. Mais cedo ou mais tarde, o verdadeiro homem interior será visto através da maneira como se comporta. Sabemos que a Bíblia nos diz que da abundância do coração é o que a boca fala. Por isso, o que um homem fala, mais cedo ou mais tarde, reflete a condição espiritual de seu coração. A maneira de uma pessoa agir, mais cedo ou mais tarde, trairá a condição espiritual de sua alma. A ênfase que damos aqui nesse texto é sobre a crueldade. Uma ênfase na crueldade que é o abuso dos inocentes, ao ponto de se derramar o sangue de inocentes. A vítima inocente sucumbe à ação do indivíduo que exerce uma mão cheia de crueldade. Ouça bem este texto novamente: mãos que derramam sangue inocente. O assassinato é por si um crime hediondo, mas Jesus nos ensinou sobre a possibilidade de matar alguém em nosso coração. Em Mateus capítulo 5, versos 21 e 22, Jesus disse: ouvistes que foi dito aos antigos: não matarás, mas qualquer que matar será réu de juízo. Eu, porém, vos digo que qualquer que sem motivo se encolerizar contra seu irmão será réu de juízo. E qualquer que disser a seu irmão: raca, será réu do sinédrio. E qualquer que lhe disser: louco, será réu do fogo do inferno. Mateus capítulo 5, versos 21 e 22. O que Jesus está dizendo é que, se ficarmos irados no coração, podemos muito bem cometer o pecado do assassinato sem tocarmos na vida física de alguém. O que está por dentro, portanto, torna-se muito importante, pois mais cedo ou mais tarde, o que somos por dentro será visto do lado de fora. Qual é a atitude que temos tomado com os outros, com as pessoas com quem temos contato? É muito intrigante que João apanha a mesma verdade em 1 João capítulo 3, verso 15, quando ele disse: qualquer que odeia seu irmão é homicida, e vós sabeis que nenhum homicida tem a vida eterna permanecendo nele. Esta é uma declaração bem solene, não é? Veja que João associa o ódio com o pecado de assassinato. Se odiarmos nosso irmão, então teremos cometido o pecado de homicídio no coração. O que Jesus está ensinando em Mateus capítulo 5 e João, o discípulo amado, é que tudo está diretamente relacionado com nossa atitude e como tratamos as outras pessoas. Isto se confirma nas pessoas que agem com crueldade, e esta crueldade pode ser vista através daquilo que falam. Saiba que não há desculpas para a grosseria. Não há desculpas para nenhum tipo de crueldade. Eu mesmo já ouvi pessoas que foram de extrema crueldade nas coisas que disseram para outras, dizendo coisas com o franco propósito de ferir e magoar. Em algumas situações de aconselhamento matrimonial, em anos idos, já presenciei maridos e mulheres que enfrentavam dificuldades assentados em meu escritório e, de repente, se virarem um para o outro e começarem a dizer as coisas mais absurdas e cruéis. Já vi pais agirem tão cruelmente com seus filhos a tal ponto de perceber a destruição emocional provocada nos filhos. Já vi também filhos falarem cruelmente com seus pais. Veja então que Deus odeia qualquer palavra, qualquer feito, qualquer ato, qualquer padrão de comportamento em que, em última instância, possa provocar a mágoa. Esta é a mão cruel. Jesus nos ensinou que devemos nos amar uns aos outros. Ele foi gentil sem, no entanto, deixar de ser firme. A firmeza de nosso Senhor Jesus foi apresentada em mais de uma ocasião, principalmente quando ele repreendia o pecado, sempre, porém, dentro da possibilidade de redenção em sua repreensão do pecado. Pense quando Jesus virou as mesas dos cambistas, que faziam da casa de Deus um comércio. Veja que Jesus foi firme, sem, no entanto, ser cruel. Devemos estar alertas para jamais levantarmos a mão de crueldade contra quem quer que seja. Aqueles que já conhecem ao Senhor Jesus Cristo precisam ter um coração sensível e serem sensíveis aos ensinamentos dos outros. Note bem a quarta coisa que nos é apresentada aqui e que pode ser vista no verso 18. O coração que maquina pensamentos perversos. Até aqui já vimos que Deus odeia o orgulho. Deus odeia a mentira, que é o engano premeditado. Deus odeia as mãos cruéis e que abusam dos inocentes a ponto de derramarem sangue. Agora, Deus odeia o coração corrupto. Ele nos fala sobre o coração que planeja coisas iníquas. Parece que o escritor de Provérbios está se referindo à pessoa que, em seu coração, planeja deliberadamente na direção da iniquidade. São aqueles que planejam a prática do mal. A mente aconselha o mal e o pensamento se diverte. Esta é a pessoa que sai de casa deliberadamente para a prática do mal. Quantos de nós já não fizemos coisas que Deus nos diz para não fazermos e nós fomos em frente? Ouça bem o que nos diz Romanos capítulo 1, verso 32. Os quais, conhecendo a justiça de Deus, que são dignos de morte, os que tais coisas praticam, não somente as fazem, mas também consentem aos que as fazem. Veja agora em Romanos capítulo 1, verso 32, concluindo esta lista das coisas mais terríveis que os incrédulos praticam. Mesmo assim, há alguns crentes em Cristo Jesus que batalham contra Deus e até debatem nas Escrituras. Alguns querem chegar à sua própria conclusão, para que consigam algum tipo de racionalização. Talvez isto aconteça com algumas pessoas, mas não comigo. Este tipo de atitude que coloca em xeque a Bíblia é a que produz um coração corrupto. O que temos em vista aqui é o indivíduo que pensa e se alegra quando planeja o mal e que sai e pratica o mal que planejou. Salomão diz em Provérbios capítulo 6, verso 18, que uma das coisas que Deus odeia é um coração que planeja a iniquidade. A próxima coisa que as Escrituras nos dizem é pés que se apressam a correr para o mal. Evidentemente que eu chamo de pés mal criados, pois eles estão ligados ao coração corrupto. Temos aqui a pressa para se fazer o mal, para se fazer as coisas que desagradam a Deus. Pressa para ser um dos primeiros a praticar a iniquidade. O texto indica que não há demora, mas até uma verdadeira corrida para a prática do mal. Veja que uma coisa é ser orgulhoso, outra é mentir, mas certamente que tendo um coração que maquina o mal, logo os pés correrão rapidamente para realizá-lo. Foi por isso que o chamamos de pés mal criados. É interessante notar que na carta aos Efésios, capítulo 6, verso 15, aprendemos que os pés do cristão devem estar calçados com a preparação do Evangelho da Paz. O cristão deve ser um propagador da paz e não um criador de encrencas. Parece-me que uma das implicações do verso 18, dos pés que correm para praticar o mal, é um grande alerta para nós pararmos e considerarmos as consequências do que está para ser feito. Na maioria das vezes, um padrão similar a este é seguido. A mente concebe a ideia que já habita lá, para depois a ideia se traduzir em ação e os pés correrem rapidamente para praticarem o mal. Nesta passagem das Escrituras, o Senhor nos diz que estas são coisas que Ele odeia e, portanto, devemos olhar com cuidado, orando cuidadosamente e considerando as consequências de qualquer decisão que somos chamados a tomar. Não apenas devido aos efeitos sobre nós, mas no impacto naqueles que nos são queridos e sobre quem exercemos certo grau de influência. Veja que há outras pessoas que estão olhando para nosso modo de vida, cuidadosamente observando nosso estilo de vida, nosso sistema de valores, os padrões de comportamento e as coisas que dizemos e fazemos. Jamais devemos desonrar o nome de nosso Senhor Jesus Cristo. Jamais devemos envergonhar a Cristo por causa de nossas palavras erradas, projetos errados e pés que correm para praticar o mal. Ó, que Deus nos dê sabedoria para viver uma vida pura para a glória de nosso Cristo. Pai, te agradecemos hoje por tua palavra e te agradecemos também por teu amor. Senhor, perdoa-nos naquilo que temos falhado e que nossas mentes, nossas mãos, nossos pés façam apenas aquilo que te agrada. Oramos em nome de Jesus. Amém.
0: Fica por aqui mais um Palavras de Louvor. Um programa baseado nos estudos do Dr. Donald Hubbard e apresentado por Lincoln Oliveira. Esperamos que o estudo de hoje tenha servido para fazê-lo crescer em seu relacionamento com Deus. Esperamos contar com a sua audiência em nossa próxima edição. Até lá e que Deus lhe abençoe.

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Bom ter você aqui. E após glorificarmos o nosso Criador com mais um segmento musical, vamos ouvir o Pão Diário, um programa que nos traz para cada dia do ano um lindo devocional. Vale a pena conferir.

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Olá, bem-vindo à nossa mensagem de esperança e encorajamento Pão Diário. Hoje vou ler o texto de Mike Whitmer com o título Clamar ao Nosso Pai Celestial, baseado no livro de Romanos, capítulo 8, entre os versículos 12 e 21. Minutos após Harry

0: Não importa o quanto tenhamos feito ou quantos anos se passaram, ansiamos por falar com nossos pais terrenos e ouvir suas palavras de afirmação. Muito bem. Podemos ser extremamente bem-sucedidos, mas sempre seremos seus filhos ou filhas. Infelizmente, nem todos têm bom relacionamento com os pais terrenos, mas por meio de Jesus, podemos ter Deus como nosso Pai. Nós, cristãos, somos adotados na família de Deus, pois o Espírito de Deus nos adotou como seus próprios filhos, de acordo com Romanos capítulo 8, versículo 15. Somos agora herdeiros de Deus e co-herdeiros com Cristo. Não falamos com Deus como escravos, mas com a liberdade de usar o nome familiar que Jesus usou em sua hora de necessidade: Abba, Pai. Você tem boas notícias ou necessidades? Clame ao seu Pai Celestial. Querido amigo, que notícias ou necessidades você deseja compartilhar com seus pais terrenos? O que contar ao seu Pai Eterno? Deus o ouve. Pense nisso. Eu sou Clarice Fogaça e essa foi a nossa mensagem do dia.
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Não é difícil conhecermos alguém que, mesmo quando está longe de Deus, sem ir à igreja, sem ler a Bíblia, sem nem mesmo orar, aparenta estar bem e tudo dando certo. Mas devemos lembrar, amado ouvinte, que quando isso acontece, é mais uma vez uma armadilha de Satanás, querendo dar àquela pessoa uma falsa sensação de alegria, mantendo ela assim afastada de Deus. Em outras palavras, quanto mais fraco qualquer um está na fé, menos nosso inimigo precisa se preocupar em atrapalhar. Mas é aí que está o grande perigo, mas quando menos se espera, ele então ataca. E uma vida onde tudo aparentava estar bem é completamente destruída. Assim nos alerta 1 Pedro capítulo 5, no verso 8. Sede sóbrios, vigiai, porque o diabo, vosso adversário, anda em derredor como leão bramando, buscando a quem possa tragar. Em vez de dar brechas para que Satanás ataque nossas vidas ou a vida de nossas famílias, eu e você precisamos, como diz o verso, estar em todo tempo vigiando, buscando fortalecer assim nossa comunhão com o Senhor e orar então a Ele que proteja os nossos lares. Pense nisso.

Espero que você já tenha tido o privilégio de ler a sua Bíblia hoje. Somente a palavra de Deus alimenta o nosso espírito. E quanto mais ouvimos estudos e lemos as Sagradas Escrituras, mais fortalecemos a nossa fé. E vamos ter o privilégio de ouvir mais uma porção da palavra logo mais, com o programa Leitura Bíblica Diária. Acompanhe conosco.

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2: Pressão por validação afeta a autoestima e saúde mental de mulheres em ambientes predominantemente masculinos. Três exemplos reais para ensinar crianças sobre empatia, convivência e respeito. Gestação de gêmeos, mitos, riscos e cuidados que toda a família precisa conhecer. A necessidade constante de comprovar capacidade profissional em mercados majoritariamente masculinos gera severos impactos psicológicos nas mulheres. Dados de uma pesquisa corporativa revelam que 75% das líderes já enfrentaram crises de insegurança. O debate ganhou força após relatos públicos sobre a resistência sofrida por profissionais femininas em ambientes esportivos e empresariais. Especialistas em saúde mental explicam que essa cobrança social diária coloca as trabalhadoras no estado permanente de alerta. Esse desgaste emocional contínuo impulsiona quadros severos de ansiedade, estresse crônico e a chamada síndrome da impostora. Com o tempo, muitas profissionais passam a acreditar que precisam atingir a perfeição absoluta para conquistar o respeito básico. Pequenos conflitos do dia a dia na infância servem como as primeiras oportunidades para ensinar valores humanos essenciais dentro de casa. Situações simples como aprender a perder em brincadeiras e ouvir os colegas antes de responder moldam o comportamento social dos jovens. Educadores e pais podem transformar esses momentos em lições práticas, estimulando o diálogo aberto sobre paciência e tolerância mútua. Uma das formas mais eficazes de conduzir esse aprendizado é apresentar grandes trajetórias históricas de solidariedade para as novas gerações. Exemplos reais que ilustram perfeitamente o poder transformador do acolhimento social. Biografias inspiradoras que ajudam os pequenos a compreenderem conceitos complexos como coragem, caridade e igualdade racial. Para ficar nesses três exemplos. A gestação múltipla é um acontecimento emocionante que exige atenção médica redobrada desde o início. Especialistas em obstetrícia ressaltam que o acompanhamento pré-natal precoce é fundamental para determinar a corionicidade do processo. Descobrir se os fetos compartilham ou não a mesma placenta dita o ritmo dos exames futuros. Esse mapeamento detalhado serve para planejar de forma precisa a rotina de cuidados preventivos. Embora o desenvolvimento da maioria das gestações gemelares evolua de maneira saudável, há riscos aumentados. Condições clínicas como a prematuridade e a restrição de crescimento fetal tornam-se diagnósticos mais prováveis. Sintomas maternos incomuns, incluindo dores de cabeça persistentes ou inchaços repentinos, exigem avaliação imediata do médico. Por esse motivo, a gravidez de múltiplos é tecnicamente classificada como de maior risco. Uma forte sensação de cansaço ou fadiga extrema após um longo dia de trabalho pode parecer algo normal para a maioria das pessoas. No entanto, médicos alertam que quando esse esgotamento físico surge de maneira totalmente repentina, o quadro clínico pode indicar um AVC. A grande maioria dos pacientes confunde esse sintoma inicial com estresse passageiro, sono acumulado ou falta de repouso diário. Essa confusão comum, infelizmente, atrasa a ida imediata ao hospital.
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3: As boas novas de Deus para você memorizar esta semana aqui na BBN encontram-se em Romanos capítulo 8, versículo 10. E se Cristo está em vós, o corpo na verdade está morto por causa do pecado, mas o Espírito vive por causa da justiça. Mais uma vez, e se Cristo está em vós, o corpo na verdade está morto por causa do pecado, mas o Espírito vive por causa da justiça. Estas são as boas novas de Deus para você memorizar esta semana aqui.

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2: A leitura bíblica diária de hoje será em Salmos, do capítulo 33 ao 35.
3: Capítulo 33. Regozijai-vos no Senhor, vós justos, pois aos retos convém o louvor. Louvai ao Senhor com harpa, cantai a Ele com o saltério e um instrumento de 10 cordas. Cantai-lhe um cântico novo, tocai bem e com júbilo, porque a palavra do Senhor é reta e todas as suas obras são fiéis. Ele ama a justiça e o juízo, a terra está cheia da bondade do Senhor. Pela palavra do Senhor foram feitos os céus e todo o exército deles pelo espírito da sua boca. Ele ajunta as águas do mar como num montão, põe os abismos em depósitos. Tema toda a terra ao Senhor, temam-no todos os moradores do mundo, porque falou e foi feito, mandou e logo apareceu. O Senhor desfaz o conselho dos gentios, quebranta os intentos dos povos. O conselho do Senhor permanece para sempre, os intentos do seu coração de geração em geração. Bem-aventurada é a nação cujo Deus é o Senhor e o povo ao qual escolheu para sua herança. O Senhor olha desde os céus e está vendo a todos os filhos dos homens. No lugar da sua habitação, contempla todos os moradores da terra. Ele é que forma o coração de todos eles, que contempla todas as suas obras. Não há rei que se salve com a grandeza de um exército, nem o homem valente se livra pela muita força. O cavalo é falaz para a segurança, não livra ninguém com a sua grande força. Eis que os olhos do Senhor estão sobre os que o temem, sobre os que esperam na sua misericórdia, para lhes livrar as almas da morte e para os conservar vivos na fome. A nossa alma espera no Senhor. Ele é o nosso auxílio e o nosso escudo, pois nele se alegra o nosso coração, porquanto temos confiado no seu santo nome. Seja a tua misericórdia, Senhor, sobre nós, como em ti esperamos. Capítulo 34. Salmo de Davi, quando mudou o seu semblante perante Abimeleque, e o expulsou, e ele se foi. Louvarei ao Senhor em todo o tempo. O seu louvor estará continuamente na minha boca. A minha alma se gloriará no Senhor. Os mansos o ouvirão e se alegrarão. Engrandecei ao Senhor comigo, e juntos exaltemos o seu nome. Busquei ao Senhor, e ele me respondeu. Livrou-me de todos os meus temores. Olharam para ele e foram iluminados, e os seus rostos não ficaram confundidos. Clamou este pobre, e o Senhor o ouviu e o salvou de todas as suas angústias. O anjo do Senhor acampa-se ao redor dos que o temem e os livra. Provai e vede que o Senhor é bom. Bem-aventurado o homem que nele confia. Temei ao Senhor, vós os seus santos, pois nada falta aos que o temem. Os filhos dos leões necessitam e sofrem fome, mas aqueles que buscam ao Senhor, bem nenhum faltará. Vinde, meninos, ouvi-me. Eu vos ensinarei o temor do Senhor. Quem é o homem que deseja a vida, que quer largos dias para ver o bem? Guarda a tua língua do mal e os teus lábios de falarem o engano. Aparta-te do mal e faz o bem, procura a paz e segue-a. Os olhos do Senhor estão sobre os justos e os seus ouvidos atentos ao seu clamor. A face do Senhor está contra os que fazem o mal, para desarraigar da terra a memória deles. Os justos clamam e o Senhor os ouve e os livra de todas as suas angústias. Perto está o Senhor dos que têm o coração quebrantado e salva os contritos de espírito. Muitas são as aflições do justo, mas o Senhor o livra de todas. Ele lhe guarda todos os seus ossos, nem sequer um deles se quebra. A malícia matará o ímpio, e os que odeiam o justo serão punidos. O Senhor resgata a alma dos seus servos, e nenhum dos que nele confiam será punido. Capítulo 35. Salmo de Davi. Pleiteia, Senhor, com aqueles que pleiteiam comigo. Peleja contra os que pelejam contra mim. Pega do escudo e da rodela, e levanta-te em minha ajuda. Tira da lança e obstrui o caminho aos que me perseguem. Dize à minha alma, eu sou a tua salvação. Sejam confundidos e envergonhados os que buscam a minha vida. Voltem atrás e envergonhem-se os que contra mim tentam mal. Sejam como a moinha perante o vento. O anjo do Senhor os faça fugir. Seja o seu caminho tenebroso e escorregadio, e o anjo do Senhor os persiga, porque sem causa encobriram de mim a rede na cova, a qual sem razão cavaram para minha alma. Sobrevenha-lhe destruição sem o saber, e prenda-o a rede que ocultou, caia ele nessa mesma destruição. E a minha alma se alegrará no Senhor, alegrar-se-á na sua salvação. Todos os meus ossos dirão: Senhor, quem é como tu, que livras o pobre daquele que é mais forte do que ele? Sim, o pobre e o necessitado daquele que o rouba. Falsas testemunhas se levantaram, depuseram contra mim coisas que eu não sabia. Tornaram-me o mal pelo bem, roubando a minha alma. Mas quanto a mim, quando estavam enfermos, as minhas vestes eram um saco. Humilhava a minha alma com o jejum, e a minha oração voltava para o meu seio. Portava-me como se ele fora meu irmão ou amigo. Andava lamentando e muito encurvado, como quem chora por sua mãe. Mas eles, com a minha adversidade, se alegravam e se congregavam. Os abjetos se congregavam contra mim, e eu não sabia. Rasgavam-me e não cessavam. Com hipócritas zombadores nas festas, rangiam os dentes contra mim. Senhor, até quando verás isto? Resgata a minha alma das suas assolações e a minha predileta dos leões. Louvar-te-ei na grande congregação. Entre muitíssimo povo te celebrarei. Não se alegrem os meus inimigos de mim sem razão, nem acenem com os olhos aqueles que me odeiam sem causa. Pois não falam de paz, antes projetam enganar os quietos da terra. Abrem a boca de par em par contra mim e dizem: Ah, ah, os nossos olhos ouviram. Tu, Senhor, o tens visto, não te cales. Senhor, não te alongues de mim. Desperta e acorda para o meu julgamento, para minha causa, Deus meu e Senhor meu. Julga-me segundo a tua justiça, Senhor Deus meu, e não deixes que se alegrem de mim. Não digam em seus corações: Ah, alma nossa! Não digam: Nós o havemos devorado! Envergonhem-se e confundam-se a uma os que se alegram com o meu mal. Vistam-se de vergonha e de confusão os que se engrandecem contra mim. Cantem e alegrem-se os que amam a minha justiça e digam continuamente: O Senhor seja engrandecido, o qual ama a prosperidade do seu servo. E assim, a minha língua falará da tua justiça e do teu louvor todo o dia.
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Eu tenho uma pergunta muito importante que eu gostaria que você pensasse por alguns segundos. Se você morresse hoje, o que viria depois? Onde você passaria a eternidade? 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E uma promessa que Ele mesmo nos dá através de Sua Palavra é que se confiarmos nele, nos arrependendo de nossos pecados, nossas transgressões então serão purificadas e ganharemos do Senhor o lindo presente da vida eterna. 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

Participe conosco daqui a pouco de um tempo especial de oração em família e vamos interceder junto a Deus por outros irmãos na fé. Se você gostaria que orássemos por algum motivo em especial, basta nos escrever um e-mail e seu pedido será lido aqui na próxima edição do programa. Nosso e-mail é o rede@bbnmedia.org. Outra vez, rede@bbnmedia.org. Oração em família começa logo depois de mais boa música cristã. Participe!

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2: Como os consumidores 60 mais usam o consórcio para a compra de bens? Autismo possui 3 níveis, especialistas descrevem diferenças. Nem frito, nem mexido, a melhor maneira de fazer ovos para o café da manhã, segundo os chefs. A população com mais de 60 anos está cada vez mais ativa e apresenta um poder de consumo acima da média nacional no mercado atual. Segundo dados da Serasa Experian, esse perfil demográfico maduro responde por quase 30% da população adulta do país. Com aumento expressivo na expectativa de vida dos brasileiros, esse público tem buscado ativamente novos projetos pessoais e investimentos financeiros de longo prazo. Nesse cenário de longevidade, o sistema de consórcios tem se destacado como um instrumento estratégico perfeito para aquisição programada de novos bens e serviços variados. Segundo a Associação Brasileira das Administradoras de Consórcios, a modalidade atrai os clientes mais experientes por oferecer parcelas acessíveis, prazos estendidos e total ausência de juros ou cobrança de OF. Outra grande vantagem apontada é o poder de compra à vista que a carta de crédito proporciona no momento da contemplação. O autismo é classificado cientificamente em 3 níveis diferentes de suporte, conforme as diretrizes do Manual de Diagnóstico Internacional. Em entrevista médica, especialistas explicaram que a lógica dessa divisão é diretamente proporcional à necessidade de auxílio que o paciente apresenta no dia a dia. Quanto maior o número do nível diagnosticado, maior será a dependência do indivíduo para realizar as suas atividades do dia a dia básicas. Graus mais severos exigem cuidados específicos para a comunicação. No nível 3, considerado o mais severo de todos, os pacientes possuem alta dependência e necessitam de suporte constante durante as 24 horas do dia. Geralmente, esses indivíduos apresentam quadros de deficiência intelectual associada e são não verbais, exigindo dedicação total das famílias. Já no nível 1, que é o menos grave, o apoio necessário é bem mais discreto e sutil, incluindo psicoterapias leves e pequenos ajustes no ambiente escolar. O tradicional ovo cozido, frito ou mexido do café da manhã pode ganhar uma cara totalmente nova com uma técnica diferenciada na cozinha. Chefes de cozinha sugerem uma receita rápida e muito reforçada, feita diretamente na frigideira. O método inovador consiste em montar uma combinação de ingredientes em camadas suculentas para o lanche da manhã. A novidade promete transformar a primeira refeição do dia num prato muito sofisticado. A grande diferença do preparo está na montagem dos alimentos, com a panela inicialmente desligada pelo cozinheiro. O profissional inicia colocando fatias de bacon no fundo, cobrindo depois com rodelas de cebola, tomate e mussarela. Os ovos entram por último na sequência e são distribuídos inteiros por cima de toda a estrutura montada. O tempero final leva pimenta a gosto antes de ligar o fogo médio para iniciar o cozimento.
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3: As boas novas de Deus para você memorizar esta semana aqui na BBN encontram-se em Romanos capítulo 8, versículo 10. E se Cristo está em vós, o corpo na verdade está morto por causa do pecado, mas o Espírito vive por causa da justiça. Mais uma vez, e se Cristo está em vós, o corpo, na verdade, está morto por causa do pecado, mas o Espírito vive por causa da justiça. Estas são as boas novas de Deus para você memorizar esta semana aqui na

A salvação é o maior presente que Deus ofereceu à humanidade por meio do nosso Senhor Jesus Cristo. Segundo a Bíblia, todos os seres humanos se afastaram de Deus por causa do pecado, mas, em seu amor, Ele enviou Jesus para trazer reconciliação e vida eterna. Em João 3,16, aprendemos que Deus amou o mundo de tal maneira que deu seu Filho unigênito, para que todo aquele que nele crê não pereça, mas tenha a vida eterna. A salvação não é conquistada por obras ou méritos humanos, ela é recebida pela fé em Cristo. Na cruz, Jesus levou sobre si os nossos pecados, oferecendo perdão e um novo começo. E por meio da sua ressurreição, ele venceu o pecado e a morte, garantindo a esperança para todos que creem nele. Assim, a salvação em Cristo nos traz perdão, transformação de vida e a promessa de viver eternamente com Deus.

0: Querido ouvinte, muito obrigado pela sua audiência aqui na programação da Rede de Rádio Difusão Bíblica. Seja bem-vindo ao nosso momento de oração em família. Você está ouvindo seu irmão e amigo Dentes Cordeiro e hoje, pela graça e misericórdia de Deus, estarei na apresentação dos pedidos de oração que foram encaminhados pelos nossos amados ouvintes. Porém, antes de iniciarmos, acompanharemos um devocional bíblico apresentado pelo nosso querido irmão Paulo Roberto, que é representante de área na cidade de Taubaté. Prestemos atenção nesta palavra de ânimo, encorajamento e também admoestação para uma vida cristã que glorifique a Deus.
1: A nossa meditação de hoje foi extraída do livro de Salmos, no seu capítulo 51, versos 4, 16 e 17, que diz: Contra ti somente pequei e fiz o que era mal à tua vista, para que sejais justificado quando falares e puro quando julgares, pois não desejas sacrifícios, senão eu os daria. Tu não te deleitas em holocaustos. Os sacrifícios para Deus são o espírito quebrantado. A um coração quebrantado e contrito não desprezarás, ó Deus. O título do nosso devocional de hoje é: Como nasce o arrependimento? Quantas lições eu e você podemos aprender com os salmos escritos por Davi? Meus amados irmãos, hoje eu quero falar sobre o verdadeiro sentido do arrependimento para o cristão. A chave para que o arrependimento genuíno seja gerado em nosso coração é termos a consciência de que somos filhos de Deus e que, quando pecamos, entristecemos o coração do Pai. Muitas vezes, meus irmãos, vemos repórteres entrevistando bandidos que foram presos e eles fazem a seguinte pergunta: você está arrependido? Meus irmãos, a resposta geralmente é a mesma: sim, eu me arrependo do que fiz. Mas, na verdade, esse tipo de arrependimento não é verdadeiro. Ele está ligado ao fato de que os planos do bandido não deram certo. Por isso há um sentimento de tristeza, porque está preso, porque sua foto saiu no jornal e porque envergonhou a sua família. Quando Davi escreveu o Salmo 51, que é uma das maiores expressões de arrependimento contida na palavra, naquele momento ele estava sendo confrontado pelo profeta Natã. O arrependimento é gerado no coração do rei, não por causa do julgamento do profeta ou por causa da vergonha por ter que encarar o povo de Israel. Davi não se entristeceu porque sua vida foi exposta, ou porque seus planos de encobrir o seu pecado deram errado. Davi se arrepende profundamente porque se conscientizou que havia pecado contra Deus, porque ele tinha um relacionamento com Deus e era um adorador de verdade. Por isso ele diz: pequei contra ti somente pequei. Meus irmãos, as palavras de Natã rasgaram o coração do rei. Davi percebeu que tinha desagradado a Deus profundamente. Eu e você sabemos que o arrependimento ele é verdadeiro quando ele gera uma mudança de vida. A Bíblia, meus irmãos, não relata mais nenhuma situação semelhante a esta na história de Davi. Se você tem cometido os mesmos pecados e não consegue ser liberto, te peço que pare e pense um pouco. Deus te ama e tem uma grande obra para fazer na sua vida, mas Deus abomina o seu pecado. O pecado, meus irmãos, nos afasta dele. Receba essa palavra no seu espírito e entenda que, quando você peca, Deus se entristece. Resolva hoje mesmo levar uma vida que agrade ao Pai. Que a mesma disposição que você teve antes para o pecado tenha na mesma proporção ou ainda mais para levar uma vida de santidade. Meus irmãos, Deus não se agrada de sacrifícios, mas Ele quer ver em você um coração quebrantado. Reflita nisso. E agora, voltamos ao nosso apresentador do programa.
0: Irmão Paulo, muito obrigado por compartilhar este devocional conosco e que Deus siga abençoando você e toda a sua família. Agora, leremos os pedidos de oração que os nossos amados irmãos e ouvintes nos encaminharam hoje. Vamos orar pela vida de um casal para que Deus lhe conceda um filho. Um ouvinte pede oração por ele e por seu comércio. Vamos orar pela saúde de uma ouvinte que foi diagnosticada com câncer. Vamos orar pela saúde de uma irmã em Cristo que está com câncer. Uma ouvinte pede oração por sua mudança no sábado. Um ouvinte pede oração pela saúde de sua mãe que está internada. Um ouvinte pede oração pela vida de sua esposa e de seu filho, que tem passado por tempos muito difíceis. Um ouvinte pede oração por sua saúde, por sua irmã que fará uma cirurgia e pela vida de seu irmão. Um ouvinte pede oração por sua família, em especial pela vida do seu cunhado. Nós temos uma mãe que pede oração por sua saúde e pela saúde de seu filho, que está com um nódulo. E para você que acaba de sintonizar o seu rádio ou o seu aparelho na programação da BBN, estamos em nosso momento de oração em família. Você pode compartilhar os seus pedidos e necessidades conosco escrevendo uma mensagem para o e-mail rede@bbnmedia.org. Ou, se preferir, mande-nos uma mensagem de texto pelo WhatsApp 5541-99511-1020 e estaremos orando, intercedendo pelas suas causas. Retomando a apresentação dos pedidos de oração de hoje, nós temos um ouvinte que pede oração por forças e sabedoria em seu local de trabalho. Uma ouvinte pede oração pela vida de uma prima que fez uma cirurgia no ombro e por seu irmão que teve uma queda e machucou seu joelho. Ela também pede oração pela vida de sua mãe idosa e de seus irmãos. Nós temos uma ouvinte que pede oração pela salvação de sua irmã, seu cunhado e seu sobrinho. Vamos orar pela salvação dos familiares de uma ouvinte. Nós temos uma mãe que pede oração pela vida espiritual de seus filhos. Um ouvinte pede oração pela saúde de sua irmã, que se submeterá a uma cirurgia. Um ouvinte louva a Deus pela recuperação de seu filho e pede oração por seu casamento e sua família. Uma ouvinte pede oração pela saúde emocional e mental de sua sobrinha. Vamos orar pela vida de uma ouvinte que está enfrentando uma situação com sua vizinha. Uma ouvinte pede oração pela saúde de um rapaz. São estes os pedidos de oração de hoje e neste momento vamos orar e interceder por cada um deles, colocando-os nas mãos de Nosso Senhor e buscando por apoio e auxílio e refúgio ao redor de seu trono de graça. Vamos orar. Pai Santo, no nome precioso do Teu Filho amado Jesus Cristo, nos colocamos em Tua presença neste momento, primeiramente glorificando e exaltando ao Teu nome, por quem o Senhor é e por todas as Tuas maravilhas. Te louvamos e Te bendizemos pela Tua majestade santa, pela Tua justiça, pelo Teu infinito amor, graça e misericórdia que nos concede mais um dia de vida, de saúde, provendo e suprindo as nossas necessidades, principalmente a nossa necessidade espiritual. Te louvamos e te bendizemos também pela nossa salvação em Cristo Jesus, pelo privilégio de sermos chamados família celeste e também de nos tornar parte do teu reino eterno. Queremos apresentar neste momento os pedidos de oração de nossos irmãos, pedindo para a tua atuação em cada um deles. Oramos e iniciamos este momento pedindo que o Senhor possa abençoar o desejo de um casal pela chegada de um filho, que o Senhor possa conceder esta alegria a eles. Oramos também, intercedemos pela vida de um ouvinte e de seu comércio e também apresentamos a Ti o quadro de saúde de um ouvinte que foi diagnosticada com câncer. Oramos também pela saúde de uma irmã em Cristo que também está com câncer e pedimos que o Senhor possa reverter o quadro de saúde delas e que o Senhor possa livrá-las deste mal. Nós oramos e pedimos que o Senhor abençoe a mudança de um ouvinte que será feita no sábado e que o Senhor possa visitar neste momento o quadro de saúde da mãe de um ouvinte que se encontra internada. Nós intercedemos pela vida da esposa e do filho de um ouvinte que tem passado por tempos difíceis e pedimos que o Senhor possa trazer refrigério na vida deles. Intercedemos pela saúde de um ouvinte e de sua irmã que fará uma cirurgia e pedimos que o Senhor possa visitar também a vida de seu irmão. Colocamos em tuas mãos a família de um ouvinte e, em especial, apresentamos a ti a vida de seu cunhado. Nós intercedemos pela saúde de um ouvinte e também pela vida de seu filho que está com um nódulo. Que o Senhor possa trazer restauração do quadro de saúde de ambos e que o Senhor possa livrá-lo deste mal. Nós oramos também para que o Senhor dê forças e sabedoria para o trabalho de um ouvinte, que o Senhor possa visitar neste momento a vida da prima de um ouvinte que fará uma cirurgia no ombro. Oramos também pela recuperação do seu irmão que teve uma queda e machucou seu joelho, que o Senhor possa abençoar e visitar a vida de sua mãe e de seus irmãos. Nós intercedemos e apresentamos a ti a vida da irmã, do cunhado e sobrinho de um ouvinte e que o Senhor possa atender o pedido dela, trazendo salvação para este lar. Oramos também pela salvação dos familiares de outro ouvinte e pedimos que a luz do teu evangelho alcance os corações perdidos e aqueles que ainda não depositaram sua confiança na pessoa e obra do teu filho amado Jesus Cristo. Visite a vida espiritual dos filhos de um ouvinte e que o Senhor possa também atender ao pedido deste ouvinte em favor de sua irmã, que se submeterá a uma cirurgia. Nós louvamos a ti pela recuperação do filho de um ouvinte e pedimos que o Senhor possa visitar o seu casamento e toda a sua família. Nós oramos em favor da saúde emocional e mental da sobrinha de um ouvinte e que o Senhor possa visitar e trazer solução à situação de vida de um ouvinte que está enfrentando com sua vizinha. Oramos também pela saúde de um rapaz que foi apresentado por um ouvinte e pedimos que o Senhor possa visitar a cada pedido em especial, sabendo das necessidades e respondendo de acordo com o teu querer e a tua vontade, que é boa, perfeita e agradável. Nos ajude a confiar na tua sabedoria e também no teu plano para a glória do teu nome e também que possamos descansar no teu cuidado paternal sobre nossas vidas. Te agradecemos pela tua atenção em cada necessidade em nossas vidas e pedimos que o Senhor possa nos ajudar a seguir glorificando o teu nome com nossas atitudes, palavras, pensamentos e motivações. Assim, nós entregamos em tuas mãos este momento de oração, agradecidos pela tua presença e também por este momento maravilhoso de comunhão com os nossos irmãos na fé. No nome santo do teu filho amado Jesus Cristo é que nós oramos. Amém. Muito obrigado pela sua participação aqui na BBN, em nosso momento de oração em família. Você, querido ouvinte, pode participar deste momento de comunhão, intercedendo pelos pedidos dos nossos queridos irmãos e ouvintes, de segunda a sábado, às 2h15 da tarde e também às 4 da manhã. Que Deus continue abençoando a sua vida, um forte abraço e mantenha a sua audiência aqui na Rede de Rádio Difusão Bíblica.

Espero que você esteja tendo um bom dia até aqui e que a nossa programação esteja abençoando a sua vida. Vamos aprender mais do nosso amoroso Criador e Pai? Então não perca daqui a pouco, Felicidade Começa com Fé, um programa do Ministério Escola Bíblica do Ar para você, aqui na BBN.

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1: Felicidade Começa com Fé, estudo bíblico. É programa da Escola Bíblica do Ar aqui na sua BBN, a Rádio da Família Cristã. Queridos ouvintes, é muito bom receber suas notícias. Nosso programa de hoje vai contar mais uma vez com a sempre bem-vinda presença do pastor Valtair Miranda. Ele trará uma série de estudos relacionados à igreja e preparando nosso coração para este momento. A leitura da palavra do Senhor está em Mateus, capítulo 5, a partir do versículo 18, onde lemos: quando Jesus estava entrando no barco, o homem que estivera endemoniado suplicava-lhe que o deixasse ir com ele. Jesus não o permitiu, mas disse: vá para casa, para a sua família, e anuncie-lhes quanto o Senhor fez por você e como teve misericórdia de você. Então aquele homem se foi e começou a anunciar em Decápolis o quanto Jesus havia feito.

0: Mais uma vez, o pastor Valtair Miranda, professor que é no Seminário Teológico Batista do Sul do Brasil, também em outros seminários e doutorando em História das Religiões. Pastor Valtair, é sempre muito bem-vindo aqui na Escola Bíblica do Ar. Pedimos ao Senhor que o abençoe nesta nova série de estudos.
1: Querido ouvinte, quem fala aqui é o pastor Valtair Miranda, trazendo mais uma vez uma palavra de devoção diretamente da Escritura Sagrada para o seu coração. Nesta oportunidade, vamos meditar sobre o texto de 1 Coríntios, capítulo 1, versos 1 a 3. Um texto belíssimo que diz assim: Paulo, chamado pela vontade de Deus para ser apóstolo de Jesus Cristo e o irmão Sóstenes, à igreja de Deus que está em Corinto, aos santificados em Cristo Jesus, chamados para ser santos, com todos os que em todo lugar invocam o nome de nosso Senhor Jesus Cristo, Senhor deles e nosso, graça a vós outros e paz da parte de Deus nosso Pai e do Senhor Jesus Cristo. Esta primeira carta que Paulo escreveu aos Coríntios foi escrita na cidade de Éfeso, há muito tempo atrás, em meados do ano 55 ou 54 depois de Cristo. Depois que ele escreveu esta primeira carta, ele partiu para a Macedônia, de onde redigiu uma segunda carta, provavelmente na cidade de Filipos. O apóstolo Paulo escreveu pelo menos duas outras cartas à mesma igreja, aos mesmos crentes da cidade de Corinto, mas estas duas cartas não fazem parte do Novo Testamento. A primeira delas aparece mencionada na 1 Coríntios, capítulo 5, versos 9 a 13, e foi escrita naturalmente antes dele escrever 1 Coríntios. Em 2 Coríntios, capítulo 2, versos 3, e no capítulo 7, versos 8, ele menciona uma outra carta que também se perdeu e não está presente no Novo Testamento. Paulo era um líder dinâmico e mantinha intensa comunicação com as igrejas que estavam sob a sua supervisão apostólica. Os assuntos mencionados nestas cartas são abordados tanto numa quanto noutra epístola. Além de cartas, o apóstolo também contava com o apoio de seus emissários com a finalidade de manter uma linha de comunicação aberta entre ele e a igreja, entre os filhos e filhas de Deus que estavam nas cidades e ele que havia mencionado, que havia plantado aquela igreja naquele local. Desse texto que eu li para os queridos ouvintes, eu quero destacar primeiramente, nesta oportunidade, a saudação belíssima que Paulo usou. Graça seja convosco e paz da parte de Deus nosso Pai e do Senhor Jesus Cristo. Esta saudação se tornou a mais comum saudação cristã. Foi usada amplamente no Novo Testamento, passou a ser usada pelos cristãos e cristãs a partir de então e até hoje ainda é usada em algumas igrejas. As saudações nas cartas daquela época funcionavam como uma nota de abertura ou uma fórmula que geralmente introduzia as correspondências. Mas o apóstolo Paulo substituiu o vocábulo saudações por graça. A palavra grega é charis, um termo de forte conteúdo cristão. Isto implica dizer que Paulo personalizou a sua saudação. Agora ela representa o seu próprio sentimento e desejo numa forma de oração. Isso significa, meu querido amigo e amiga, que o cristianismo altera inclusive o nosso jeito de falar. Ele altera os nossos sentimentos e motivações. O cristão é aquele que deseja para o outro o que há de melhor, deseja para o próximo algo que está além do extraordinário. Ele deseja e compartilha a graça que vem por intermédio de Jesus Cristo. É por isso que a palavra graça entrou no vocabulário de Paulo, no vocabulário dos cristãos e cristãs, e está presente até hoje dentro do nosso próprio vocabulário. Esta palavra, graça, ocorre no Novo Testamento várias vezes. Contudo, é Paulo que mais utiliza o termo. Somente nestas duas cartas que ele escreveu aos Coríntios, a expressão ocorre 28 vezes. Graça é uma palavra doce. Significa favorecer, abençoar. E foi concedida a cada um de nós, mediante Jesus Cristo, para a nossa salvação. Já a palavra paz carrega em si o sentido da palavra hebraica shalom, que quando usada em saudações, comunica prosperidade espiritual.

0: espiritual, saúde, bem-estar físico, mental, emocional e também espiritual. E é exatamente isso que Paulo, ao usar essa saudação, está desejando para cada crente que vai estar lendo a sua carta. E é exatamente isto que nós devemos desejar para cada irmão e irmã que cruzar o nosso caminho, para cada pessoa com quem nós nos relacionamos. Graça de Deus e paz de Jesus Cristo em cada coração. Um segundo aspecto que quero destacar é o motivo que levou Paulo a escrever esta carta. Isto vou estar falando em outras oportunidades, mas a principal motivação de Paulo ao escrever aos Coríntios era colocar ordem naquela igreja que estava passando por grandes dificuldades em relação aos próprios crentes ou em relação às pessoas que estavam fora da igreja. Os crentes de Corinto estavam lutando entre si, em conflito e muitas dissensões. Haviam ali partidos religiosos, havia ali grandes dificuldades em vários aspectos da vida da igreja e das pessoas que Paulo, nestas cartas, quer resolver. Nós devemos lutar pela comunhão e pela preservação da unidade das igrejas e da Igreja de Deus. Precisamos lembrar que somos uma Igreja de Deus que está plantada nesta terra. E como igreja, nós precisamos zelar pela nossa comunhão, pela nossa unidade. Porque Jesus disse que é pela nossa unidade que o mundo vai reconhecer que nós somos seus discípulos e seus filhos. Precisamos entender que a vida cristã recebe a constante influência da graça de Deus e que esta graça deve refletir-se na nossa união, na nossa comunhão. Esta graça se expressou ali naquelas igrejas, tentando arrumar a desordem que havia naquela membresia. Hoje, a graça continua a expressar-se. E eu pergunto para você, você quer experimentá-la? Você deseja igualmente pôr a sua vida em ordem e ser alvo da proteção e do conforto de Jesus? Se a resposta for sim, então tudo o que precisa fazer é abrir o seu coração para este grande presente de Deus. Na carta de Tito, capítulo 2, verso 11, está escrito: porque a graça de Deus se manifestou, trazendo salvação a todos os homens. A Bíblia é a carta de Deus para você, e ela quer ser o veículo de bênção e de graça na sua vida. Se você ainda não é crente em Jesus Cristo, o que está esperando para dar o primeiro passo na direção de Deus? Aceite a graça que Ele quer derramar sobre você. Que Ele nos abençoe. Amém.
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2: Um caroço dolorido no pescoço nem sempre é só uma íngua. Fraqueza súbita pode ser sinal de derrame, saiba identificar e agir rápido. 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A presença de um caroço dolorido na região do pescoço costuma assustar os pacientes de imediato. Na grande maioria das ocorrências diárias, esse problema médico não está associado a nenhuma doença grave do corpo. A causa mais provável e frequente é o surgimento das populares ínguas, que são linfonodos inflamados. Essas pequenas estruturas de defesa agem de forma natural, reagindo contra infecções comuns do organismo. Gripes, dores de dente, amidalite, sinusites e resfriados fortes costumam provocar esse inchaço. Outros fatores do dia a dia também justificam o aparecimento desses pequenos nódulos incômodos sob a pele. A forte tensão muscular provocada pelo uso excessivo de telas de celulares gera pontos endurecidos. O aparecimento de cistos sebáceos benignos, lipomas e inflamações cutâneas locais também entra na lista. Quando o inchaço surge especificamente na área frontal da garganta, pode indicar problemas na tireoide. Uma forte sensação de cansaço ou fadiga extrema após um longo dia de trabalho pode parecer algo normal para a maioria das pessoas. No entanto, médicos alertam que quando esse esgotamento físico surge de maneira totalmente repentina, o quadro clínico pode indicar um AVC. A grande maioria dos pacientes confunde esse sintoma inicial com estresse passageiro, sono acumulado ou falta de repouso diário. Essa confusão comum, infelizmente, atrasa a ida imediata ao hospital, elevando bastante os riscos de sequelas graves. A chamada fraqueza súbita é o sintoma que mais costuma enganar a população em geral, devido ao seu aspecto aparentemente banal. O sinal clínico de alerta se diferencia do cansaço comum pelo seu início abrupto e por atingir apenas um lado do corpo. O problema neurológico ganha ainda mais peso quando vem acompanhado de outras manifestações graves, como fala enrolada ou tontura. A procura por medicamentos controlados sem a devida prescrição médica cresceu de forma alarmante no país. Um levantamento inédito revelou que os brasileiros realizam milhares de pesquisas na internet tentando adquirir substâncias restritas. Os dados nacionais mostram que a automedicação continua fortemente consolidada na rotina de 9 em cada 10 cidadãos. O fenômeno atual mistura a busca imediatista por emagrecimento com tratamento sem acompanhamento para a saúde mental. Essa conduta perigosa, infelizmente, resulta em cerca de 20 mil mortes por ano em todo o território nacional. Os remédios voltados para a perda de peso corporal lideram com folga o ranking das buscas online. A sibutramina ocupa o topo da lista com mais de 100 mil pesquisas com o termo sem receita. Logo atrás, aparecem outros medicamentos bastante famosos no mercado atual, como Monjaro e Ozempic. Os usuários utilizam termos genéricos na internet para tentar acelerar resultados estéticos fora dos consultórios. Especialistas alertam que essas substâncias químicas possuem indicações muito precisas e exigem monitoramento contínuo devido aos graves efeitos colaterais.
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3: As boas novas de Deus para você memorizar esta semana aqui na BBN encontram-se em Romanos capítulo 8, versículo 10. E se Cristo está em vós, o corpo na verdade está morto por causa do pecado, mas o Espírito vive por causa da justiça. Mais uma vez, e se Cristo está em vós, o corpo na verdade está morto por causa do pecado, mas o Espírito vive por causa da justiça. Estas são as boas novas de Deus para você memorizar esta semana aqui na BBN.

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1: Como vai? Não é incomum um homem ou uma mulher perguntar: por que estou aqui? Tem que haver algo a mais na vida. Mas é raro um garoto de 9 anos se fazer esse tipo de pergunta. Perguntar sobre o propósito da vida em uma idade tão terna reflete um desejo em seu coração por amor e aceitação. Um desejo que não foi realizado até que seu coração, mente e vida tiveram as algemas quebradas. 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Histórias reais de vida de pessoas reais, dramatizadas e produzidas em inglês pela Missão Pacific Garden Mission. A Missão Pacific Garden abriu em 1877. Oferecia para os moradores de rua somente um lugar para dormir e o pão da vida. Mas isso foi o suficiente para mudar vidas. A missão, no centro de Chicago, cresceu e agora também oferece cuidados médicos e odontológicos, alimentos com valor nutricional e roupas limpas aos necessitados. Tudo de graça. Mas nada se compara com o dom da nova vida que muitos recebem quando pastores e conselheiros compartilham a boa notícia da graça e do amor de Deus. 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
2: Ei, vocês! É melhor parar esse jogo e entrarem. Está ficando muito escuro para jogar bola.
3: Escuro ou claro, é tudo a mesma coisa para Felipe. Ele é muito desajeitado para acertar a bola de qualquer maneira.
4: Pai, pai, você me viu pegar aquela bola? Nosso time ganhou.
3: Eu vi você tropeçar, se é isso que quer dizer. Você deveria ter vergonha de tentar jogar bola com esses caras. Estou surpreso que eles deixaram você entrar na equipe deles. Eles são coordenados, mas você nunca será nada, além de desajeitado.
1: Palavras cruéis para um jovem ouvir de seu pai. E não foi a primeira vez que ele ouviu este tipo de coisa. O homem da nossa história cresceu com a rejeição de seu pai e procurou outras formas de aceitação. Esta é a história do que aconteceu quando seus próprios esforços falharam. É a verdadeira história de Felipe Skeba, agora em Algemas Quebradas.
5: Nasci e cresci em Michigan, o único filho com duas irmãs mais novas. Ser o mais velho significava que a maior parte do trabalho no quintal caía em cima de mim. E muitas vezes me perguntava se havia mais na vida. Eu frequentei a escola paroquial e a busca pela razão da minha existência começou na terceira série. Mas Deus parecia muito distante para mim. Talvez porque meu próprio pai era tão distante. Não houve abuso físico, mas parecia que ele nunca tinha uma palavra de encorajamento para mim. Então as cicatrizes emocionais eram muito profundas. Mamãe tentou compensar as deficiências dele.
4: Pelo menos o tio João tem tempo para mim, mesmo que o pai não tenha.
2: Felipe, seu pai é um homem bom. Ele é um trabalhador e nunca falta nada para nós. É que o pai dele era muito frio e indiferente, então ele não sabe demonstrar afeto.
4: Papai não tem nenhum afeto, mãe.
2: Felipe.
4: Ele não se importa comigo ou com você.
2: Bem, eu me importo com você. Estou orgulhosa das suas boas notas e você pode se orgulhar que o pastor escolheu você para ajudar com o casamento no sábado. É uma grande honra, hein?
4: Sim, mas eu ainda me pergunto, por que estou aqui e...
2: O quê?
4: Nada não.
5: Minha busca por uma razão para a vida continuou. Meu pai era muito mulherengo, mas mamãe estava em negação por causa dos seus próprios traumas emocionais. Nunca fui um bom atleta. Na quinta série, eu entrei em uma briga na escola e acabei com a perna quebrada.
3: Por que estava brigando?
4: Ele chutou minha luva de beisebol, então fui atrás dele.
3: Nunca ouvi falar de ninguém ter uma perna quebrada de uma briga na escola. Só você sofreria algo assim.
4: Não pude evitar, pai. Eu só caí de um jeito estranho.
2: Não há nada engraçado nas contas médicas. Quero que aquele garoto pague por isso.
3: Boa sorte.
2: Pretendo trazê-lo junto com seus pais aqui para ver o que ele fez ao Felipe. Quero um pedido de desculpas e quero que eles paguem.
3: Bem, não conte comigo. Não quero fazer parte dessa cena.
5: Papai não era confrontador. Então, na noite em que mamãe convidou o garoto e seu pai para nossa casa, ele estava ausente. Não houve pedido de desculpas e nenhuma oferta de ajuda financeira. Papai continuou a me desprezar enquanto eu mancava com minha perna engessada durante todo o verão. O golpe seguinte foi ainda mais doloroso.
2: Quer se juntar ao clube de escoteiros?
4: Sim. Um grupo dos pais dos meus colegas na escola está começando uma nova tropa. E eles vão ter a primeira reunião este mês. Pode perguntar ao papai se ele vai comigo?
2: Por que não perguntar a ele você mesmo?
4: Mãe, a senhora sabe que ele não vai se eu perguntar. Ele só tem que ir à primeira reunião. Ou então, eu não vou participar.
2: Ok, eu vou falar com ele. Falei com seu pai sobre a reunião, Felipe.
4: O que ele disse?
2: Ele disse que não participava de coisas assim quando estava crescendo e não vê razão para você participar também.
4: Então não vou participar.
2: Sinto muito, filho.
5: Fiquei de coração partido por ser deixado de fora dos escoteiros e odiava ainda mais meu pai. Embora eu não fosse atlético, o treinador me colocou no time de basquete na sétima série. Ele pediu que comprássemos um certo tipo de tênis, mas meu pai recusou. Ele trouxe para casa um tênis muito apertado para o meu pé. E a primeira vez que usei, meu pé virou, quebrando um osso. Eu fui para casa mancando e na manhã seguinte, não consegui me levantar da cama.
2: Vem aqui e olhe para o pé dele, George.
3: É, o que ele fez agora?
2: Acho que está quebrado. Olha como está preto, azul e inchado.
3: Mais contas médicas? Não acredito. Como você é desajeitado, Felipe.
4: São os tênis novos. São muito estreitos para o meu pé.
3: Você disse que eles estavam bem quando você experimentou, seu idiota.
4: Não percebi até tentar correr. Não apoia meu pé.
3: Você não consegue fazer nada direito.
2: Vamos, Felipe. Vou levá-lo ao médico.
5: Não sei o que teria feito sem a mamãe. Ela me encorajou. Ela foi a todas as reuniões de pais e mestres. Ela era tudo o que o pai não era. Mamãe até trabalhou como secretária no meu colégio para ajudar a economizar já pensando nas despesas da faculdade. No nono ano, consegui um emprego entregando jornais de casa em casa. E quando o tempo estava muito frio, foi a mãe que se levantou comigo.
6: Está muito frio.
2: É melhor cobrir o rosto contra o vento.
6: Para onde a senhora vai?
2: Está muito frio para andar de bicicleta. Eu te levo de carro.
6: Muito obrigado, mãe. Enquanto isso, o papai tá lá, dormindo.
2: Ele tem que ir trabalhar mais tarde, Felipe.
6: E a senhora também.
2: Ele teve que fazer todo o trabalho na fazenda enquanto era jovem. E agora ele não gosta de acordar cedo.
6: Sim, claro.
5: Já no ensino médio, tinha perdido todo o respeito pelo meu pai. Minha busca por propósito continuou e o vazio em minha vida persistiu. Eu tinha amigos cujos pais me tratavam com bondade, então passei muito tempo com eles.
7: Você quer uma coca, Felipe?
5: Aceito.
7: A apresentação que você fez na aula de sociologia hoje foi muito legal.
5: Sobre o alcoolismo?
7: Sim, você realmente acredita que uma em cada 10 pessoas se torna alcoólatra?
5: Isso é o que os especialistas dizem. Mas talvez eles já estivessem um pouco bêbados quando disseram isso.
7: Você é muito engraçado.
5: Mas é verdade. Todo mundo bebe um pouco. É quando eles exageram e bebem o tempo todo que acabam se viciando.
7: Sem autocontrole.
5: Sim, isso é tudo que é necessário, autocontrole. Nos últimos anos do ensino médio, já não tinha mais interesse em Deus. Nas sextas-feiras à noite, eu e minha turma de amigos íamos aos jogos de futebol do colégio. e mais tarde para as boates. Trabalhávamos juntos como garçons em um restaurante local, onde fumávamos e paquerávamos com as garçonetes. Ganhávamos um bom dinheiro, então o próximo passo foi fácil. No estado onde morávamos, a idade legal para beber era 21. Então nós apenas dirigimos para o estado mais próximo, 140 km de distância, onde a idade mínima para beber era 18.
7: Ei, aquela garrafa ali ainda tem alguma coisa dentro?
8: Não, muito. Estamos quase em casa.
7: Me dê a garrafa, vou acertar aquela placa.
8: Hã? Aposto que você não consegue. A essa velocidade, não.
7: Acerto sim.
9: É isso aí.
8: Ei, vamos parar na casa do Douglas? Estão decorando um carro alegórico para o baile. E podemos ajudar.
7: Vamos. Ei, vocês precisam de ajuda aí? Estamos aqui para ajudar vocês.
8: Sim, nós vamos ajudar.
7: Eu acho que você precisa de mais papel crepom bem aqui.
10: Douglas, você e seus amigos, entrem em casa. O resto de vocês pode sair agora, ou chamaremos a polícia.
7: Que é isso, só queremos ajudar.
10: Vocês me ouviram? Vou embora. Você também, Felipe.
5: Sempre quando eu ia para casa muito bêbado assim, eu rastejava pela janela do meu quarto e dormia debaixo de alguns arbustos, no beco para que eu não ficasse doente na minha cama. Mesmo assim, mamãe ficou sabendo.
2: Não acredito que você apareceu bêbado assim na casa do Douglas e criou uma confusão, Felipe.
5: Não foi nada, mãe.
2: Foi sim. Tenho vergonha só em pensar que todos no colégio estão falando sobre o que vocês fizeram.
5: Só estávamos nos divertindo.
2: Você disse coisas feias para eles. Eu tenho que trabalhar no colégio. Isso reflete mal em mim.
5: Vamos, mãe. Todo mundo faz alguma bobagem de vez em quando. Não foi nada demais. Eu estava bebendo muito, mas meus pais estavam mais preocupados porque eu estava fumando cigarros, mesmo que ambos fumassem. Papai me ofereceu $1,000 para parar, mas eu escolhi ignorar seu conselho e sua oferta. Eu tinha dinheiro, boas notas, amigos e um estilo de vida de farra que qualquer um teria inveja. Quem precisa de um pai? Depois de me formar do ensino médio, eu parti para a faculdade, longe o suficiente para garantir que as visitas em casa seriam apenas para feriados e intervalos escolares. Eu farreava muito, mas ainda assim mantive minhas notas altas. No último ano, comecei a fumar maconha. Até tive uma aula de meditação transcendental na minha busca para encontrar o Nirvana. Decidi que meu propósito na vida era a busca de êxtase e sua realização. Depois da faculdade, aceitei um emprego como gerente de uma loja de roupas, compartilhando um apartamento com um amigo que tinha as mesmas ideias sobre a vida. Mais tarde, comecei a trabalhar como vendedor em uma empresa de caixas de papelão.
11: Então, você gosta de seu novo emprego vendendo caixas de papelão, Felipe?
8: Eu odeio.
11: Eu também odeio meu trabalho.
8: Odeio meu chefe, eu odeio ir trabalhar todos os dias.
11: Tão ruim assim, é?
8: Eu me sinto um peixe fora d'água naquele lugar. São todos conservadores. O mesmo corte de cabelo, as mesmas roupas sem graça.
11: As mesmas mentes chatas.
8: Sim, são todos casados com filhos e pertencem ao Clube Society. Eu gosto dos bares, boates.
11: Não é para sempre.
8: Odeio os compradores também. São chatos. Eles me fazem lembrar do meu pai.
11: Talvez você devesse achar um emprego diferente.
8: Acho que são todos iguais. Vou aguentá-lo por 30 anos, me aposentar e depois viver do jeito que eu quiser.
5: Eu farreava todas as noites e todas as manhãs eu lutava com a ressaca para manter minha vida social viva. Trabalhei em um bar exclusivo nos fins de semana, coletando a taxa de entrada, sempre embolsando um pouco para mim. Eu também bebia demais. Eu imaginava que os outros me achavam legal, trabalhando em um clube que estava tão popular entre os jovens ricos. Eu esperava conhecer alguém especial e construir um relacionamento permanente. Mas na maioria das noites, eu ia para casa bêbado e muito sozinho às 3 da manhã. Uma noite depois de um encontro, perdi o controle do meu carro na Via Expressa que girou descontroladamente de pista em pista. Felipe, você vai morrer. Você finalmente vai perceber como é a vida do outro lado. Relaxe e aproveite. O carro veio parar na encosta do aterro. Então tentei ir embora, mas o câmbio e a direção ficaram presos. E eu perdi controle na via expressa novamente, girando até que eu bati em uma mureta.
9: Caramba! Foi isso, cara! Você tá bem?
5: Sim, obrigado. Parece que tive sorte. Eu estava completamente sóbrio a essa altura. Então eu não fui multado quando a polícia chegou. Mas meu carro foi destruído. 3 vezes em um período de 2 anos eu bati meu carro por dirigir embriagado, mas nunca me machuquei. Nem meus acidentes envolveram mais ninguém. De vez em quando pensava em Deus e agradecia a Ele, mas foi só isso que fiz. Então veio outro acontecimento chocante.
11: Você parece horrível esta manhã, Felipe.
5: Me sinto pior do que pareço. Eu não consegui dormir.
11: Talvez o café vá ajudar.
5: Ontem à noite soube que Roberto, o segurança do clube, foi morto. Um rapaz bem jovem, cheio de vida.
11: Como ele foi morto?
5: Ele trabalhava como coveiro durante o dia e um raio atingiu. Por falar em esquisito...
11: Isso é um ato de Deus.
5: Mas por que ele? Quero dizer, eu estive em 3 acidentes de carro que deveria ter me matado. E eu nem sequer tive um arranhão. Eu fico me perguntando para onde ele foi.
11: É karma. Ou então alguém está cuidando de você.
5: Com o tempo parei de pensar na morte e voltei para a vida de farra. Ainda infeliz no trabalho. Então quando a fábrica de caixas fechou para o Natal, houve um incêndio que a destruiu completamente. Na segunda-feira seguinte, meu chefe me chamou para outra fábrica da empresa e me demitiu.
11: Ele te demitiu?
5: Sim.
11: Ele te deu um motivo?
5: Não. Ele disse que eles iam reconstruir. Mas demoraria um pouco e os outros vendedores poderiam tomar conta dos meus clientes. Quando ele me pediu para entregar as chaves do carro da empresa, sentei-me ali, tentando não sorrir, pensando, que ótimo.
11: Queria que alguém me demitisse, mas eu tenho muito tempo de serviço.
5: Eu nunca teria pedido demissão, mas agora estou livre e eu vou aproveitar ao máximo.
11: Vamos, vou acender um baseado e comemorar.
5: Tirei 3 meses de folga para farrear até que gastei todas as minhas economias. Então um colega de trabalho do meu pai me contou sobre uma vaga como vendedor no setor de telecomunicações. Fiz a entrevista e fui contratado. Eu achava aquele ambiente de trabalho um dos sonhos perfeitos. Os vendedores eram todos jovens como eu e principalmente solteiros. Trabalhávamos duro durante o dia e bebíamos à noite. Você é uma boa instrutora, Brenda.
12: Você é um bom aluno.
5: Gosto muito do trabalho. Espero ir longe com a companhia.
12: Você vai. Você está se destacando.
5: Obrigado. Todo mundo gosta de um elogio.
12: Por que um cara legal como você ainda não é casado, Felipe?
5: Acho que ainda não encontrei a certa.
12: Se eu fosse solteiro, eu me candidataria.
5: Se você fosse uma candidata, eu ia aceitar.
12: Vou me lembrar disso.
5: Então me mudei para um duplex. Minha irmã e seu marido viviam na outra metade. E eles me visitavam muitas vezes. Não só tinha encontrado o trabalho e estilo de vida perfeitos, mas eu tinha encontrado a mulher perfeita. A busca pelo meu propósito na vida foi cumprida. O único problema era que ela era casada. Eu disse a mim mesmo que o casamento infeliz dela justificava nosso caso. Afinal, ela me amava e me aceitava. Mas uma vida oculta não é uma boa maneira de viver.
12: Oi, desculpe o atraso.
5: Está tudo bem, Brenda. Estou acostumado.
12: Este é um bom lugar para se encontrar. Ninguém nos conhece aqui.
5: Por que não vamos embora e começamos uma nova vida em algum lugar? Estou cansado das reuniões secretas.
12: Sim, acho que algumas pessoas suspeitam do que está acontecendo.
5: Por que não conta ao seu marido e acaba com isso?
12: Não é tão fácil, Felipe.
5: Estou começando a duvidar se você realmente me ama.
12: Você só está dizendo isso por causa do álcool.
5: Não. Não estou. Ultimamente você só me dá desculpas.
12: Eu te amo, Felipe. Só preciso de mais um tempo. Só isso.
5: Nosso relacionamento começou a desmoronar. E eu também. Entrei numa crise emocional, chorando e bebendo excessivamente. Temia ter um colapso nervoso.
6: Quando percebi que Brenda estava saindo com outro homem, meu desespero me levou a medidas extremas. Tive que recapturar o amor da minha vida. Decidi tentar reconquistá-la em uma grande festa uma noite, mas meu estado de embriaguez me fez um desastre.
8: Onde ele está? Eu vou acabar com ele!
12: Felipe, você está bêbado!
8: Não estou bêbado! Estou com raiva! Vou matar ele!
12: Felipe, vá pra casa! Não quero nada com você quando estiver assim!
8: Desculpa, Brenda! Não me deixe! Por favor, não me deixe! Eu vou parar de beber! Eu farei qualquer coisa por você! Você é a melhor coisa que já aconteceu comigo!
12: Vamos lá! Vou levá-lo até o seu carro!
6: Eu estava sem condições de dirigir, mas mesmo assim, ela me levou para o meu carro. Chorei o caminho todo para casa. Eu tinha falhado. O que mais tinha de valor nessa terra? Antes de dormir naquela noite, eu murmurei. Eu preciso mudar. Eu preciso parar de beber. E foi o que fiz no dia 4 de outubro de 1974. Os meses se passaram e eu esperava a Brenda voltar para mim. Mas ela não o fez. Minha irmã e seu marido, que moravam na outra metade do duplex, passaram muito tempo comigo, e eu notei umas mudanças na vida deles.
13: Felipe, tudo que você precisa é de Jesus.
6: Eu não preciso de ninguém. Parei de beber sozinho.
13: Isso é bom, mas não salvará a sua alma.
6: Eu costumava ir à igreja, Mike. Eu sei tudo sobre Jesus.
13: Mas você não o conhece pessoalmente, e não há nada que seja comparado com nascer de novo. Jesus vive, cara. Quando ele entra na sua vida, tudo muda. Para melhor.
6: Você e Joana são malucos, sabia?
13: Estamos 100% dedicados a Jesus. E você também estaria se o conhecesse. Só estou pedindo que dê uma chance a ele. Leia a Bíblia. Aqui. Comece com o Evangelho de João.
6: Sim, sim. Eu tenho uma Bíblia. Qualquer dia eu dou uma olhada. Eu não sabia que a igreja deles estava orando por mim. Só sei que comecei a pensar em Deus. Comecei a ler o Evangelho e a perceber todos os meus pecados. Também comecei a ir a reuniões da reabilitação de álcool com meu cunhado. Sua vida tinha sido uma bagunça, mas ele tinha feito uma mudança drástica. Ouvir sobre um poder superior quando eu estava nas reuniões me fez pensar ainda mais em Deus. Minha irmã continuou a falar sobre Jesus para mim.
14: Deus é mais do que um poder superior, Felipe. Ele é o poder superior de todos. A Bíblia diz sobre Jesus: todas as coisas foram feitas por intermédio dele. Sem ele, nada do que existe teria sido feito. João 1:3. Ele deu sua vida para que você pudesse ter perdão e vida eterna com ele. Mas a menos que tenha fé nele, nunca terá o perdão de Deus. Não acredite em mim. Leia a Bíblia e acredite em Deus.
6: Eu estive lendo a Bíblia.
14: Muito bom. Então dê uma olhada no capítulo 3 de João, versículo 18. Diz: quem nele crê não é condenado, mas quem não crê já está condenado por não crer no nome do Filho Unigênito de Deus.
6: Joana, acredito que estou em uma jornada espiritual que vai me levar através de muitas vidas nessa terra até que finalmente eu alcance um ponto de perfeição e semelhança com Deus e o universo.
14: Ah, é? Deixe-me ler uma coisa. Da mesma forma como o homem está destinado a morrer uma só vez e depois disso enfrentar o juízo. Hebreus 9:27.
6: Quem ela pensa que é? Eu me perguntava. Mas essa conversa e a palavra de Deus me levaram ao ponto de convicção. Eu tinha lido os evangelhos e estava convencido de que precisava de perdão pelos meus pecados. Uma batalha pessoal se seguiu enquanto eu estava deitado no meu sofá chorando fortemente uma noite. Eu estava desesperado, pois temia a insanidade e o inferno sem Deus. A reivindicação de Jesus e minha necessidade de um Salvador me chamaram para a sua graça. Em 29 de junho de 1975, coloquei minha mão na Bíblia e disse: eu creio, Senhor. E eu fui para a cama naquela noite, um filho redimido por Deus.
14: Escute isso, Felipe. Pois dada a ordem com a voz do arcanjo e o ressoar das trombetas de Deus, o próprio Senhor descerá do céu e os mortos em Cristo ressuscitarão primeiro.
9: Isso é incrível!
14: Você precisa receber Jesus como seu Salvador pessoal.
9: Fiz isso semana passada.
14: Glória a Deus! Estávamos orando por isso há muito tempo.
6: Em Cristo encontrei as respostas para as perguntas que procurei toda a minha vida. Só Jesus poderia preencher o vazio em meu coração, substituindo o ódio, minha falta de perdão, álcool, drogas e imoralidade. Ele deu um propósito à minha vida. Comecei a servir na igreja e 4 anos depois, Deus trouxe Gerlane para minha vida. Nos casamos em 1979 e temos 2 filhos que também amam ao Senhor. E quanto ao meu próprio pai, percebi que ele foi incluído nas escrituras que dizem em Romanos 3:23, pois todos pecaram e estão destituídos da glória de Deus. Em 1983, ele foi diagnosticado com câncer e eu fui visitá-lo.
3: É difícil saber que sua vida está acabando.
6: Tem medo de morrer, pai?
3: Sim, Felipe, estou com medo.
6: Pai, sua vida não precisa acabar. Jesus disse em João 11, 25 e 26, eu sou a ressurreição e a vida. Aquele que crê em mim, ainda que morra, viverá. E quem vive e crê em mim, não morrerá eternamente. Você crê nisso?
3: Deus nunca me aceitaria.
6: Sim, Ele aceitaria. Somos todos pecadores. É por isso que Jesus morreu na cruz, para pagar a pena dos nossos pecados. A Bíblia diz, mas Deus demonstra seu amor por nós. Cristo morreu em nosso favor quando ainda éramos pecadores. Romanos 5:8. Deus te ama, Pai, e Ele quer que o Senhor vá para o céu.
3: O que que eu tenho que fazer?
6: Crê que Jesus morreu em seu lugar. Peça perdão a Deus por seus pecados, então agradeça a Ele por seu dom de uma vida nova. O Senhor pode fazer isso agora mesmo, Pai.
3: Eu gostaria de fazer isso, filho.
6: O pai que nunca conheci quando criança, que eu odiava quando adolescente e quem eu abandonei na minha vida adulta, tornou-se meu irmão em Cristo quando ele creu em Jesus como seu Salvador. Estou ansioso para reencontrá-lo no céu algum dia.
1: Amigo ouvinte, você tem um coração

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0: 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E eu sou Luiz Augusto. 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

E aqui nessa linda manhã, que eu vou chegando ao final da minha participação com você por hoje. Eu sou Renato Gontijo e foi um prazer passar a madrugada e manhã de sábado com você na BBN. Muito obrigado mais uma vez por todo o carinho, pela sintonia e que nosso Deus abençoe muito a sua vida. Quem chega para te fazer companhia daqui a pouquinho é o nosso irmão em Cristo, Denis Cordeiro. Um grande abraço!

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2: Férias escolares. Como equilibrar passeios, telas e descanso para evitar a sobrecarga mental em crianças neurodivergentes. Frio pode intensificar dores nos ombros. Retorno do El Niño em 2026 exige revisão de coberturas e coloca agronegócio em alerta máximo. Especialistas alertam que o excesso de passeios e mudanças na rotina durante as férias escolares pode provocar ansiedade e sobrecarga emocional em crianças neurodivergentes. A orientação é manter uma rotina flexível, com horários para alimentação, sono, lazer e descanso, respeitando as necessidades e os limites de cada criança. Segundo psicólogos, ambientes muito barulhentos ou com excesso de estímulos sensoriais podem causar desconforto e cansaço. Por isso, a recomendação é alternar atividades mais intensas com momentos de pausa, permitindo que a criança processe as experiências e preserve o bem-estar emocional. A queda das temperaturas durante o inverno pode aumentar a sensação de dor e rigidez nos ombros, especialmente em pessoas que já possuem doenças articulares. Segundo a Sociedade Brasileira de Cirurgia do Ombro e Cotovelo, o frio não causa essas condições, mas pode intensificar os sintomas e dificultar movimentos simples do dia a dia. Especialistas explicam que o frio provoca contração muscular, redução da flexibilidade dos tecidos e maior rigidez das articulações. Além disso, a menor prática de atividades físicas nessa época contribui para o agravamento do desconforto e da limitação de movimentos. Entre os cuidados recomendados estão a manutenção de exercícios orientados, alongamentos e fortalecimento muscular. A previsão de um possível super El Niño para o segundo semestre deste ano acende o alerta no agronegócio brasileiro, segundo dados do INMET, o Instituto Nacional de Meteorologia. O fenômeno pode provocar chuvas acima da média no sul, secas severas no norte e nordeste e irregularidade climática no centro-oeste, afetando diretamente a produção agrícola. Especialistas do setor de seguros afirmam que apólices antigas podem não refletir os custos atuais de produção e recomendam revisão das coberturas. A orientação é que o seguro agrícola seja tratado como ferramenta de gestão de risco e proteção do retorno sobre investimento, especialmente num cenário de maior instabilidade climática. Entre as estratégias indicadas estão seguros personalizados por região e o uso de modalidades como o seguro paramétrico, que utiliza dados climáticos para liberar indenizações de forma mais rápida.
3: Previsão do tempo.
2: Sábado, 4 de julho de 2026, em Curitiba e região metropolitana, dia de sol com nevoeiro pela manhã, muitas nuvens à tarde e à noite, mínima 9, máxima 14. Em Cornélio Procópio e norte do Paraná, sol com muitas nuvens durante o dia e períodos de céu nublado, noite com muitas nuvens, mínima 14, máxima 23. Em Taubaté e Vale do Paraíba, em São Paulo, sol com muitas nuvens durante o dia e períodos de céu nublado. Noite com muitas nuvens, mínima 15, máxima 22. Em Pirassununga e Centro-Leste Paulista, sol com muitas nuvens durante o dia e períodos de céu nublado. Noite com poucas nuvens, mínima 14, máxima 25. As informações são do Clima Tempo.
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4: As boas novas de Deus para você memorizar esta semana aqui na BBN encontram-se em Romanos capítulo 8, versículo 10. E se Cristo está em vós, o corpo na verdade está morto por causa do pecado, mas o Espírito vive por causa da justiça. Mais uma vez, e se Cristo está em vós, o corpo na verdade está morto por causa do pecado, mas o Espírito vive por causa da justiça. Estas são as boas novas de Deus para você memorizar esta semana aqui na Bíblia.

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Viva a minha alma e louvar-te-á. Salmo 119, versículo 175. Este é o versículo que abre o nosso momento juntos aqui na programação da BBN, nesta manhã de sábado, dia 4 de julho, agora na companhia de seu irmão e amigo Denis Cordeiro.

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0: O que você mais admira nesta vida? Frequentemente há uma desconexão entre o que nossa alma diz acreditar e onde realmente depositamos nosso prazer e confiança. Os seres humanos são adoradores por natureza. Se o coração não estiver preenchido pelo Deus verdadeiro, inevitavelmente criará ou adotará outros deuses. A idolatria humana é geralmente impulsionada pela autoconfiança e a competição. Ambos deslocam Deus do centro de nossas vidas. Por isso temos que sondar a própria alma para que assim possamos reconhecer a nossa necessidade de salvação. Volte-se para Cristo hoje e deixe que Ele ocupe o trono do seu coração. Só Ele pode satisfazer plenamente a sede da sua alma e libertá-lo da escravidão dos ídolos. Se quiser conversar a respeito disso, escreva-nos uma mensagem para o e-mail rede@bbnmedia.org.
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2: Bem-vindos mais uma vez ao programa Palavra e Família, e hoje queremos responder uma pergunta: se é pecado um casal não ter filhos? Estou pensando num casal que se casa e já de início eles decidiram: nós não queremos ter filhos. Existe alguma situação em que é aceitável o casal não ter filho? Qual seria a resposta bíblica quanto a isso?
3: Bom, sabemos que certamente não é pecado quando o casal não consegue ter filhos. E é uma situação bem difícil para muitos. Certamente a adoção é uma opção, não obrigatória, mas uma opção para as pessoas. Mas nós devemos pensar biblicamente sobre as razões por trás da pessoa não querer ter filhos, já é uma questão. E pensar biblicamente o que a palavra de Deus diz sobre filhos. Nós já trabalhamos em outro programa sobre a questão de quantos filhos, as estatísticas sobre quanto custa, nós vemos que é muito inflado, é desnecessário gastar tanto dinheiro, nós não temos condições de fazer isso. Mas biblicamente, desde o primeiro capítulo da Bíblia, a primeira ordem da Bíblia em forma tríplice, Deus diz: sede fecundos, multiplicai-vos e enchei a terra. A terra ainda não está cheia. Mesmo que tem cientistas que afirmam que sim, que não suporta e tudo mais, nós vemos muitos lugares com pouquíssimas pessoas. Por que essa ordem? Nós entendemos que o alvo de Deus era usar o lar, a família, para multiplicar adoradores em espírito e em verdade do Deus verdadeiro. Agora, no início, a família sem pecado no mundo seria uma agência missionária, enviando filhos como flechas, ou talvez melhor, espelhos, no mundo todo, para refletir de volta para Deus a glória do seu ser. A questão não é só que nem coelhos multiplicar gente, mas multiplicar adoradores, reflexos da imagem do Deus verdadeiro no mundo inteiro. Em Gênesis 3, o pecado entrou. Com o pecado, a imagem desfigurada de Deus, a imagem continua, mas agora desfigurada. E agora a missão dos pais é uma missão de resgate dos filhos. Agora a família se tornou um campo missionário para depois ser de novo uma agência.

0: Diz, a sua aljava não será envergonhado. Pressupõe o texto que os filhos foram resgatados para serem adoradores e serem uma bênção. Não será envergonhado quando pleitear com os inimigos à porta. Então a pergunta aqui, por que não fazer o que Deus valoriza e muito? Não sei o que você pensa.
1: Sim, normalmente a razão que os casais dão acabam sendo, geralmente são razões egoístas. Eu não quero ter filhos porque eu não quero ter o trabalho. Eu tô gostando da minha vida do jeito que é. A gente tá curtindo o nosso relacionamento. Muitas vezes é a carreira que tá querendo progredir muito na carreira. O dinheiro que tá querendo mais e mais dinheiro. É o próprio conforto. Então, na maioria das vezes, a razão de não querer ter filhos é uma razão egoísta. Agora, nós temos visto vários casais que no início realmente não queriam ter filhos, mas perceberam que era algo que Deus estava pedindo, e uma vez que se tornaram pais, eles não acreditam. Como eu não quis isso antes? Como que... Que coisa boa, como Deus tem me presenteado. E é algo que eles veem como positivo. E é triste porque tem muitos casais que vão protelando. Tem que chegar num ponto certo da carreira. Tem que ter um dinheiro suficiente. Tem que ter viajado para todos os lugares que querem viajar. Tem que ter feito tudo o que queria fazer na vida. Ah, tá bom, agora vamos encomendar filhos. Só que muitas vezes já é tarde. Daí que eles vão descobrir, tem uma dificuldade, tem alguma coisa, e daí muitas vezes é tarde ou é muito complicado. Então, precisamos pensar seriamente.
0: O próprio Salmo fala de filhos da mocidade, porque há repercussões durante toda a vida. É um privilégio ainda ter juventude, energia, o suficiente para poder curtir os seus netos. O que Salmo 128 diz, uma das maiores bênçãos na vida não é somente ter seus próprios filhos, mas seus filhos, ter seus filhos e você estar vivo e poder investir e curtir os seus netos. Agora, não tem um versículo bíblico que justifica um casal não ter filhos de propósito. Eu só posso pensar em um argumento que talvez possibilitaria esse cenário. 1 Coríntios capítulo 7, versículo 26, trata do casamento, nem fala de ter filhos ou não ter filhos. Mas Paulo argumenta que talvez seria melhor não casar por causa do que ele denomina a situação angustiosa presente. Está tratando de um momento do Império Romano de perseguição de cristãos expulsos das suas próprias casas, das suas carreiras. E ele fala que talvez seria melhor a pessoa não se casar naquela situação para poder levar o Evangelho até os confins da terra sem o peso de um casamento para manter e tudo que está envolvido. Talvez por analogia poderíamos imaginar um casal, não de forma egoísta, pelo contrário, de forma missionária, para resgatar e levantar outros adoradores em espírito, em verdade, num canto longínquo, numa aldeia de um povo não alcançado, uma situação perigosa. E os dois querem arriscar suas vidas. Ir para aquele lugar talvez seria uma das pouquíssimas exceções da regra de multiplicar-se e encher a terra. Por que o casal está fazendo isso? Eu posso até imaginar um casal que por razões médicas, problema de saúde da esposa, é melhor não ter filhos, mas decidem adotar. E adotar vários filhos talvez. É outra forma de resgatar pessoas e multiplicar adoradores. Esse é o espírito da ordem de multiplicar-se e encher a terra. Não só com gente, pessoas, corpos, e sim com adoradores do Deus verdadeiro. Essa nossa perspectiva bíblica sobre a questão de ter ou não ter filhos. Que Deus os abençoe nessas decisões difíceis e que conceda muita sabedoria para cada casal nessa decisão.
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0: Cura restos de detergente, molhos e minerais de água nas fibras. Essa combinação pesada deixa os tecidos acinzentados, reduz a capacidade de absorção e gera um odor que não passa e de umidade difícil de eliminar. Para resolver o problema, muitas pessoas recorrem à água sanitária tradicional com cloro ou a lavagens excessivamente quentes. No entanto, essas alternativas comuns costumam falhar porque fixam quimicamente as manchas antigas e enfraquecem as fibras do algodão. Uma solução eficiente para recuperar tecidos resistentes de algodão ou linho é o percarbonato de sódio, comercializado como pó de oxigênio ativo, é o nome mais popular. O produto inovador combina soda com peróxido de hidrogênio e libera oxigênio de forma potente quando misturado em água quente acima de 40 graus. Diferente da ação corrosiva do cloro, esse composto químico atua desfazendo as moléculas biológicas de gordura e soltando a sujeira incrustada. O processo clareia profundamente manchas difíceis provocadas por café, molho de tomate e fritura sem agredir a estrutura do pano. A proporção de diagnósticos de transtorno do espectro autista é visivelmente menor no sexo feminino, registrando cerca de 3 casos em meninos para cada ocorrência em meninas. Historicamente, a comunidade médica atribuiu parte dessa diferença a um viés de avaliação clínica, que dificulta a percepção dos sinais nas garotas. No entanto, um estudo genético recente, publicado na revista Nature Genetics, revelou que fatores biológicos também desempenham um papel crucial. A pesquisa sugere que as mulheres contam com um mecanismo de proteção natural no 23º par de cromossomos, diminuindo a incidência da condição. Apesar da relevante descoberta biológica, os especialistas alertam que as barreiras sociais continuam mascarando o diagnóstico correto e precoce de meninas com autismo. Comportamentos como hiperfoco ou introversão costumam ser socialmente tolerados e confundidos com traços esperados de personalidade. As flores de calêndula, amplamente conhecidas por seu valor ornamental, podem se tornar a próxima grande alternativa de proteína vegetal no mercado alimentício. Um estudo recente da Universidade da Geórgia revelou que a planta possui uma proporção de proteínas equivalente à da quinoa. Além disso, a calêndula destaca-se por apresentar um tipo proteico altamente estável sob condições de calor extremo. Diferente de fontes tradicionais como a ervilha e o grande bico, as proteínas da flor não sofrem alterações em altas temperaturas, o que a torna uma opção ideal para a indústria de panificação. A pesquisa aponta que a composição da planta inclui aminoácidos específicos que favorecem um sabor mais palatável e unânime em comparação com outros vegetais. O perfil nutricional da calêndula também é enriquecido por um alto teor de fibras, propriedades antioxidantes e minerais essenciais como cálcio, potássio e ferro.
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2: As boas novas de Deus para você memorizar esta semana aqui na BBN encontram-se em Romanos capítulo 8, versículo 10. E se Cristo está em vós, o corpo na verdade está morto por causa do pecado, mas o Espírito vive por causa da justiça. Mais uma vez, e se Cristo está em vós, o corpo na verdade está morto por causa do pecado, mas o Espírito vive por causa da justiça. Estas são as boas novas de Deus para você memorizar esta semana aqui na BBN.

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1: Julho, porque pela obra de Cristo chegou até bem próximo da morte. Filipenses 2:30. Entrega total. Esta era uma testemunha antiga da fé? Sim, no sentido de que o relato tem quase 2000 anos de idade. Porém, o cristão Epafrodito, que está em questão aqui, certamente não podia ter sido um homem idoso. O fato de que esse servo de Deus arriscou sua vida a serviço do seu Senhor nos leva a pensar. Encontramos aqui uma consideração importante para as pessoas dos nossos dias. Não é uma prática comum hoje em dia que as pessoas sejam dinâmicas. Elas se adaptam às circunstâncias, sentindo os ventos favoráveis atrás de si e nunca colocam o dedo na ferida. Há uma falta de pessoas firmes, que são fiéis aos princípios outrora considerados corretos. Essa falta se faz mais perceptível continuamente. Agora, esse macedônio Epafrodito aparece no cenário dos tempos antigos e nos dá um sermão sem palavras. Seria superficial simplesmente presumir que ele tenha se manifestado por uma causa ou outra. Ele se manifestou em favor de uma pessoa que o merecia, Jesus Cristo, que havia dado um rumo completamente novo à vida de Epafrodito, libertando-o de culpa e dando-lhe paz de espírito e coração que outros apenas poderiam sonhar em ter. Jesus Cristo, o Filho de Deus, havia se tornado o Senhor da sua vida. Para ele, ele estava disposto a fazer qualquer coisa, mesmo ao preço de sua vida, se necessário. É possível desperdiçar tempo com uma pessoa indigna, é verdade. Porém, Epafrodito certamente não havia feito isso. Jesus Cristo era seu Salvador, que o conhecia, o amava, o havia tomado pela mão e transformado para melhor. Desde então, o coração dele pertencia ao homem do Calvário.
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Jesus Cristo nunca quebrou e nunca quebrará uma promessa. E é exatamente por isso que podemos ter segurança naquilo que ele nos diz, no Evangelho de João, capítulo 11, nos versos 25 e 26. Eu sou a ressurreição e a vida. Quem crê em mim, ainda que esteja morto, viverá. E todo aquele que vive e crê em mim, nunca irá morrer. Cristo, Filho de Deus, morreu na cruz para nos salvar. E a nossa esperança, essa promessa, nos garante que se confiarmos nossas vidas a Ele, a morte física neste mundo não será o fim. E assim como Ele, ressuscitaremos um dia. E dali em diante, para vivermos no paraíso para toda a eternidade. Por isso, querido ouvinte, se você nunca deu um passo de fé confiando sua vida a Jesus, faça isso ainda hoje. E tenha a maravilhosa esperança e paz de que é no paraíso com Deus onde você passará a eternidade. 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
1: O título da minha mensagem nesta noite, Salvação Garantida. 1 Pedro 1, vamos ler dos versos 3 a 5. A mensagem de hoje vai ser uma bênção especialmente para aquele crente ou aquela crente que tem dúvidas da salvação. Se você é alguém salvo e de vez em quando duvida disso, eu tenho certeza que a mensagem de hoje é a resposta que você estava procurando. Abra o seu coração, creia na palavra de Deus. Deus tem a resposta para você nesta noite. 1 Pedro 3, aliás 1, verso 3 a 5, vamos nos colocar em pé. 1 Pedro 1, verso 3 a 4. Bendito seja o Deus e Pai de nosso Senhor Jesus Cristo, que segundo a sua grande misericórdia, nos gerou de novo, para uma viva esperança, pela ressurreição de Jesus Cristo, dentre os mortos, para uma herança incorruptível, incontaminável, e que não se pode murchar, guardada nos céus para vós, que mediante a fé, estáis guardados na virtude de Deus, para a salvação, já prestes para se revelar no último tempo. O título da minha mensagem nesta noite, Salvação Garantida. Quantos são salvos e têm certeza? Digam amém.
2: Amém.
1: Salvação garantida. O ex-padre, Dr. Aníbal Pereira dos Reis, que foi padre por 15 anos, advogado e psicólogo de formação, costumava dizer que o pior tipo de bomba que existe é a bomba D, a bomba da desinformação. Esta bomba tem maior poder de destruição que a bomba atômica. A bomba atômica destrói vidas, físicos, enquanto que a bomba da desinformação destrói a alma dos homens. Como uma pessoa se torna desinformada? De duas maneiras. Primeiro, deixando de receber a informação correta, e segundo, sendo informada de maneira errada. Deixando de receber a informação correta ou sendo informada de maneira errada. Vários de vocês já foram informados que você pode perder a sua salvação. Vamos ver o que a palavra de Deus ensina sobre isso. Não o que o pastor da igreja ensina, não o que as denominações ensinam, mas vamos ver o que a palavra de Deus ensina sobre este assunto. A professora de religião de minha filha disse em uma das aulas que a Bíblia proíbe o consumo de carne. Qualquer tipo de carne, vermelha ou branca. Porém, nós que já lemos a Bíblia várias e várias vezes, sabemos que não existe tal ensinamento na Bíblia. Pode existir nos escritos de Ellen White.

Bíblia foram atingidos. Nos dias do apóstolo Pedro, os legalistas, aqueles homens e mulheres que viviam da lei, eles lançaram uma bomba D sobre a igreja. Que bomba era essa? Eles ensinaram que é possível perder a sua salvação. Mas assim como Paulo, Pedro também escreveu para mostrar que isso não é possível. Veja, irmãos, que o único antídoto para a desinformação é a informação correta. Mas se o vírus da mentira já está circulando nas artérias do coração, talvez não haja mais cura. Há pessoas que podem ser apresentadas com a verdade, mas elas não irão mudar de ideia. A verdade reveladora de Deus é o fato que o crente salvo possui uma segurança eterna e que jamais irá acabar. Esta é a verdade da Bíblia. Veja então o que a Bíblia diz para três classes de pessoas sobre a salvação. Para o novo convertido, para a pessoa que acabou de ser salva, acabou de aceitar a Cristo, a Bíblia diz: ora, aquele que é poderoso para vos guardar de tropeçar e apresentar-vos irrepreensíveis com alegria perante a sua glória. Deus é poderoso para nos guardar até a sua glória. Ele é poderoso para impedir o nosso tropeço. Amém, irmãos? E nos apresentar irrepreensíveis. Ele é poderoso. Nós não somos. Veja agora o que a Bíblia diz para o salvo de meia idade. Quantos aqui já são salvos há mais de 20 anos? Levante a sua mão. É para você. Paulo disse: por cuja causa padeço também isto, mas não me envergonho, quer dizer, não perco a minha confiança, porque eu sei em quem tenho crido, e estou certo de que é poderoso para guardar o meu depósito até, diga alguém, aquele dia. Irmãos, não somos nós que somos poderosos para guardar a nossa salvação, mas Ele que é poderoso para nos guardar até aquele dia. E finalmente, veja o que a Bíblia diz para o salvo que está prestes a morrer: e o Senhor me livrará de toda a má obra, e guardar-me-á para o seu reino celestial, a quem seja glória para todos sempre. Vamos dizer amém, amém. É Ele quem nos guarda, Ele que é poderoso, Ele que vai nos levar para o céu. O apóstolo Pedro garante, aqui no versículo 5, que o crente será guardado até o último tempo, referindo-se a um cuidado diário, dia a dia, da parte de Deus, até chegar o momento final. Veja, que mediante a fé estáis guardados, na virtude de Deus, para a salvação, já prestes para se revelar no último tempo. Então, por que duvidar da salvação? Só existe uma pessoa que pode e que deve duvidar da salvação, é aquela que ainda não foi salva. Mas aquele que já foi salvo pode ter certeza. Pedro, irmãos, nos dá três provas que a salvação é eterna e jamais pode ser perdida. Anote aí, três provas que a salvação é eterna e jamais pode ser perdida. Primeira prova: o poder de Deus garante a nossa salvação. O que garante a nossa salvação? O poder de Deus. Guardados na virtude. E a palavra virtude aqui significa poder. É a palavra grega dunamis, que significa dinamite, poder. Nós estamos guardados no poder de Deus para a salvação. Realmente, se a nossa salvação dependesse de nossas obras ou do nosso relacionamento para com a igreja, então nós teríamos todo o direito de duvidar se realmente somos salvos. Porém, no poder de Deus, a garantia é eterna.

0: Lembre-se que o poder de Deus na salvação é o mesmo poder que Ele utilizou para a criação do mundo. É o mesmo poder que Ele utilizou para a ressurreição do Senhor Jesus Cristo dentre os mortos. Então é um poder ilimitado. Se eu pudesse perder a minha salvação, o poder de Deus seria menor que o pecado que eu pratiquei. E isso não seria possível. Uma igreja daquele tipo marqueteira colocou na frente, na fachada do seu prédio: aqui na nossa igreja, dízimo a 7%. Em outras palavras, por que contribuir 10% do seu dízimo em outras igrejas, quando em nossa igreja você só precisa dar 7%? Parece engraçado, não é? Mas é triste saber que igrejas estão deturpando a palavra de Deus. Mas pior ainda, são aqueles homens, aquelas igrejas que estão causando medo nas pessoas e ensinando que vocês podem perder a salvação caso você faça isso, caso você faça aquilo. Mas irmãos, assim como o dízimo é 10%, a salvação é 100%, amém irmãos? Não existe meia salvação, não existe meia gravidez. Ou você é salvo, ou você não é salvo. Você não pode perder a salvação, porque para começo de conversa, ela não é sua para ser perdida, ela é de Deus. Veja três qualidades eternas da salvação. Versículo 4, diz que a salvação é incorruptível. Significa que não pode ser tocada pela morte. A hora mais importante da salvação é na hora da morte. É quando você sabe que em alguns segundos você estará na eternidade e você estará nos braços eternos do Senhor Jesus Cristo. Você é alguém que durante toda a sua vida teve certeza da salvação. Na igreja, quando o pastor perguntava, você dizia amém. Quando o pastor perguntava, você levantava uma de suas mãos. Mas e na hora da morte, o que você vai dizer? E naqueles últimos minutos, naqueles momentos finais da sua vida, o que você vai dizer? Eu tenho certeza que sou salvo, mas como será no dia de sua morte? Eu só sei disso, se você é salvo em vida, muito mais na hora da morte, porque a salvação é incorruptível, ela não pode ser tocada pela morte. Quando meu pai foi operado do coração em 1993, eu perguntei se ele tinha certeza da salvação, e ele não titubeou, ele disse que sim. Só duas coisas podiam acontecer com ele naquele dia: acordar da anestesia ou acordar nos braços de Jesus. Mas eu observei que ele estava triste e perguntei por quê. E ele me disse que estava com dó de minha mãe, caso ele viesse a morrer, porque ela ainda precisava muito, mas muito dele. A pessoa salva, ela não tem medo da morte, mas tem amor para com as pessoas que ficam, amém irmãos? Incorruptível significa que nem a morte pode roubar a nossa salvação. Romanos 8:37 diz: porque estou certo, eu tenho certeza de que nem, diga alguém, a morte, nem a vida nos poderá separar do amor de Deus que está em Cristo Jesus, nosso Senhor. Pastor Rômulo, como o senhor pode garantir que a salvação é eterna e que não podemos perdê-la? Porque nem a morte pode tocar na minha salvação. Incorruptível. O que mais? A salvação é incontaminável. Significa que ela não pode ser tocada pelo pecado. Ora, se ela não pode ser tocada pelo pecado, como que eu posso perdê-la? Pedro garante que nem o pecado pode contaminar a nossa herança eterna. Nada pode nos separar do amor desse Deus. O próprio Pedro sabia disso muito bem, pois ele havia negado a Jesus 3 vezes, e mesmo depois, ele, por causa da sua dissimulação, foi repreendido severamente pelo apóstolo Paulo, mas em nenhum momento Pedro deixou de ser salvo. Se o pecado, irmãos, pudesse contaminar a nossa salvação, logo o pecado seria maior que o poder de Deus, e nenhum ser humano jamais poderia se manter salvo, porque todo ser humano peca, portanto, irmãos, é uma questão de escolha: quem é maior, o pecado ou o poder de Deus? Quem é maior, o pecado ou a salvação que Deus nos dá?
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2: Férias escolares. Como equilibrar passeios, telas e descanso para evitar a sobrecarga mental em crianças neurodivergentes. Frio pode intensificar dores nos ombros. Retorno do El Niño em 2026 exige revisão de coberturas e coloca agronegócio em alerta máximo. Especialistas alertam que o excesso de passeios e mudanças na rotina durante as férias escolares pode provocar ansiedade e sobrecarga emocional em crianças neurodivergentes. A orientação é manter uma rotina flexível com horários para alimentação, sono, lazer e descanso, respeitando as necessidades e os limites de cada criança. Segundo psicólogos, ambientes muito barulhentos ou com excesso de estímulos sensoriais podem causar desconforto e cansaço. Por isso, a recomendação é alternar atividades mais intensas com momentos de pausa, permitindo que a criança processe as experiências e preserve o bem-estar emocional. A queda das temperaturas durante o inverno pode aumentar a sensação de dor e rigidez nos ombros, especialmente em pessoas que já possuem doenças articulares. Segundo a Sociedade Brasileira de Cirurgia do Ombro e Cotovelo, o frio não causa essas condições, mas pode intensificar os sintomas e dificultar movimentos simples do dia a dia. Especialistas explicam que o frio provoca contração muscular, redução da flexibilidade dos tecidos e maior rigidez das articulações. Além disso, a menor prática de atividades físicas nessa época contribui para o agravamento do desconforto e da limitação de movimentos. Entre os cuidados recomendados estão a manutenção de exercícios orientados, alongamentos e fortalecimento muscular. A previsão de um possível super El Niño para o segundo semestre deste ano acende o alerta no agronegócio brasileiro, segundo dados do INMET, o Instituto Nacional de Meteorologia. O fenômeno pode provocar chuvas acima da média no sul, secas severas no norte e nordeste e irregularidade climática no centro-oeste, afetando diretamente a produção agrícola. Especialistas do setor de seguros afirmam que apólices antigas podem não refletir os custos atuais de produção e recomendam revisão das coberturas. A orientação é que o seguro agrícola seja tratado como ferramenta de gestão de risco e proteção do retorno sobre investimento, especialmente num cenário de maior instabilidade climática. Entre as estratégias indicadas estão seguros personalizados por região e o uso de modalidades como o seguro paramétrico, que utiliza dados climáticos para liberar indenizações de forma mais rápida.
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2: Sábado, 4 de julho de 2026, em Curitiba e região metropolitana, dia de sol com nevoeiro pela manhã, muitas nuvens à tarde e à noite, mínima 9, máxima 14. Em Cornélio Procópio e norte do Paraná, sol com muitas nuvens durante o dia e períodos de céu nublado, noite com muitas nuvens, mínima 14, máxima 23. Em Taubaté e Vale do Paraíba, em São Paulo, sol com muitas nuvens durante o dia e períodos de céu nublado. Noite com muitas nuvens, mínima 15, máxima 22. Em Pirassununga e Centro-Leste Paulista, sol com muitas nuvens durante o dia e períodos de céu nublado. Noite com poucas nuvens, mínima 14, máxima 25. As informações são do Climatempo.
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4: As boas novas de Deus para você memorizar esta semana aqui na BBN encontram-se em Romanos capítulo 8, versículo 10. E se Cristo está em vós, o corpo na verdade está morto por causa do pecado, mas o Espírito vive por causa da justiça. Mais uma vez, e se Cristo está em vós, o corpo na verdade está morto por causa do pecado, mas o Espírito vive por causa da justiça. Estas são as boas novas de Deus para você memorizar esta semana aqui na BBN.

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1: A chamada da meia-noite traz até você Pérolas Diárias de Vimalgo. Deixando os ídolos, vos convertestes a Deus, para servirdes o Deus vivo e verdadeiro. 1 Tessalonicenses 1:9. Como foi o ministério do Senhor Jesus aqui na terra? Foi em completa entrega ao seu Pai. Seu querer era incondicional, baseando-se somente naquilo que seu Pai desejava. A vida de Jesus foi um contínuo e santo culto a Deus. Este ministério mais que excelente atingiu o auge no derramamento da sua vida eterna e do seu sangue sobre uma terra sujeita à morte. Eu lhes dou a vida eterna. Como deve ser o ministério daqueles que amam e seguem ao Senhor? Como deve ser o nosso ministério? Exatamente como o ministério do nosso Mestre. Pois somente no mesmo ministério podemos nos tornar semelhantes a Ele. Portanto, olhe para o Senhor que serve e saberá como deve servi-lo. E quem quiser ser o primeiro entre vós, será o vosso servo, tal como o Filho do Homem, que não veio para ser servido, mas para servir. Portanto, também podemos dizer: os verdadeiros convertidos são reconhecidos pelo seu constante serviço. A atividade religiosa de muitos, ao contrário, é uma negação deste serviço desprendido. Você é um servo de Jesus Cristo ou um servo da carne agindo dentro da natureza de Satanás? Eu receio que muitos cristãos tenham se afastado de Cristo por se afastarem do caminho do servir.

Você ouviu uma meditação extraída do devocional Pérolas Diárias de Vimalgo, publicado pela Chamada. Este ministério também oferece outras ferramentas que servirão de bênção em sua vida. Para saber mais, visite chamada.com.br. 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
3: Tema, Ebenezer, o até aqui nos ajudou o Senhor. Texto bíblico, 1 Samuel 7, versículo 12. Assim diz a palavra do Senhor. Tomou então Samuel uma pedra e pôs entre Mispá e Sem, e lhe chamou Ebenezer, e disse, até aqui nos ajudou o Senhor. Os filhos de Israel estavam livres da escravidão egípcia, mas não se sentiam totalmente libertos, pois estavam aprisionados pelos seus pecados. O distanciamento de Deus traz jugo, escraviza o homem. Vemos que aquele povo acostumou-se com o resto que era oferecido, na condição de escravo. Sentiu saudade do tempo de cativeiro, não estava satisfeito com nada e murmurava contra Deus o tempo todo. O povo desprezou todas as maravilhas que Deus revelara para ele. O inimigo havia lhes roubado a fé em Deus. Espiritualmente, estavam totalmente cegos. Havia deixado a luz que os guiava e foi-se a glória de Israel. Será que você está vivendo na condição de escravo, em total escuridão, ou você vive sob a luz divina, na condição de filho do rei? Deus tinha grandes promessas para os filhos de Israel, mas eles se perderam em seus pecados. Estavam tão distantes de Deus que não sabiam o que fazer com o fim do cativeiro. Infelizmente, hoje vemos pessoas agindo da mesma maneira, presos nas algemas do pecado, da desobediência a Deus, sem direção, sem fé, em total murmuração ao Senhor. Se você está cativo neste grande deserto, Deus tem a grande Canaã preparada para você. Declare Ebenezer na sua vida e que Deus o abençoe. Oremos ao Senhor. Nosso Deus, nosso eterno Pai, nós queremos implorar que o Teu Espírito esteja neste momento falando ao coração daqueles crentes que estão enfraquecidos, aqueles crentes que estão afastados da Tua presença. Estão experimentando novamente, Senhor, a sensação terrível do pecado. Que o Senhor toque no seu coração e os faça lembrar, Senhor, daqueles tempos áureos, quando conviviam na Tua presença e sentiam e experimentavam aquela vida plena em Jesus Cristo. Ó Deus, que Ele, neste momento, o Teu Santo Espírito esteja falando no seu coração, o até aqui, para que
2: nos ajudou o Senhor.
3: Voltar novamente.
2: Texto bíblico,
3: 1 Samuel 7, versículo 12. Assim diz a palavra do Senhor.
2: Obrigado, Pai.
3: Tomou então Samuel uma pedra e pôs entre Mispá e Sem, e lhe chamou Ebenezer, e disse, até aqui nos ajudou o Senhor. Os filhos de Israel estavam livres da escravidão egípcia, mas não se sentiam totalmente libertos, pois estavam aprisionados pelos seus pecados. O distanciamento de Deus traz jugo, escraviza o homem. Vemos que aquele povo acostumou-se com o resto que era oferecido, na condição de escravo. Sentiu saudade do tempo de cativeiro, não estava satisfeito com nada e murmurava contra Deus o tempo todo. O povo desprezou todas as maravilhas que Deus revelara para ele. O inimigo havia lhes roubado a fé em Deus. espiritualmente estavam totalmente cegos. Havia deixado a luz que os guiava e foi-se a glória de Israel. Será que você está vivendo na condição de escravo, em total escuridão, ou você vive sob a luz divina, na condição de filho do rei? Deus tinha grandes promessas para os filhos de

0: nosso Deus, nosso eterno Pai, nós queremos implorar que o Teu Espírito esteja neste momento falando ao coração daqueles crentes que estão enfraquecidos, aqueles crentes que estão afastados da Tua presença, estão experimentando novamente, Senhor, a sensação terrível do pecado. Que o Senhor toque no seu coração e os faça lembrar, Senhor, daqueles tempos áureos, quando conviviam na Tua presença e sentiam e experimentavam aquela vida plena em Jesus Cristo. Ó Deus, que Ele, neste momento, o Teu Santo Espírito esteja falando ao seu coração para que ele deseje voltar novamente à Tua presença e experimente, Senhor, a Tua graça sobre suas vidas. Obrigado, ó Pai, por este momento sublime, quando o Teu Espírito está falando no coração dos nossos ouvintes. Nós oramos em nome de Jesus. Amém.
1: Este texto foi extraído do livro O Maná que Alimenta a Fé, de Kátia Ferreira, AD Santos Editora. 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
2: Alergia sem cura. Como diminuir o sofrimento de pets com dermatite atópica? Como se escreve catar com C ou com Q? Pipoca além da manteiga e do sal, maneiras de incrementar o quitute. A dermatite atópica é uma doença crônica e sem cura que afeta entre 10 e 15% dos cachorros em todo o mundo. A condição é causada por predisposição genética e agravada por fatores ambientais comuns dentro das residências, como poeira, ácaros e produtos de limpeza. Raças como Pitbull, Shih Tzu e Bulldog francês estão entre as mais afetadas, sofrendo com coceiras intensas e graves lesões na pele. Especialistas alertam que o estilo de vida atual dos animais de estimação em apartamentos e o excesso de banhos e remédios prejudicam as defesas naturais do organismo. Além disso, as feridas causadas pelo ato constante de se coçar abrem portas para infecções secundárias por bactérias e fungos, agravando o mal-estar do animal. A grafia do nome do país que sediou a Copa do Mundo de 2022 gera muitas dúvidas entre os leitores e estudantes. Embora a letra Q seja muito utilizada na imprensa internacional para escrever o nome Qatar e também em transmissões esportivas ao redor do planeta, as regras da língua portuguesa possuem diretrizes específicas para a adaptação de nomes estrangeiros. A variação da escrita ocorre principalmente devido aos diferentes sistemas de transliteração do idioma árabe para o Ocidente. Segundo o vocabulário ortográfico da língua portuguesa, a forma oficial e recomendada para escrita no Brasil é com a letra C. A tradição do nosso idioma prioriza a aportuguesação dos topônimos, integrando as palavras estrangeiras à nossa fonética e normas ortográficas vigentes. O uso da letra Q seguida diretamente pela vogal A é considerado um estrangeirismo baseado na grafia do inglês e do francês. Embora essa segunda forma seja amplamente compreendida e aceita em contextos informais ou comerciais, ela não encontra amparo nas regras gramaticais oficiais do português. Para garantir a correção gramatical e evitar penalizações em exames e avaliações acadêmicas, o recomendável é sempre optar pela versão nacionalizada. A tradicional pipoca pode ir muito além do clássico tempero de sal e manteiga para se transformar num petisco gourmetizado. Chefes de cozinha renomados afirmam que o milho estourado funciona como uma verdadeira tela em branco, aceitando perfeitamente uma grande variedade de combinações doces e salgadas. A versatilidade do quitute permite que ele seja a companhia ideal. Para as versões salgadas do petisco, os especialistas recomendam a utilização de especiarias marcantes como páprica defumada curry, zatar e lemon pepper. O grande segredo profissional para fixar bem esses sabores é salpicar os temperos aromáticos ou ervas frescas, como o alecrim, logo após o estouro, enquanto os grãos ainda estão bem quentes. A finalização com uma boa quantidade de queijo parmesão ralado fino ou levedura nutricional garante um toque extra de cremosidade.
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3: As boas novas de Deus para você memorizar esta semana aqui na BBN encontram-se em Romanos capítulo 8, versículo 10. E se Cristo está em vós, o corpo na verdade está morto por causa do pecado, mas o Espírito vive por causa da justiça. Mais uma vez, e se Cristo está em vós, o corpo na verdade está morto por causa do pecado, mas o Espírito vive por causa da justiça. Estas são as boas novas de Deus para você memorizar esta semana aqui na BBN.

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0: Lemos em 2 Coríntios 5,15: e ele morreu por todos, para que os que vivem não vivam mais para si, mas para aquele que por eles morreu e ressuscitou. 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
1: Esta é a última lição dos grandes acontecimentos nos livros de Josué e Juízes. Estamos entrando no livro de 1 Samuel. Há muito mais que devemos falar dos Juízes. Seria bom estudar o livro anotando as coisas principais que aconteceram com o povo de Israel e com seus juízes. Deus mandou escrever na Bíblia coisas interessantes e até coisas meio engraçadas. Tudo é para nosso proveito. Nesta lição, estudaremos a vida de Samuel. Ele é um dos principais juízes, apesar do fato que temos deixado o livro de Juízes e entramos no livro de 1 Samuel. A vida dele marcou o fim da teocracia e o início da monarquia. Há apenas duas coisas escritas que ele fez que não agradou a Deus. E muitas coisas que ele fez para o povo de Deus, para o primeiro rei de Israel e para o seu Deus. Como em todas as páginas de Juízes, o povo estava no círculo da história, pecando, castigado, clamando a Deus, liberto e sossegado. Quando Samuel nasceu, o país estava no pecado. A situação da nação se encontra no último verso de Juízes, capítulo 21, verso 25. Naqueles dias não havia rei em Israel. Cada um fazia o que parecia bem aos seus olhos. O sumo sacerdote era o velho Eli. Ele servia com os seus dois filhos, Hofni e Fineias. Estes dois filhos, dentro do ministério sacerdotal e servindo dentro do tabernáculo, eram filhos perversos. 1 Samuel 2,12 diz: ora, os filhos de Eli eram homens ímpios, não conheciam ao Senhor. Roubavam ofertas e as partes melhores dos sacrifícios, e mandavam o povo trazer sacrifícios aterrados. Verso 17 diz: era, pois, muito grande o pecado destes mancebos perante o Senhor, porquanto os homens vieram a desprezar a oferta do Senhor, além de levar o povo a pecar em relação às ofertas, eram exemplos péssimos na moralidade. Verso 22 diz: Eli era já muito velho e ouviu tudo quanto seus filhos faziam a todo o Israel, e como se deitavam com as mulheres que ministravam à porta da tenda da revelação. Deus, como podemos imaginar, detestou os pecados e mandou um homem para pregar. Sua pregação se encontra em capítulo 2, versos 27 a 36. É uma mensagem e um julgamento de Deus a Eli e seus filhos. Como resumo da mensagem, posso dizer: Eli, você honra mais os seus filhos e despreza a Deus. Eli, você nunca terá mais alguém na sua família que chegue a ser um ancião. E para comprovar isto, seus dois filhos morrerão no mesmo dia. Foi nesta situação que o país estava vivendo. O sumo sacerdote deixando os filhos à vontade para pecar e o país à vontade para seguir os seus filhos. E foi nesta situação que nós encontramos uma mulher, Ana, que amava a Deus. Ana era esposa de Elcana, da tribo de Efraim. Ana era estéril e chorava e orava para ter um filho. Ana implorava a seu marido, que respondeu: não sou eu melhor que 10 filhos? Como a maioria dos maridos, Elcana estava querendo ajudar, mas deu a resposta errada. O marido é bom, mas toda mulher quer um filho. Todos os anos, Elcana levou a sua família a Siló para a festa. E foi numa dessas viagens que Ana, após a refeição, foi ao tabernáculo e ao lado de uma das colunas começou a chorar e orar pedindo a Deus um filho. E que se Deus respondesse a sua oração, ela iria oferecer o menino para servir a Deus a sua vida toda. Enquanto Ana orava, Eli a viu e a repreendeu, pensando que ela era embriagada. Isso mostra mais a situação de Israel. O sumo sacerdote era mais acostumado a ver uma mulher bêbada do que uma mulher orando. Quando Ana explicou o motivo de sua oração, capítulo 1, verso 17, Eli lhe fez uma promessa que Deus iria atender a sua oração. E aconteceu como Eli lhe tinha dito. No tempo certo, Ana descansou e viu aquele menino tão desejado. Ana deu um nome a seu filho, Samuel, que significa pedir a Deus. Passou o tempo para desmamar e o levou e entregou às mãos de Eli. Como é bom ver pais que cumprem a sua obrigação de criar os filhos na casa de Deus. Mas Ana tinha prometido a Deus que entregaria o filho para sempre. Isso quer dizer que ela iria levá-lo ao tabernáculo e deixá-lo com Eli para o criar. Capítulo 3 mostra mais algumas coisas sobre a situação do país. Verso 1 diz que as visões não eram frequentes, ou Deus não estava em comunhão e comunicação com o povo. Em verso 3, vemos que tanto Eli quanto Samuel dormiram no tabernáculo. Vemos que Eli colocou Samuel no Santo dos Santos para dormir. No verso 5, 6 e 8, é evidente que Samuel estava numa parte do tabernáculo e Eli numa outra. E foi nesta situação pecaminosa que Deus chamou o menino inocente. O menino que estava sendo criado pelo homem mais importante do país. Estava sendo criado no lugar errado e no modo errado. Samuel estava deitado, dormindo, sem saber que não devia estar no tabernáculo. Deus o chamou 3 vezes, e 3 vezes Samuel foi correndo a Eli, pensando que era o velho sacerdote que estava o chamando. A terceira vez, Eli percebeu que Deus estava falando com o menino e mandou ele a se submeter à voz de Deus. Mais uma vez, a chamada veio. Mas, capítulo 3, verso 10 diz, depois veio o Senhor, parou e chamou como as outras vezes. E aquela vez o menino Samuel respondeu, o que Deus disse ao menino tirou-lhe o sono. Verso 15 diz que ele ficou deitado até pela manhã. Ele estava com medo de enfrentar Eli. Não queria passar a mensagem ao homem de Deus. Qual era a mensagem? Vamos ler versos 12 a 14. Naquele mesmo dia cumprirei contra Eli, de princípio a fim, tudo quanto tenho falado a respeito da sua casa. Porque já lhe fiz saber que hei de julgar a sua casa para sempre, por causa da iniquidade de que ele bem sabia. Pois os seus filhos blasfemavam a Deus, e ele não os repreendeu. Portanto, jurei à casa de Eli que nunca jamais será expiada a sua iniquidade, nem com sacrifícios, nem com ofertas. Para um homem chegar ao sumo sacerdote com tal mensagem era muita ousadia, mas para um menino, nenhum faria. Dizer ao homem mais importante do país, sua família chegou ao fim, já pecou o pecado que é para a morte e vai morrer os seus 2 filhos e não tem sacrifício que você pode fazer para expiar seu pecado. Se pudéssemos ver o menino enrolado na sua manta, fingindo que estava dormindo, querendo que ele dormisse mais tarde. E aconteceu o que não queria. Eli chamou o menino, sabendo que Deus tinha falado com ele durante a noite. É bem possível que Eli também não dormiu. pensando, não sou eu o homem de Deus? Por que Deus está falando com o menino e não comigo? Se Deus está falando com o menino, é porque há uma mensagem dura para mim. Ele disse ao Samuel, me conte tudo que o Senhor disse e não esconda nada. Samuel obedeceu a Eli e lhe contou tudo, sem saber o que o ancião iria fazer. Eli surpreendeu Samuel. O que Eli respondeu tinha que marcar o ministério de Samuel. Ele disse, ele é o Senhor, faça o que bem parecer aos seus olhos. Eli sabia que o seu tempo tinha acabado. Seus filhos iriam morrer. Ninguém na sua família iria envelhecer. Mas Eli não contestou a palavra de Deus. Logo depois da palavra fatal de Deus, os filisteus invadiram Israel. 4,000 soldados morreram. O povo decidiu levar a arca de Deus e os dois filhos de Eli à próxima batalha. Os filisteus derrotaram Israel, matando 30,000 soldados. Tomaram a arca de Deus e mataram Hofni e Fineias. Quando a notícia chegou a Eli, ele estava sentado numa cadeira, seu coração tremendo, conforme capítulo 4, verso 13. Verso 15 diz que Eli estava com seus 98 anos, cego. E verso 18 acrescenta que era gordo. Ele ouviu da morte dos israelitas e de seus dois filhos. Mas conforme verso 18, quando ouviu da arca de Deus, ele com a sua cadeira virou para trás e quebrou o seu pescoço. E ele também morreu. Ele tinha julgado Israel por 40 anos. A mulher de Fineias, grávida e próximo do parto, ouviu as notícias, curvou-se para descansar e ela também morreu. Chamou o nome do menino, Icabó, que significa de Israel se foi a glória, pois é tomada a arca de Deus. Assim termina a história de Eli e seus dois filhos e a sua nora. Em poucos dias, 34,000 israelitas morreram. A arca de Deus estava nas mãos dos inimigos de Deus, os filisteus. Aqueles filisteus que Sansão não matou. Os dois ímpios, filhos de Eli, que ele não repreendeu, morreram. A nora de Eli morreu dando à luz e o juiz, o sumo sacerdote, morreu. Quantas lições podemos tirar desta história? Lições positivas e lições negativas. Algumas são: devemos aprender com Ana o poder de oração. Segundo, devemos aprender também com Ana a necessidade de cumprir a sua promessa a Deus. Ana tinha prometido a Deus que entregaria o seu filho ao Senhor. Era fácil prometer antes de Samuel nascer, mas quando aquele menino estava nos seus braços, era mais difícil. Mas ela cumpriu a sua palavra. Devemos pensar antes de prometer e devemos cumprir após prometer. Número 3. Devemos aprender com Eli como criar os nossos filhos e devemos aprender como aplicar disciplina. Uma vez, Eli deu uma tapa nas mãos de seus filhos, mas não disciplinou de acordo com o pecado. O resultado, 4 membros da família morreram. E no mesmo dia, mais de 30,000 soldados morreram. Que tragédia que podia ter sido evitado. Devemos aprender com Samuel. Não importa o que diz a palavra de Deus. Devemos crer, pregar e praticar. Quinto, creio que posso dizer, devemos orar por nosso país, que ele siga os caminhos de Deus. Até nossa próxima lição, quando estudaremos o ministério de Samuel. E que Deus lhe abençoe.
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É maravilhoso saber que Deus oferece o antídoto contra a ansiedade e também as inquietações através dos ensinamentos do seu amado Filho Jesus Cristo. Em Mateus, capítulo 6, versículo 25 e 26, Jesus diz: "Não andeis ansiosos quanto à vossa vida pelo que haveis de comer ou pelo que haveis de beber, nem quanto ao vosso corpo pelo que haveis de vestir. Não é a vida mais do que o mantimento e o corpo mais do que o vestiário? Olhai para as aves do céu, que nem semeiam, nem cegam, nem ajuntam em celeiros, e o vosso Pai Celestial as alimenta. Não tendes vós muito mais valor do que elas?" Vamos ouvir a resposta a essa pergunta através do estudo de Elizabeth Elliot no programa Viver Feliz, aqui na Rede de Rádio Difusão Bíblica.

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0: Em Hebreus 10, somos aconselhadas a nos dedicarmos ao amor e às boas obras. Por anos, Elizabeth Elliot tem ajudado mulheres a focarem em Jesus e as tem desafiado a viverem suas vidas marcadas pelo amor, pelas boas obras e pela devoção à palavra de Deus. Sejam bem-vindas ao Viver Feliz, com base nas décadas de seu estudo pessoal e em sua caminhada aplicando os princípios de Deus como filha, mãe, esposa e missionária. Elizabeth nos lembra que qualquer coisa oferecida a Deus pode e vai tornar o seu viver feliz. Mariane Oliveira está aqui para apresentar a edição de hoje. Com a palavra, Mariane.
1: Você é amado com um amor eterno, é o que a Bíblia diz, e por baixo estão os braços eternos.
2: O título que eu gostaria de dar nessa mensagem de hoje é Seu Olho Está Sobre o Pardal. Eu tive o imenso privilégio de ter um pai que amava pássaros. O meu pai era observador de pássaros antes mesmo de alguém pensar nesse termo. Quando ele tinha 16 anos, ele costumava ir para a floresta perto de sua cidade e apenas ficar lá em silêncio com as mãos atrás das costas. Ele sempre nos ensinou que se você quer ver as coisas e ouvir coisas na floresta, você fica com as mãos para trás das costas, porque qualquer movimento repentino de suas mãos pode assustar um animal ou pássaro que você não poderia ver de outra forma. E ele ficava parado e escutava. Quando ele ouvia um pássaro, então ele pegava o pequeno livro, o guia de pássaros que ele tinha em suas mãos, e ele procurava identificar o pássaro que era. Ele também sabia imitar o canto desses pássaros. Meu pai podia imitar 60 espécies diferentes de pássaros com perfeição. Quando ele cresceu, ele se juntou a um clube de observadores de aves, que era apenas um grupo de leigos que saíam à procura de pássaros na floresta aos sábados. Às vezes, meu pai deixava o grupo e ia um pouco mais para dentro da floresta, para uma parte mais isolada. E ele começava a imitar um pássaro que não pertencia àquela área. E todo o grupo de observadores ficava alvoroçado, tentando identificar esse pássaro exótico que pertencia a um outro lugar naquela temporada do ano, de tão perfeitas que eram as suas imitações. Meu pai também costumava dar palestras em escolas e igrejas, mostrando fotos em seu projetor de slides. Ninguém mais mostra slides assim, não é? Mas ele mostrava os slides e falava sobre os hábitos dos pássaros e, claro, também imitava os seus cantos. E ele sempre terminava a palestra, mesmo nas escolas públicas, com simples frases. E uma era assim, disse um pássaro para o outro, eu queria saber por que esses seres humanos ansiosos correm e se preocupam tanto. E o outro pássaro respondeu, amigo, acho que eles não devem ter um pai celestial como aquele que cuida de você e de mim. Há um tempo atrás, nós tivemos uma experiência maravilhosa. Um dia, meu esposo e eu chegamos em casa, voltando de uma viagem que tinha durado mais de uma semana, e encontramos o início de um ninho de pássaros entre a janela e a tela no peitoril da janela do nosso banheiro. Nós tínhamos deixado a janela do banheiro entreaberta. Bem, no dia seguinte, o ninho estava maior. E alguns dias depois, e finalmente, o ninho estava completo e lindamente forrado com algumas coisas macias que os pássaros tinham encontrado. Nós percebemos que era uma espécie de tentilhão, um passarinho adorável que é meio arroxeado e marrom. Então um dia havia um pequeno ovo e no dia seguinte havia dois ovos e depois de 5 dias tinham 5 ovos. Nós podíamos ver literalmente tudo o que se passava naquele ninho a apenas 15 centímetros de distância. Estava ali no parapeito da janela, e foi uma coisa maravilhosa ver os cuidados daquela mãe e daquele pai. A mãe passava a maior parte do tempo sentada nos ovos, e o pai estava sempre pairando por perto, e ele tinha um canto especial, e nós podíamos ouvir quando o pai estava chegando. Sua fêmea também ouvia, e ficava bem animada e afofava suas penas. Um dia, uma criatura horrível saiu de um desses ovos. Era molhado, vermelho, sem penas e ficava virando seu pescoço magricelo. Nem dá para imaginar como algo assim poderia ter saído de um ovo daquele tamanho. Eu fiquei um tempão examinando de longe e eu pensava, não tem como aquela coisa sair daquele ovo, porque só a cabeça inteira era maior que o ovo. Bem, de qualquer forma, nós ficamos assistindo

0: filhotes? Quem lhes ensinou a fazer o ninho? Quem lhes ensinou a tecer juntos? Você e eu não poderíamos em 1 milhão de anos construir um ninho de palha e paus e galhos e torná-los tão perfeitamente redondos e em seguida alinhá-lo tão bem como eles fizeram? Quem ensinou os pássaros que eles tinham que sentar nos ovos e alimentar os bebês quando eles surgissem? Claro que foi o nosso Pai Celestial. Seus olhos estão sobre o pardal, e sabemos que os seus olhos estão sobre nós também. E há algo maravilhoso pensar sobre o que Jesus disse sobre os pardais. Você não tem muito mais valor do que muitos pardais? Isso é algo reconfortante. É uma das pequenas e doces verdades que recebemos das Escrituras. Mas ele também diz que nenhum deles cai no chão sem o consentimento do Pai. Deus permite que os pardais morram e sejam atingidos e mortos por outros pássaros. Deus permite que todos os tipos de coisas aconteçam. Houve uma consequência muito desagradável nessa pequena história de sermos capazes de observar esses pássaros neste ninho. Porque depois que todos voaram, eu entrei no banheiro um dia e havia o que parecia um pó preto dentro do peitoril da janela. Não onde os pássaros estavam, mas dentro do peitoril da janela. E eu pensei, de onde veio essa fuligem? E eu cometi o erro de soprar e acabei com o rosto cheio daquele pó e acabou que eram piolhos. Piolhos de pássaro, que são menores do que um pequeno pontinho. E eu achava que era poeira. Para você ter uma ideia, aquelas coisinhas assustadoras estavam por todo o meu rosto e no meu cabelo. E eles se alastraram para a minha cama. Eu estava sentada na minha mesa, que ficava a uma boa distância do banheiro, e lá estavam eles rastejando. Eles estavam por todo lado. Bem, quando os pássaros saíram, os piolhos ficaram e tomaram conta da casa. Eu sempre ouvi dizer que todos os pássaros têm piolhos, e minha mãe costumava nos dizer, nunca pegue um passarinho morto na calçada, o que eu sempre quis fazer, porque ela dizia que eles tinham piolhos. E eu certamente descobri que é um lado adorável da criação de Deus, e também esse lado totalmente incompreensível. Deus sabia o que estava fazendo quando criou aqueles piolhos. Era algo tão impossível para nós imaginar que algo tão pequeno pudesse realmente te morder, morder na sua pele. E nós éramos acordados à noite com essas pequenas coisas nos mordendo. E não dá nem para matar um amassando com o dedo. Você tem que usar a sua unha. Bem, com essa pequena história, eu quero que você pense hoje não apenas no lado bom, mas que você pense hoje também no lado escuro, o lado que não entendemos, o lado que nós preferimos evitar. Houve um caso de um garotinho que se perdeu, um garotinho de apenas 4 anos. A temperatura era de 10 graus e ele ficou perdido por 3 dias. Quando o encontraram, ele ainda estava vivo. E eu vi a entrevista do senhor que o encontrou, parecia um homem muito simpático, e ele disse, eu olhei para baixo naquele leito do riacho e eu vi aquele pequeno menino lá. E eu disse, oh meu Deus, ele está vivo. Aquele menino tinha sido aquecido por 2 cães de rua. Agora, obviamente, foi Deus que enviou aqueles vira-latas. Eles desapareceram depois que o menino foi levado para casa. E o homem perguntou ao menino, você quer ir para casa? Ele disse sim. Essa é uma história maravilhosa do cuidado de Deus. Mas também sabemos de tantas outras histórias onde o final não foi o desejado. Há um lindo cântico em inglês que traduzido diz, seu olho está no pardal. É um cântico maravilhoso e fala do cuidado de Deus. Ele diz assim, por que deveria me sentir desencorajada? Por que deveria deixar as trevas virem? Por que o meu coração se sente solitário e distante do céu e de casa quando Jesus é parte de mim? Um amigo constante ele é. Seus olhos estão no pardal e eu sei que ele olha por mim. Seus olhos estão no pardal e sei que ele me vê.
1: Como Elizabeth Elliot dizia, qualquer coisa se oferecida a Deus pode e vai tornar a sua alegria verdadeira. Junte-se a nós para mais ideias de como ter uma vida consagrada a Deus, compartilhadas por Elizabeth Elliot, que tem compartilhado verdades atemporais com as mulheres ao longo dos anos. Aqui é Luciana Gilmer. 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
1: Acorda, acorda, tio Renato.
2: Ah não, me deixa dormir.
1: Acorda, você vai se atrasar.
2: Atrasar pra quê? Hoje é sábado.
1: Você sabe que horas são?
2: Que horas são?
1: Já tá quase na hora.
2: Quase na hora do quê?
3: Hora das crianças!
1: Eba!
4: Bom dia, amiguinhos. Mais uma manhã que começamos juntos aqui na BBN. E para você que ainda não me conhece, muito prazer, eu sou o tio Renato. E você está agora na hora mais legal da semana, a Hora das Crianças. Oh, durante essa próxima hora, não vale ficar triste, hein? Agora, só alegria e diversão enquanto brincamos e cantamos ao nosso Papai do Céu.

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1: Oi, meu amiguinho. Chegou a hora do nosso encontro e fique comigo até o fim do programa. Hoje nós vamos ter um pouco de ciência, uma música nova e vamos começar mais uma nova série do nosso teatrinho com Joãozinho, Suzy e Toninho o Aleijadinho.
2: Por quê? Onde? Como?
1: A gente tem tanta pergunta na cabeça, não é mesmo? Por que a mata é verde? Por que o mar é salgado? Quem pintou o céu de azul? E como é que as estrelas ficam de penduradas lá no céu e não caem? E eu? E eu? De onde eu vim? Será que você já pensou nisto? Como é que você foi feito? Bem, vamos pensar numa coisa. Você já pôs uma sementinha na água, não? Então vamos fazer uma experiência. Você pega um feijão ou um milho e põe num copo d'água. Depois de alguns dias, você vai ver umas folhinhas crescendo e daí em diante a plantinha vai crescendo até ficar bem grande. E você sabe de uma coisa? Você era uma sementinha também. E Deus pôs vida em você. Sim, você era uma sementinha que tem uma vida que Deus deu. Só que essa sementinha que é você não aparece mostrando folhas verdes. Você não é planta, você é gente. Então sabe o que acontece? Vai aparecendo uma cabecinha, perna, braço, olhos, pezinhos e até a unha. Um dia a sementinha está pronta e... O papai e a mamãe têm um novo nenezinho na casa. Você nasceu. Mas não se esqueça, você vem de uma sementinha e Deus deu vida a você. E quantas vezes você nasce? Uma? Todo mundo pensa assim. Mas escuta só o que a palavra de Deus diz. Você deve nascer de novo. E como pode acontecer isso? Bem, primeiro, você nasce na família do seu pai e mamãe, certo? Mas Deus quer que você pertença à família dele também. Para isto acontecer, você tem que nascer espiritualmente. Isso quer dizer reconhecer que é pecador e como pecador você deve ser castigado. Mas Jesus já tomou o seu lugar e sofreu esse castigo lá na cruz. E o sangue de Jesus derramado na cruz purifica você de todo pecado. Isto aconteceu porque Deus ama você e quer que você seja filho dele. Sabe o que você tem que fazer agora? Se você reconheceu isto, que Jesus ama você e que você é pecador, então convide Jesus para entrar em seu coraçãozinho e limpar o seu pecado. Fazendo isto, você nasce de novo porque a vida de Deus entra em você. Quer fazer isto agora mesmo? Então, feche os olhinhos e ore comigo. Senhor Jesus, entra no meu coração e perdoa todos os meus pecados. Amém.

0: O nosso versículo de hoje está escrito no livro de São João, capítulo 1, versículo 12. Mas a todos quantos o receberam, deu-lhes o poder de serem feitos filhos de Deus, aos que creem no seu nome. E esse versículo nos dá aquela segurança de que somos filhos de Deus. Mas como? Se nós recebemos o Senhor Jesus como nosso Salvador em nosso coraçãozinho. E ainda diz, a todos os que creem em seu nome.
1: O Pequeno Cantor.
2: E hoje, como nosso pequeno cantor, nós temos um amiguinho muito especial. Fala aqui o seu nome.
3: Vitor.
2: Quantos anos você tem, Vitor?
3: 7.
2: Escuta, Vitor, você já tem a Jesus como Salvador?
3: Já.
2: Você lembra quando aceitou?
3: Lembro.
2: Quando?
3: Quando eu tinha 3 anos, lá na casa da minha avó, eu tava conversando com a mamãe, eu falei que queria aceitar Jesus.
2: Ah, e aí você convidou Jesus?
3: Pra entrar no meu coração.
2: Muito bem. Você tem uma música especial pra gente agora, não tem?
3: Tenho.
2: Então vamos ouvir você cantar.

0: e Joãozinho estão começando uma outra aventura com um novo amigo, o Toninho. E hoje Suzy chegou mais cedo em casa, ajudou mamãe a arrumar a cozinha e logo que terminou, correu para procurar Joãozinho.
1: Joãozinho, Joãozinho!
2: Que é isso, Suzy? Que barulhão é esse?
3: Já sei, sua mãe contou alguma coisa pra você.
1: Não, Joãozinho, ela não me contou nada. Ela só disse que você tem uma surpresa pra mim.
3: E tenho mesmo, fecha bem os olhos. Isto, agora vem até a janela.
2: Agora, pode abrir os olhos.
1: Que beleza! Um cavalinho e uma charrete. Quem deu pra você?
3: O doutor Sarara mandou de presente para mim e para você.
1: Tudo isso pra gente? Puxa, que beleza, que cavalo bonito.
3: E olha a charrete, toda pintada de azul.
1: Qual é o nome do cavalo?
3: O nome está aqui nesta medalha no pescoço dele.
1: É mesmo, olha aqui. Ai, que nome engraçado. Tratante. O nome do nosso cavalinho é Tratante.
3: Suzy, vamos dar uma voltinha de charrete?
1: Vamos sim.
3: Vem cá, Suzy. Eu ajudo você a subir. Olha, eu sei guiar, mas eu acho que você deve guiar o tratante primeiro.
1: Não, Joãozinho. Você tem guiado a charrete do Pedro. E eu nem mesmo sei guiar.
3: Tá bem. Sobe aqui. Agora vamos para a nossa corrida. Vamos, tratante!

0: Que beleza é o nosso tratante, hein, Suzy?
1: É mesmo. Até parece um sonho essa surpresa do Dr. Saraiva.
0: Dr. Saraiva é o nosso amigo de verdade.
1: Você ficou quieto de repente? O que você está pensando, Joãozinho?
0: Eu acho que vou conseguir emprego no emporo do seu Laurindo.
1: Que emprego?
0: De entregador. Com a charrete eu posso fazer entregas do empório.
1: E escola?
0: De tarde eu faço todas as entregas. Isso, Suzy, vou ganhar 10 cruzeiros por semana.
1: 10 cruzeiros? Quanto dinheiro!
0: Mas a metade da gaita é pra você.
1: Ah, mas isso não é justo. Você trabalha e eu ganho?
0: Mas o cavalo é seu também.
1: Bem, eu lembrei de uma coisa. A gente pode mandar uma parte do dinheiro para os missionários na África.
0: É mesmo. E sabe de uma coisa, Suzy? Eu vou falar com o seu Laurindo agora mesmo. Ah, hoje eu pego aquele emprego.
1: Você fala isso com tanta certeza?
0: Eu já pedi esse emprego para Deus.
1: Ah, e se não for da vontade de Deus?
0: Não sei por quê. Ainda mais que a gente vai mandar o dinheiro para os missionários na África.
1: É melhor você ir com calma. Você não sabe que se o emprego vai ser seu.
0: Vai ser meu, sim. Qual é o menino aqui que pode fazer entregas numa charrete como esta?
1: É claro que vocês têm condições de fazer o melhor serviço de entregas.
0: Oba! Vou trabalhar e ganhar meu dinheirinho. E depois eu vou até ser sócio do seu Laurindo.

0: Mas, mamãe, eu não posso compreender.
1: O que você não pode compreender, Joãozinho?
0: Outro menino conseguiu um emprego.
1: Sinto muito, meu filho. Por isso, Suzy e eu falamos para que você não tivesse certeza antes de saber.
0: Nunca mais vou fazer oração por coisa alguma.
1: Joãozinho, você não está falando sério.
0: Nunca falei tão sério em minha vida, mamãe.
1: Meu filho, eu estou muito triste com você.
0: Eu também estou triste, com raiva também.
1: Eu tenho certeza de que se você não conseguiu emprego, foi porque Deus não permitiu.
0: Eu não sei por que o seu Laurino preferiu outro menino.
1: Mas, Joãozinho, você viu quem está trabalhando lá? É o filho daquela viúva muito pobre que mora lá na beira do rio. Ele precisa muito mais do emprego do que você.
0: É, mamãe. Eu não sabia disto. Deus foi justo mesmo dando emprego para ele. Ah, vou pedir a Deus outra vez e ele deve ter um bom emprego para mim. Antes eu vou pedir perdão pela minha falta de paciência.

0: Você viu como Joãozinho e Suzy ficaram alegres com o presente do Dr. Saraiva? Mas logo depois, Joãozinho ficou zangado porque não conseguiu o emprego que queria. Ah, a gente às vezes faz assim mesmo, não é? Esquece as bênçãos na hora que vem alguma contrariedade. Na palavra de Deus tem um texto que diz assim: em tudo dai graças. E nós devemos aprender isso desde pequeninos, em dar graças em todos os momentos da nossa vida, nos momentos alegres e nos momentos tristes.
1: E até a próxima semana com mais um encontro com Romilda, sua sempre amiguinha em Pra Gente Miúda.

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1: Preste atenção. Por que aqui em jogo entre patos nunca há vencedores? Oh, mais uma vez. Por que aqui em jogo entre patos nunca há vencedores?

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1: Olá, meus amiguinhos, tudo bem com vocês? Então vamos nos preparar para a nossa história de hoje, que é Peixes ou Cachorrinhos. Mas antes da nossa história, vamos abrir as nossas Bíblias lá em Lucas, no capítulo 16, dos versículos 10 a 12. Você está preparado? Então procure junto comigo. Lucas, capítulo 16, dos versículos 10 a 12. A palavra do Senhor nos diz assim: quem é fiel no mínimo, também é fiel no muito. Quem é injusto no mínimo, também é injusto no muito. Pois se nas riquezas injustas não fostes fiéis, quem vos confiará as verdadeiras? E se no alheio não fostes fiéis, quem vos dará o que é vosso?
2: Beto estava na sala resmungando enquanto a sua irmã brincava no quintal com seu gatinho.
3: Ah, se a Laura tem um gatinho, por que eu não posso ter um cachorrinho?
2: Pensou o Beto com muita raiva.
4: Beto...
2: Chamou o papai quando ouviu o rosto descontente do seu filho e após ter ouvido a sua reclamação.
4: Você teve a mesma chance que sua irmã para ganhar um cachorrinho. Se você tivesse cuidado direito do seu peixe, você poderia ter ganhado o cachorrinho. Mas você nunca cuidou do peixe. Você não limpava o aquário nem dava comida para ele. Sua irmã que teve que cuidar do seu peixe junto com o dela.
3: Mas eu não gosto mais de peixe.
4: Você não precisava gostar do peixe, mas você comprou. E por isso, você tinha a obrigação de cuidar dele. Beto, se não podemos confiar que você vai cuidar de um peixinho, como é que podemos esperar que você vai cuidar de um bicho maior e bem mais complicado como um cachorrinho? Sabe, ainda bem que Deus também age assim com a gente.
3: Como assim? Você está dizendo que eu não devo pedir um cachorrinho a Deus?
4: Não, não é isso que eu estou dizendo. Estou dizendo é que muitas vezes, Deus nos dá pequenas tarefas antes de nos dar coisas maiores para fazermos. Eu conheci pessoas que tinham sonhos de fazer grandes coisas para Deus, mas que não tinham alegria em cumprir com as tarefas do dia a dia e que também não eram fiéis em cumprir essas pequenas obrigações.
2: Papai pôs a mão no ombro do Beto e continuou.
4: Fazer bem feito as pequenas tarefas, como cuidar de um peixe, ajuda a nos preparar para obras maiores que Deus pode nos dar.
2: Beto pensou nas palavras do seu pai, então ele disse:
3: pai, posso ter meu peixinho de volta?
4: É, acho que podemos te dar uma nova chance.
1: E você? Tem dado o seu melhor nas pequenas tarefas que tem recebido? Você tem feito bem as suas tarefas? E a lição de casa? Ah, e o ensaio do piano? E quando você estuda e obedece à Bíblia, orar e em falar de Jesus aos seus amigos? Olha, essas são tarefas que Deus dá à maioria das crianças. Seja fiel em cumpri-las. Então, Deus poderá lhe entregar coisas maiores no futuro. O texto para nós memorizarmos, nós podemos encontrar em 1 Coríntios, capítulo 4, versículo 2. Além disso, requer-se dos despenseiros que cada um se ache fiel. A nossa chave de hoje é: seja fiel nas pequenas coisas.

Enquanto que no português só existe uma palavra para amor, no grego, amiguinhos, existem quatro tipos diferentes. São eles: estorge, filia, eros e ágape. De forma bem simples e resumida, podemos entender o amor estorge como sendo o amor fraternal, o amor filia como sendo uma forte ligação entre pessoas, o amor eros seria como a paixão, e o mais especial de todos, o amor ágape, como sendo o amor incondicional, ou seja, o amor que não depende de condições. Quando aprendemos essa diferença, amiguinhos, fica muito interessante percebermos que todas as vezes que Deus e amor aparecem juntos na Bíblia, o amor usado ali é sempre o ágape, o amor perfeito e incondicional. Em outras palavras, o amor que o Papai do Céu reflete, o amor que Ele nos ensina e tem por nós, não depende de nada. Não depende do que somos, não depende das nossas falhas, não depende daquilo que somos capazes de fazer. O Papai do Céu nos ama com seu perfeito amor, porque Ele é Deus e nosso Criador. E o melhor de tudo é que seu amor por nós não

0: bíblica.
1: O que foi que Deus fez no segundo dia da criação? Outra vez? O que foi que Deus fez no segundo dia da criação?

No segundo dia da criação, amiguinhos, Deus criou o céu por meio da separação entre as águas. E podemos acompanhar isso no livro de Gênesis, capítulo 1, nos versos 6, 7 e 8, que diz: E disse Deus, haja uma expansão no meio das águas e haja separação entre águas e águas. E fez Deus a expansão, e fez separação entre as águas que estavam debaixo da expansão e as águas que estavam sobre a expansão. E assim foi. E chamou Deus a expansão céus. E foi a tarde e a manhã o dia segundo.

0: Então é isso por hoje, amiguinhos. Eu sou o tio Renato e só tenho a agradecer você por mais essa Hora das Crianças tão especial aqui na BBN. 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Eu te desejo uma semana de muita paz e bênçãos. Fique com Deus e até o próximo sábado. E claro sempre,
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2: Cebola pode ajudar a proteger contra diabetes e pressão alta? Cálculo da idade canina, porque a regra dos 7 anos está errada. Pode cortar comprimido ao meio? Entenda quando a prática pode trazer risco. Um novo e curioso estudo científico descobriu que a preferência por cebola pode estar diretamente ligada a importantes indicadores de saúde. Cientistas analisaram dados genéticos e hábitos alimentares de milhares de pessoas para entender a influência do paladar. A pesquisa identificou que o grupo com maior inclinação natural para consumir esse vegetal apresentou resultados bem favoráveis no organismo. A descoberta abre caminho para novas investigações sobre as propriedades medicinais deste alimento tão comum na culinária. Apesar dos resultados animadores, os autores do estudo ponderam que a cebola não deve ser vista como um produto milagroso. Simplesmente aumentar o consumo do vegetal no prato não garante a prevenção automática de doenças crônicas graves. Para manter o corpo saudável, os médicos reforçam que hábitos tradicionais como dieta equilibrada e exercício físico continuam fundamentais. A famosa regra de multiplicar a idade dos cachorros por 7 foi totalmente desmentida pela ciência moderna veterinária. Os pesquisadores comprovaram que essa fórmula matemática simples falha por ignorar o ritmo biológico inconstante do animal. No primeiro ano de vida do bicho, o desenvolvimento corporal ocorre de forma extremamente acelerada no organismo. Além disso, o cálculo antigo colocava erroneamente todas as raças de cães dentro de um mesmo patamar padrão. O porte físico do animal de estimação exerce um impacto direto e crucial na velocidade do desgaste celular. Diferente de outros mamíferos, no mundo canino, as raças de tamanho grande envelhecem mais rápido. Os cachorros de pequeno porte costumam ter maior longevidade e viram idosos apenas após os 10 anos. Já os cães gigantes sofrem grande desgaste articular devido ao peso e entram na terceira idade bem cedo. Para calcular os anos exatos do seu pet, os veterinários adotam hoje uma tabela baseada em saltos reais. O primeiro ano do cachorro equivale a 15 anos humanos e o segundo adiciona mais 9 na conta. A partir do terceiro ano completo, a soma passa a variar, dependendo especificamente do peso do animal. Cortar comprimidos ao meio é uma prática muito comum entre os pacientes que desejam economizar ou ajustar doses de medicamentos ou até aqueles que não conseguem engolir. No entanto, um alerta de profissionais da área de farmácia indica que o hábito traz riscos graves à saúde. Muitos remédios possuem revestimentos protetores especiais ou mecanismos avançados para controlar a liberação do princípio ativo. Quando o produto é partido pelo usuário, essa barreira protetora acaba destruída. Isso pode anular totalmente a eficácia do tratamento ou causar sobredosagem perigosa. Atenção especial deve ser dada aos medicamentos que não possuem aquele sulco, a famosa marcação de divisão de fábrica. Sem essa linha guia, o corte manual gera metades totalmente desiguais, fazendo com que o paciente ingira menos remédio.
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3: As boas novas de Deus para você memorizar esta semana aqui na BBN encontram-se em Romanos capítulo 8, versículo 10. E se Cristo está em vós, o corpo na verdade está morto por causa do pecado, mas o Espírito vive por causa da justiça. Mais uma vez, e se Cristo está em vós, o corpo na verdade está morto por causa do pecado, mas o Espírito vive por causa da justiça. Estas são as boas novas de Deus para você memorizar esta semana aqui na BBN.

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Muito obrigado por manter sua audiência aqui na Rede de Rádio Difusão Bíblica para fortalecer sua comunhão com Deus por meio das Escrituras. Você está de volta na apresentação de seu irmão e amigo Denis Cordeiro. Seguiremos louvando a Deus com mais um bloco musical, trazendo hinos espirituais e louvores de adoração a Deus, enquanto aguardamos pela mensagem do programa Johnny Friends, falando a respeito de segurar suas bênçãos levemente. Não saia daí.

Segure suas bênçãos levemente. Olá, sou Johnny Erickson Tada e aprendi a segurar as coisas com leveza. É um modo de vida para mim e eu não sou a única. Meu amigo Peter Summer dirige uma missão cristã na Nova Zelândia. Peter era deficiente visual em tenra idade e passou décadas na escuridão. Todo esse tempo ele estava totalmente cego, mas um milagre aconteceu na vida de Peter há alguns anos, quando um oftalmologista fez um enxerto de córnea nos olhos de Peter. E de repente, depois de anos sem ver, Peter conseguiu enxergar. Quero dizer, isso foi um milagre. Ele se deleitava com essa nova e excitante habilidade só de ver tudo. Ele ficou maravilhado observando o pôr do sol brilhante e maravilhado com os sorrisos nos rostos dos amigos. Ele me disse que nunca imaginou que amarelo pudesse ser, bem, tão amarelo. E para o verde ser tão incrivelmente verde. Peter me disse em uma carta recente, no entanto, que sofreu um revés. Um enxerto de córnea desenvolveu uma ulceração. E ele escreveu: Johnny, isso reduziu minha visão significativamente e foi bastante preocupante, porque a visão, eu descobri, é bastante viciante e o pensamento de perder tudo mais uma vez era muito difícil de suportar. Tenho o prazer de dizer que minha condição se estabilizou e no momento posso ler cartas com a ajuda de uma luz forte e uma lupa. Mas então, ele acrescentou algo em sua carta que tocou meu coração. Antes de fechar, Peter inseriu um verso de um poema de William Blake. Ele disse: aquele que se apega à alegria, a vida alada destrói. Mas aquele que beija a alegria enquanto ela voa, vive no nascer do sol da eternidade. E acrescentou: Johnny, tive que aprender a não me prender à alegria da visão, mas a beijar essa bênção alada enquanto ela voa pela minha vida. Às vezes o desejo de agarrá-la é avassalador, mas no fundo do meu coração percebo que é preciso desenvolver um certo desapego às alegrias de todos os tipos para escapar do veneno insidioso da amargura ou do desespero. Amigo, eu amo isso. Quero dizer, a sua atitude, a sua perseverança, tudo isso no dom de sua visão, bem como todos os tipos de bênçãos na vida. Eu sei que é assim que me sinto em relação à minha saúde. Quero dizer, eu vivo nesta cadeira de rodas por mais de 5 décadas e, apesar da dor e do câncer, me sinto tão abençoada. Mas se amanhã meu câncer voltasse, ou se amanhã minha dor piorasse, ou houvesse alguma nova doença com a qual eu tivesse que lidar, não posso reclamar. E eu não reclamaria, porque eu fiz a prática de não me vincular às minhas bênçãos. Elas não são direitos, bênçãos e presentes. Todos eles voam pela minha vida. Como Pedro, e espero que você faça o mesmo, desenvolvi um saudável desapego às alegrias de todos os tipos. Dessa forma, se Deus os remover, não haverá espaço para a amargura. Jó estava certo quando disse: o Senhor dá e o Senhor tira. Bendito seja o nome do Senhor. É como as palavras daquela velha canção que todos nós amamos: bendito seja o seu nome quando o sol estiver brilhando sobre mim, quando o mundo estiver tudo como deveria ser, bendito seja o seu nome. Bendito seja o seu nome na estrada marcada pelo sofrimento, embora haja dor na oferta, bendito seja o teu nome. Cada bênção que você derrama, eu voltarei para louvar. Quando as trevas se aproximarem, Senhor, ainda direi: bendito seja o seu nome, Senhor. E à medida que a escuridão se aproxima de Peter Summer, tenho a sensação de que é isso que ele vai cantar: o Senhor dá e o Senhor tira. Bendito seja o nome de nosso Senhor Jesus.
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0: Um minuto só pode fazer a diferença em meio às correrias do dia a dia. Ouça agora esta verdade bíblica. Jesus disse aos seus discípulos: sem mim nada podeis fazer. Diante disso, não é de se admirar que ele também tenha dito a eles em Atos capítulo 1, para que não saíssem de Jerusalém até que recebessem a promessa do Pai, o poder de Deus, que iria capacitá-los para levarem a palavra de Deus até os confins da terra. É através da oração que nós afirmamos a nossa dependência de Deus. Hoje em dia, ocorrem conferências de todo tipo em todo o Brasil. Líderes gastam horas e horas planejando, viajando, promovendo, angariando recursos financeiros e assim por diante. Quanto a nós, nós também temos tempo para estudar teologia, sociologia, psicologia, marketing e assim por diante, mas não temos tempo para a oração. Quando foi a última vez que você, como crente, passou uma noite em vigília de oração? Como que vamos ganhar a nossa cidade para Cristo e vencer as batalhas espirituais? Certamente que isso não vai ocorrer através de programas e shows especiais. Isso só vai ocorrer através da oração. O exército de Deus só se move quando está de joelhos. Ore no dia de hoje e aproveite para também orar pelo programa Um Minuto Só. Eu sou Eduardo Staibel e encerro com uma palavra dos Salmos. O Senhor é bom e a sua misericórdia dura para sempre.
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Porém, não devemos nos esquecer que a maior missão que o corpo de Cristo tem neste mundo é de ajudar em sua necessidade espiritual. 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
2: Método Pomodoro, como funciona a técnica de estudos mais popular do mundo. Doenças cutâneas afetam quase 5 bilhões de pessoas e jovens brasileiros recorrem às redes sociais antes do dermatologista. Internacionalização deixa de ser estratégia exclusiva de grandes empresas e impulsiona a criação de hub empresarial lá nos Estados Unidos. Criado no fim dos anos 80 pelo italiano Francesco Cirillo, o método Pomodoro se tornou uma das técnicas de produtividade mais utilizadas no mundo. A estratégia consiste em dividir o tempo de estudo ou trabalho em ciclos de 25 minutos de concentração total, intercalados por pausas curtas para manter o foco e reduzir a procrastinação. Segundo especialistas, o método funciona porque respeita os limites naturais da atenção humana e ajuda a evitar o cansaço mental. Além disso, dividir grandes tarefas em etapas menores torna os objetivos mais fáceis de alcançar e reduz a sensação de sobrecarga durante as atividades. A técnica pode ser adaptada às necessidades de cada pessoa, com períodos maiores ou menores de concentração. A recomendação é manter o foco numa tarefa por vez, fazer as pausas programadas e registrar distrações para retomá-las depois. As doenças de pele já atingem quase 5 bilhões de pessoas no mundo e estão entre as maiores causas de incapacidade global, segundo dados da revista The Lancet. Especialistas alertam que o autocuidado sem orientação traz sérios riscos, pois a pele funciona como um termômetro para infecções e diversas doenças sistêmicas graves. No Brasil, uma pesquisa do Datafolha revela que mais da metade da população busca informações sobre cuidados cutâneos, mas a maioria prioriza a internet ao médico. O levantamento aponta que 19% dos entrevistados consultam influenciadores digitais, enquanto apenas 14% frequentam consultórios especializados de forma presencial. O dado mais preocupante indica que 70% dos jovens de 16 a 24 anos com acne ignoram a consulta dermatológica. A internacionalização de negócios atrai cada vez mais as empresas familiares e médias no Brasil como estratégia de longo prazo. O movimento visa mitigar riscos diante das incertezas econômicas e políticas no cenário nacional atual. Dados oficiais mostram que os Estados Unidos lideram como destino favorito para essa expansão. As empresas de médio porte já representam metade dos negócios brasileiros internacionalizados. De olho na forte tendência, um escritório paranaense inaugurou um hub empresarial integrado na cidade de Orlando. A estrutura inovadora oferece suporte jurídico, tributário e societário completo para facilitar a transição internacional. Especialistas apontam que a falta de conhecimento de mercado e idioma são as maiores barreiras. O ecossistema também auxilia na validação técnica e documental de potenciais parceiros locais.
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3: As boas novas de Deus para você memorizar esta semana aqui na BBN encontram-se em Romanos capítulo 8, versículo 10. E se Cristo está em vós, o corpo na verdade está morto por causa do pecado, mas o Espírito vive por causa da justiça. Mais uma vez, e se Cristo está em vós, o corpo na verdade está morto por causa do pecado, mas o Espírito vive por causa da justiça. Estas são as boas novas de Deus para você memorizar esta semana aqui na BBN.

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1: Felicidade Começa com Fé, estudo bíblico. 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Queridos ouvintes, é muito bom receber suas notícias. Nosso programa de hoje vai contar mais uma vez com a sempre bem-vinda presença do pastor Valtair Miranda. Ele trará uma série de estudos relacionados à igreja e preparando nosso coração para este momento. A leitura da palavra do Senhor está em Mateus, capítulo 5, a partir do versículo 18, onde lemos: quando Jesus estava entrando no barco, o homem que estivera endemoniado suplicava-lhe que o deixasse ir com ele. Jesus não o permitiu, mas disse: vá para casa, para a sua família, e anuncie-lhes quanto o Senhor fez por você e como teve misericórdia de você. Então aquele homem se foi e começou a anunciar em Decápolis o quanto Jesus havia feito por ele, e todos ficaram admirados. Amém.

0: Com vocês, a Escola Bíblica do Ar traz mais uma vez o pastor Valtair Miranda, professor que é no Seminário Teológico Batista do Sul do Brasil, também em outros seminários e doutorando em História das Religiões. Pastor Valtair, é sempre muito bem-vindo aqui na Escola Bíblica do Ar. Pedimos ao Senhor que o abençoe nesta nova série de estudos.
1: Querido ouvinte, quem fala aqui é o pastor Valtair Miranda, trazendo mais uma vez uma palavra de devoção diretamente da Escritura Sagrada para o seu coração. Nesta oportunidade, vamos meditar sobre o texto de 1 Coríntios, capítulo 1, versos 1 a 3. Um texto belíssimo que diz assim: Paulo, chamado pela vontade de Deus para ser apóstolo de Jesus Cristo e o irmão Sóstenes, à igreja de Deus que está em Corinto, aos santificados em Cristo Jesus, chamados para ser santos, com todos os que em todo lugar invocam o nome de nosso Senhor Jesus Cristo, Senhor deles e nosso. Graça a vós, outros, e paz da parte de Deus, nosso Pai, e do Senhor Jesus Cristo. Esta primeira carta que Paulo escreveu aos Coríntios foi escrita na cidade de Éfeso, há muito tempo atrás, em meados do ano 55 ou 54 depois de Cristo. Depois que ele escreveu esta primeira carta, ele partiu para a Macedônia, de onde redigiu uma segunda carta, provavelmente na cidade de Filipos. O apóstolo Paulo escreveu pelo menos duas outras cartas à mesma igreja, aos mesmos crentes da cidade de Corinto, mas estas duas cartas não fazem parte do Novo Testamento. A primeira delas aparece mencionada na 1 aos Coríntios, capítulo 5, versos 9 a 13, e foi escrita naturalmente antes dele escrever 1 aos Coríntios. Em 2 Coríntios, capítulo 2, versos 3, e no capítulo 7, versos 8, ele menciona uma outra carta que também se perdeu e não está presente no Novo Testamento. Paulo era um líder dinâmico e mantinha intensa comunicação com as igrejas que estavam sob a sua supervisão apostólica. Os assuntos mencionados nestas cartas são abordados tanto numa quanto noutra epístola. Além de cartas, o apóstolo também contava com o apoio de seus emissários com a finalidade de manter uma linha de comunicação aberta entre ele e a igreja, entre os filhos e filhas de Deus que estavam nas cidades e ele que havia mencionado, que havia plantado aquela igreja naquele local. Desse texto que eu li para os queridos ouvintes, eu quero destacar primeiramente, nesta oportunidade, a saudação belíssima que Paulo usou. Graça seja convosco e paz da parte de Deus, nosso Pai, e do Senhor Jesus Cristo. Esta saudação se tornou a mais comum saudação cristã. Foi usada amplamente no Novo Testamento, passou a ser usada pelos cristãos e cristãs a partir de então e até hoje ainda é usada em algumas igrejas. As saudações nas cartas daquela época funcionavam como uma nota de abertura ou uma fórmula que geralmente introduzia as correspondências. Mas o apóstolo Paulo substituiu o vocábulo saudações por graça. A palavra grega é charis, um termo de forte conteúdo cristão. Isto implica dizer que Paulo personalizou a sua saudação. Agora ela representa o seu próprio sentimento e desejo numa forma de oração. Isso significa, meu querido amigo e amiga, que o cristianismo altera inclusive o nosso jeito de falar. Ele altera os nossos sentimentos e motivações. O cristão é aquele que deseja para o outro o que há de melhor, deseja para o próximo algo que está além do extraordinário. Ele deseja e compartilha a graça que vem por intermédio de Jesus Cristo. É por isso que a palavra graça entrou no vocabulário de Paulo, no vocabulário dos cristãos e cristãs, e está presente até hoje dentro do nosso próprio vocabulário. Esta palavra, graça, ocorre no Novo Testamento várias vezes. Contudo, é Paulo que mais utiliza o termo. Somente nestas duas cartas que ele escreveu aos Coríntios, a expressão ocorre 28 vezes. Graça é uma palavra doce. Significa favorecer, abençoar, e foi concedida a cada um de nós mediante Jesus Cristo para a nossa salvação. Já a palavra paz carrega em si o sentido da palavra hebraica shalom, que, quando usada em saudações, comunica prosperidade espiritual, saúde, bem-estar físico, mental, emocional e também espiritual. E é exatamente isso que Paulo, ao usar essa saudação, está desejando para cada crente que vai estar lendo a sua carta. E é exatamente isto que nós devemos desejar para cada irmão e irmã que cruzar o nosso caminho, para cada pessoa com quem nós nos relacionamos. Graça de Deus e paz de Jesus Cristo em cada coração. Um segundo aspecto que quero destacar é o motivo que levou Paulo a escrever esta carta. Isto vou estar falando em outras oportunidades, mas a principal motivação de Paulo ao escrever aos Coríntios era colocar ordem naquela igreja que estava passando por grandes dificuldades em relação aos próprios crentes ou em relação às pessoas que estavam fora da igreja. Os crentes de Corinto estavam lutando entre si, em conflito e muitas dissensões. Haviam ali partidos religiosos, havia ali grandes dificuldades em vários aspectos da vida da igreja e das pessoas que Paulo, nestas cartas, quer resolver. Nós devemos lutar pela comunhão e pela preservação da unidade das igrejas e da Igreja de Deus. Precisamos lembrar que somos uma Igreja de Deus que está plantada nesta terra. E como igreja, nós precisamos zelar pela nossa comunhão, pela nossa unidade, porque Jesus disse que é pela nossa unidade que o mundo vai reconhecer que nós somos seus discípulos e seus filhos. Precisamos entender que a vida cristã recebe a constante influência da graça de Deus e que esta graça deve refletir-se na nossa união, na nossa comunhão. Esta graça se expressou ali naquelas igrejas, tentando arrumar a desordem que havia naquela membresia. Hoje, a graça continua a expressar-se. E eu pergunto para você, você quer experimentá-la? Você deseja igualmente pôr a sua vida em ordem e ser alvo da proteção e do conforto de Jesus? Se a resposta for sim, então tudo o que precisa fazer é abrir o seu coração para este grande presente de Deus. Na carta de Tito, capítulo 2, verso 11, está escrito: porque a graça de Deus se manifestou, trazendo salvação a todos os homens. A Bíblia é a carta de Deus para você, e ela quer ser o veículo de bênção e de graça na sua vida. Se você ainda não é crente em Jesus Cristo, o que está esperando para dar o primeiro passo na direção de Deus? Aceite a graça que Ele quer derramar sobre você. Que Ele nos abençoe. Amém.
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1: O título da minha mensagem nesta noite, Salvação Garantida. 1 Pedro 1, vamos ler dos versos 3 a 5. A mensagem de hoje vai ser uma bênção especialmente para aquele crente ou aquela crente que tem dúvidas da salvação. Se você é alguém salvo e de vez em quando duvida disso, eu tenho certeza que a mensagem de hoje é a resposta que você estava procurando. Abra o seu coração, creia na palavra de Deus. Deus tem a resposta para você nesta noite. 1 Pedro 3, aliás 1, verso 3 a 5, vamos nos colocar em pé. 1 Pedro 1, verso 3 a 4. Bendito seja o Deus e Pai de nosso Senhor Jesus Cristo, que segundo a sua grande misericórdia, nos gerou de novo, para uma viva esperança, pela ressurreição de Jesus Cristo, dentre os mortos, para uma herança incorruptível, incontaminável, e que não se pode murchar, guardada nos céus para vós, que mediante a fé, estáis guardados na virtude de Deus, para a salvação, já prestes, para se revelar, no último tempo. O título da minha mensagem nesta noite, Salvação Garantida. Quantos são salvos e têm certeza? Digam amém.
2: Amém.
1: Salvação garantida. O ex-padre, Dr. Aníbal Pereira dos Reis, que foi padre por 15 anos, advogado e psicólogo de formação, costumava dizer que o pior tipo de bomba que existe é a bomba da desinformação. Esta bomba tem maior poder de destruição que a bomba atômica. A bomba atômica destrói vidas, físicos, enquanto que a bomba da desinformação destrói a alma dos homens. Como uma pessoa se torna desinformada? De duas maneiras. Primeiro, deixando de receber a informação correta. E segundo, sendo informada de maneira errada. Deixando de receber a informação correta ou sendo informada de maneira errada. Vários de vocês já foram informados que você pode perder a sua salvação. Vamos ver o que a palavra de Deus ensina sobre isso. Não o que o pastor da igreja ensina, não o que as denominações ensinam, mas vamos ver o que a palavra de Deus ensina sobre este assunto. A professora de religião de minha filha disse em uma das aulas que a Bíblia proíbe o consumo de carne, qualquer tipo de carne, vermelha ou branca. Porém, nós que já lemos a Bíblia várias e várias vezes, sabemos que não existe tal ensinamento na Bíblia. Pode existir nos escritos de Ellen White, pode existir em outros escritos, mas não na Bíblia. Ao contrário, o consumo de carne sempre foi incentivado por Deus. Abraão comeu carne com os anjos do Senhor, sendo um deles o próprio Senhor. Quantos se lembram disso? Os sacerdotes sempre comiam carne que eram oferecidas no altar. E no Novo Testamento, Jesus foi chamado de comilão de carne, porque ele certamente comia carne. Veja então que esses alunos foram mal informados. A bomba D foi lançada sobre eles, e certamente aqueles que não conhecem a Bíblia foram atingidos. Nos dias do apóstolo Pedro, os legalistas, aqueles homens e mulheres que viviam da lei, eles lançaram uma bomba D sobre a igreja. Que bomba era essa? Eles ensinaram que é possível perder a sua salvação. Mas assim como Paulo, Pedro também escreveu para mostrar que isso não é possível. Veja, irmãos, que o único antídoto para a desinformação é a informação correta. Mas se o vírus da mentira já está circulando nas artérias do coração, talvez não haja mais cura. Há pessoas que podem ser apresentadas com a verdade, mas elas não irão mudar de ideia. A verdade reveladora de Deus é o fato que o crente salvo possui uma segurança eterna e que jamais irá acabar. Esta é a verdade da Bíblia. Veja então o que a Bíblia diz para três classes de pessoas sobre a salvação. Para o novo convertido, para a pessoa que acabou de ser salva, acabou de aceitar a Cristo, a Bíblia diz: ora, aquele que é poderoso para vos guardar de tropeçar e apresentar-vos irrepreensíveis com alegria perante a sua glória. Deus é poderoso para nos guardar até a sua glória. Ele é poderoso para impedir o nosso tropeço. Amém, irmãos? E nos apresentar irrepreensíveis. Ele é poderoso. Nós não somos. Veja agora o que a Bíblia diz para o salvo de meia idade. Quantos aqui já são salvos há mais de 20 anos? Levante a sua mão. É para você. Paulo disse: por cuja causa padeço também isto. Mas não me envergonho, quer dizer, não perco a minha confiança, porque eu sei em quem tenho crido, e estou certo de que é poderoso para guardar o meu depósito até, diga alguém, aquele dia. Irmãos, não somos nós que somos poderosos para guardar a nossa salvação, mas Ele que é poderoso.

aqui no versículo 5, que o crente será guardado até o último tempo, referindo-se a um cuidado diário, dia a dia, da parte de Deus, até chegar o momento final. Veja, que mediante a fé estáis guardados na virtude de Deus para a salvação, já prestes para se revelar no último tempo. Então, por que duvidar da salvação? Só existe uma pessoa que pode e que deve duvidar da salvação, é aquela que ainda não foi salva. Mas aquele que já foi salvo pode ter certeza. Pedro, irmãos, nos dá três provas que a salvação é eterna e jamais pode ser perdida. Anote aí, três provas que a salvação é eterna e jamais pode ser perdida. Primeira prova, o poder de Deus garante a nossa salvação. O que garante a nossa salvação? O poder de Deus. Guardados na virtude. E a palavra virtude aqui significa poder. É a palavra grega dunamis, que significa dinamite, poder. Nós estamos guardados no poder de Deus para a salvação. Realmente, se a nossa salvação dependesse de nossas obras, ou do nosso relacionamento para com a igreja, então nós teríamos todo o direito de duvidar se realmente somos salvos. Porém, no poder de Deus, a garantia é eterna. Lembre-se que o poder de Deus na salvação é o mesmo poder que Ele utilizou para a criação do mundo. É o mesmo poder que Ele utilizou para a ressurreição do Senhor Jesus Cristo dentre os mortos. Então é um poder ilimitado. Se eu pudesse perder a minha salvação, o poder de Deus seria menor que o pecado que eu pratiquei. E isso não seria possível. Uma igreja, daquele tipo marqueteira, colocou na frente, na fachada do seu prédio: aqui na nossa igreja, dízimo a 7%. Em outras palavras, por que contribuir 10% do seu dízimo em outras igrejas, quando em nossa igreja você só precisa dar 7%? Parece engraçado, não é? Mas é triste saber que igrejas estão deturpando a palavra de Deus. Mas pior ainda, são aqueles homens, aquelas igrejas que estão causando medo nas pessoas e ensinando que vocês podem perder a salvação caso você faça isso, caso você faça aquilo. Mas, irmãos, assim como o dízimo é 10%, a salvação é 100%, amém, irmãos? Não existe meia salvação, não existe meia gravidez. Ou você é salvo, ou você não é salvo. Você não pode perder a salvação, porque para começo de conversa, ela não é sua para ser perdida, ela é de Deus. Veja, três qualidades eternas da salvação. Versículo 4, diz que a salvação é incorruptível. Significa que não pode ser tocada pela morte. A hora mais importante da salvação é na hora da morte. É quando você sabe que em alguns segundos você estará na eternidade e você estará nos braços eternos do Senhor Jesus Cristo. Você é alguém que durante toda a sua vida teve certeza da salvação. Na igreja, quando o pastor perguntava, você dizia amém. Quando o pastor perguntava, você levantava uma de suas mãos. Mas e na hora da morte, o que você vai dizer? E naqueles últimos minutos, naqueles momentos finais da sua vida, o que você vai dizer? Eu tenho certeza que sou salvo, mas como será no dia de sua morte? Eu só sei disso, se você é salvo em vida, muito mais na hora da morte, porque a salvação é incorruptível, ela não pode ser tocada pela morte. Quando meu pai foi operado do coração em 1993, eu perguntei se ele tinha certeza da salvação, e ele não titubeou, ele disse que sim, só duas

0: as coisas podiam acontecer com ele naquele dia: acordar da anestesia ou acordar nos braços de Jesus. Mas eu observei que ele estava triste e perguntei por quê. E ele me disse que estava com dó de minha mãe, caso ele viesse a morrer, porque ela ainda precisava muito, mas muito dele. A pessoa salva, ela não tem medo da morte, mas tem amor para com as pessoas que ficam. Amém, irmãos? Incorruptível significa que nem a morte pode roubar a nossa salvação. Romanos 8:37 diz: porque estou certo, eu tenho certeza de que nem, diga alguém, a morte, nem a vida nos poderá separar do amor de Deus que está em Cristo Jesus, nosso Senhor. Pastor Rômulo, como o senhor pode garantir que a salvação é eterna e que não podemos perdê-la? Porque nem a morte pode tocar na minha salvação. Incorruptível. O que mais? A salvação é incontaminável. Significa que ela não pode ser tocada pelo pecado. Ora, se ela não pode ser tocada pelo pecado, como que eu posso perdê-la? Pedro garante que nem o pecado pode contaminar a nossa herança eterna. Nada pode nos separar do amor desse Deus. O próprio Pedro sabia disso muito bem, pois ele havia negado a Jesus 3 vezes, e mesmo depois, ele, por causa da sua dissimulação, foi repreendido severamente pelo apóstolo Paulo, mas em nenhum momento Pedro deixou de ser salvo. Se o pecado, irmãos, pudesse contaminar a nossa salvação, logo o pecado seria maior que o poder de Deus, e nenhum ser humano jamais poderia se manter salvo, porque todo ser humano peca, portanto, irmãos, é uma questão de escolha: quem é maior, o pecado ou o poder de Deus? Quem é maior, o pecado ou a salvação que Deus nos dá?
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